0: 9 na sua TV aberta.
1: É na costa do Amapá que foi descoberta uma nova riqueza do Brasil.
0: A Petrobras anunciou a existência de petróleo num poço que está sendo perfurado pela empresa.
1: Assim que concluída a perfuração...
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1: É na costa do Amapá que foi descoberta uma nova riqueza do Brasil.
0: A Petrobras anunciou a existência de petróleo num

0: De acordo com a presidente da Petrobras, Magda Chambriard, o poço começou a ser perfurado em outubro do ano passado e em mais alguns dias deve ter o trabalho de avaliação concluído.
1: Nós descobrimos óleo, né, no poço Morfo, mas que até agora confirmou todas as nossas expectativas de um potencial relevante de petróleo na margem equatorial, mais especificamente no litoral do estado do Amapá. Esse poço vai acabar nos próximos, talvez, 15, 20 dias, né? Vamos ver quando é que ele acaba. Logo a seguir, nós temos que delimitar essa descoberta, ou seja, a gente tem que saber quanto é que de petróleo tem de fato nessa área, né?
0: Na semana passada, a Petrobras já havia confirmado a presença de hidrocarbonetos na região. Os hidrocarbonetos são compostos orgânicos formados exclusivamente por átomos de carbono e hidrogênio e onde são encontrados indicam presença de petróleo e gás natural. Com a exploração de novos poços, a Petrobras pretende garantir segurança energética para o futuro. Como destaca o ministro de Minas e Energia, Alexandre Silveira.
2: Que a gente possa se orgulhar de ter assim, 90% da nossa energia elétrica limpa e renovável e 50% da matriz geral. E, portanto, nenhum brasileiro em sã consciência pode abrir mão da sua soberania e das suas riquezas naturais para poder combater miséria, combater fome, fazer desenvolvimento.
0: O poço onde a Petrobras encontrou petróleo está localizado a cerca de 175 quilômetros da costa do Amapá, a uma profundidade de quase 2.900 metros. De acordo com a Petrobras, atualmente cerca de 80% do petróleo extraído no Brasil vem do pré-sal. Essa exploração deve chegar ao pico até 2035, indicando a necessidade de outras fontes de combustível fóssil. Reportagem Luana Karen.
3: Deve ser o ensino de arte nas escolas. O Ministério da Educação homologou diretrizes para o ensino do componente curricular na rede de educação básica.
4: O documento estabelece que o ensino deve ser organizado em quatro eixos: artes visuais, dança, música e teatro.
3: O anúncio dessas diretrizes ocorreu hoje e a repórter Thaís Antônio acompanhou tudo e traz os detalhes ao vivo para a gente aqui no estúdio. Boa noite, Thaís.
5: Boa noite, Mariana. Boa noite, Luciano e ouvintes da Voz do Brasil. De acordo com as novas diretrizes, o ensino de arte nas escolas deve aproximar os estudantes das diferentes formas de fazer e vivenciar a disciplina. E para isso ser feito, a arte deve ser dividida em quatro componentes curriculares: artes visuais, dança, música e teatro. O texto complementa a Base Nacional Comum Curricular, que estabelece os conhecimentos, competências e habilidades esperados dos estudantes ao longo da educação básica. Com isso, as escolas passam a ensinar conteúdos, métodos e processos de criação em arte como prática educativa e não apenas como atividade secundária ou recreativa. Outro destaque é a aproximação entre professores, artistas e mestres e mestras das culturas populares. A resolução reconhece a importância de incluir esses saberes no processo educativo por meio de um trabalho colaborativo com professores de artes visuais, dança, música e teatro, como explica o ministro da Educação, Leonardo Barchini.
6: Primeiro, a gente fortalece as quatro linguagens separadamente, elas obviamente atuam em conjunto, mas a gente fortalece cada uma das quatro linguagens: as artes visuais, a música, a dança e o teatro. E a gente reconhece que na formação de professores com essas diretrizes, também precisaremos ter habilitação em cada uma dessas especificidades, dessas quatro linguagens, teremos que ter formação específica. Então, isso eleva o ensino das artes a outro nível.
5: A resolução também define orientações para a organização do currículo, a distribuição dos professores, a estrutura física e pedagógica das escolas e os processos de avaliação. Todas essas medidas devem considerar princípios como equidade, acessibilidade, inclusão e justiça social. Mariana e Luciana, é com vocês.
4: Obrigado pelas informações, Thaís Antônio.
3: A malária é caracterizada por febres altas, calafrios, tremores, dores de cabeça, podendo estar associada também a vômitos e náuseas.
4: Causada principalmente pela picada de mosquitos infectados, a maior parte de casos da doença estão no norte do país.
3: Mas, no ano passado, caiu o número de infectados pela malária, bem como de óbitos em função da doença. A malária contaminou cerca de 118 mil pessoas no ano passado, 15% a menos.

0: do que em 2024. Os resultados foram apresentados nesta segunda-feira durante um congresso da Sociedade Brasileira de Medicina Tropical. O número de mortes em função da doença também caiu, especialmente na região amazônica, que concentra o maior número de casos, como disse o ministro da Saúde, Alexandre Padilha.
1: Em 2025, nós tivemos uma redução de mais de 50% dos óbitos por malária, mais de 40% de redução de malária em terra indígena, mais de 40% de malária em áreas de assentamento rural, assentamentos na região amazônica brasileira, que é uma das duas regiões com maior incidência de casos de malária. E tivemos o menor número de internações por malária.
0: Em menor escala, a infecção pode ocorrer devido à transfusão sanguínea, compartilhamento de agulhas contaminadas ou da gestante para o bebê. Mas o principal modo de transmissão é pela picada de fêmeas infectadas do mosquito Anopheles, também conhecido como carapanã ou mosquito prego. De acordo com o presidente da Sociedade Brasileira de Medicina Tropical, Gustavo Romero.
2: Por isso, a gente tem, às vezes, muita dificuldade, né, de definir exatamente aquela população que efetivamente está em risco, né? Os mosquitos se mexem, né? E os mosquitos crescem com as variações climáticas, que é outro detalhe importante que a gente deve levar em consideração. E, muito frequentemente, populações que estão mais vulneráveis estão mais expostas à picada desses mosquitos. E por isso que a malária se transmite com tanta eficiência, né?
0: Se diagnosticada a tempo, a malária tem cura e o tratamento é eficaz. Após a confirmação da doença, o paciente recebe o tratamento gratuitamente em unidades do Sistema Único de Saúde. Inclusive a tafenoquina, medicamento que previne novas manifestações da malária. Por ser administrado em dose única, ele impede que o paciente abandone o tratamento, como explica o infectologista Marcos Lacerda.
3: Comparando com as medicações que são tradicionalmente usadas para malária, que vão de 7 a 14 dias, resulta num benefício muito grande para o paciente. É que as pessoas se tratam enquanto tem febre, geralmente 2, 3 dias, depois ela para de usar a medicação. E isso então faz com que as recaídas aconteçam. Praticamente metade dos casos que estão registrados hoje no Brasil são de recaídas. Então, uma medicação que iniba a recaída é uma medicação altamente estratégica no controle da malária no país.
0: O medicamento está disponível tanto para pacientes maiores de 16 anos e com mais de 35 quilos, quanto para crianças a partir de 2 anos e com peso mínimo de 10 quilos. Reportagem Graziele Bezerra.
4: Entre junho e julho, foram confirmados 21 casos de sarampo no estado de São Paulo.
5: Neste fim de semana, o ministro da Saúde, Alexandre Padilha, esteve no estado, em Grajaú, acompanhando a vacinação contra a doença.
4: E comentou que o reforço na imunização visa prevenir a circulação e a transmissão do sarampo.
6: Em 2026, nós já temos aqui na cidade de São Paulo cerca de 20 casos também com relação de importados. São cepas que circularam nos Estados Unidos e no Canadá. E esse esforço é para manter esse bloqueio, para não permitir que aconteça em São Paulo em 2026, o que aconteceu em 2019, quando começou um surto assim e se propagou para ter 20 mil casos de sarampo em 2019. Naquele momento o Brasil perdeu o certificado de livre do sarampo. Reconquistamos o certificado em 2024 e queremos manter São Paulo, o estado de São Paulo e o Brasil livre do sarampo.
5: Para crianças de 6 a 11 meses, a dose aplicada durante a estratégia é considerada dose zero e não substitui as doses previstas no calendário nacional de vacinação aos 12 e aos 15 meses.
4: Para as demais idades, os profissionais de saúde verificam a necessidade de vacinação de acordo com a faixa etária e a situação vacinal de cada pessoa.
5: A cada hora, mais de 1000 vidas são perdidas devido às doenças cardiovasculares em todo o mundo, segundo a Organização Mundial de Saúde.
4: Estima-se que cerca de 18 milhões de pessoas morrem anualmente em decorrência de condições que afetam o sistema circulatório.
5: De acordo com a Sociedade Brasileira de Cardiologia, o Brasil ocupa o nono lugar em número de mortes cardíacas.
4: E hoje, 17 de agosto, marca o início da Semana da Saúde Vascular, que promove conscientização, prevenção e diagnóstico precoce.
7: Seu Manuel Arruda da Silva tem 80 anos. Quando precisou ser atendido para tratar de um ferimento, descobriu um grave comprometimento na circulação. Uma cirurgia vascular conseguiu inicialmente melhorar o fluxo de sangue, mas a amputação da perna direita acabou sendo inevitável. Hoje, 8 meses depois, seu Manuel agradece pela vida.
8: Eu estou aqui ainda, estou aí contando a história.
7: Histórias como a de seu Manuel Arruda ajudam a explicar por que as doenças que comprometem a circulação continuam sendo um importante problema de saúde pública. Elas estão entre as principais causas de morte no país. Muitas dessas condições se desenvolvem de forma silenciosa. Por isso, a prevenção e o diagnóstico precoce são fundamentais para reduzir complicações e salvar vidas. O cirurgião vascular do Hospital Universitário de Brasília, Paulo Saad, alerta para hábitos e cuidados que podem prevenir doenças vasculares.
9: Controlar a glicemia, controlar a pressão, controlar as gorduras no sangue e cessar o tabagismo.
7: O aposentado Humberto dos Santos, de 62 anos, sofreu um infarto em 2022. Após o episódio, teve um AVC que comprometeu a fala e os movimentos. Desde então, faz tratamento no Hospital Universitário de Brasília. O filho, Leandro dos Santos, que o acompanha no tratamento, fala sobre um vício que colaborou para agravar o quadro de doenças cardiovasculares de seu Humberto.
10: Ele sempre foi fumante, né?
11: E aí vocês acham que a causa principal foi essa?
10: Creio que seja, né? Cigarro.
7: O especialista Paulo Saad fala sobre alguns sinais que indicam que é hora de procurar um médico.
9: Um paciente que caminha uma curta distância e já começa a ter dor, aquele paciente que faz o esforço e tem dor no peito. Então esses sinais significam que o músculo que está trabalhando, se você tem uma obstrução da circulação, esse oxigênio não chega na quantidade necessária, esses pacientes precisam procurar ajuda urgentemente.
7: A informação é uma aliada dos pacientes na hora de reconhecer sintomas precoces, procurar atendimento no momento certo e adotar medidas que melhoram a qualidade de vida. Por isso, na semana de 17 de agosto, é comemorada a Semana da Saúde Vascular, período dedicado à conscientização sobre doenças que afetam o sistema circulatório. Reportagem Luciana Colares de Holanda.
4: Hoje também é Dia do Patrimônio.
5: A data foi criada para marcar a importância de preservar a arte, a cultura e a história que estão por trás de tantas tradições brasileiras.
4: O patrimônio pode ser material, como conjuntos de casarões históricos ou determinados prédios ou igrejas, ou imaterial, quando está ligado a festas tradicionais, por exemplo.
5: Hoje, mais cedo, eu conversei com o presidente do Instituto do Patrimônio Histórico e Artístico Nacional, Davidson Guzmão, sobre a preservação e a conservação dessa memória coletiva. Acompanhe. Presidente Davidson Guzmão, bem-vindo à Voz do Brasil para a gente falar de história, cultura, nesse Dia do Patrimônio, né? Eu queria que o senhor começasse, então, explicando por que que a gente precisa de um dia para marcar esse tema e quais são as provocações que essa data faz.
12: Mariana, primeiro quero dizer que é um prazer estar aqui para a gente falar de algo que é tão importante para o reconhecimento da diversidade cultural brasileira, que é o patrimônio cultural. Uma das nossas principais atribuições e competências é a ampla divulgação e promoção do patrimônio cultural, exatamente para que essa diversidade seja reconhecida não só pelo Estado, mas que ela seja reconhecida e percebida também pela sociedade. E é por isso que a gente tem um dia dedicado ao patrimônio cultural, o dia 17 de agosto, que é um dia que foi escolhido em razão do nascimento, a data de aniversário de Rodrigo Melo Franco de Andrade, que foi o primeiro presidente do IPHAN e que ficou 30 anos ficou 30 anos fazendo a gestão do IPHAN e que foi a pessoa que inaugurou um sistema de proteção de patrimônio cultural no Brasil. Então, esse a justificativa, vamos dizer assim, é por causa, né, do nascimento de Rodrigo Melo Franco que a gente tem o dia 17 de agosto escolhido, mas é sobretudo por conta da importância do patrimônio na vida das pessoas no dia a dia.
5: Agora, as celebrações vão se prolongar ao longo de todo esse mês. Qual é o tema desse ano e o que está previsto na programação?
12: Esse ano o tema é patrimônio criativo, inclusão produtiva, trabalho e renda. Exatamente para marcar uma dimensão do patrimônio cultural, que é a dimensão da cidadania e da produção de renda, da possibilidade de trabalho e renda para pessoas que vivem do patrimônio cultural. Vou dar um exemplo, o ofício de paneleiras lá em Goiabeiras, um bairro lá no Espírito Santo, né, em que a gente tem um bem cultural que é o ofício de paneleiras, um saber tradicional relacionado ao fazer a panela, né, que é produzida, a panela de barro que é produzida onde é feita a famosa moqueca capixaba.
5: Aquela panela tradicionalíssima de fazer a moqueca capixaba, né?
12: Exatamente. E que tem uma dimensão, uma relação muito direta com o mercado, que, portanto, afere renda, né? Ofere renda para aquelas paneleiras. Então, esse é um exemplo importante, mas a gente tem vários outros, né, de pessoas, de detentores que vivem diretamente do patrimônio cultural, de centros históricos que são dinamizados a partir do patrimônio que é reconhecido, desse centro histórico que é reconhecido, em algumas das nossas cidades no país.
5: E aí a gente tem uma programação prevista? As pessoas podem checar essa programação onde? Como é que funciona?
12: Isso, a gente tem uma programação em todos os estados do Brasil, nós teremos atividades. Essa programação está disponível no portal do IPHAN, www.iphan.gov.br. Quem quiser acessar e ver o que vai estar acontecendo no seu estado, pode acessar a programação lá no portal do IPHAN na internet.
5: Lembrando aqui que IPHAN se escreve com PH, né?
12: Exato.
5: Que é Instituto do Patrimônio Histórico e Cultural. Presidente, no próximo ano também vamos ter outra celebração importante, que são os 90 anos do IPHAN, né? Quais são os principais desafios que ainda permanecem em relação à preservação do patrimônio?
12: Isso, ano que vem o IPHAN completa 90 anos e nós estamos aí pensando numa série de atividades e programação que deve ocorrer ao longo do ano todo. Em termos de desafios, a gente tem vários desafios, porque o patrimônio cultural, ele se relaciona com o dia a dia das pessoas, com o dia a dia das cidades. E aí eu posso aqui, acho que nomear dois. Um que está na ordem do dia e que a gente tem discutido muito é no que a gestão do patrimônio se relaciona, por exemplo, com as mudanças climáticas, né? Então, o aumento da intensidade de chuvas, das temperaturas, como que isso se relaciona com o patrimônio cultural na gestão dos centros históricos, que cuidados nós devemos ter e como nós devemos pensar ações de prevenção, adaptação e mitigação a essas mudanças climáticas. Esse é um desafio que está na nossa ordem do dia e que nós estamos pensando como tratar desse enfrentamento às mudanças climáticas no âmbito da gestão do patrimônio cultural. Um outro desafio é aquele que, na verdade, é um desafio e é, ao mesmo tempo, diretriz para a gestão do patrimônio cultural, que é a gestão compartilhada. Então, a articulação com estados e municípios, a articulação com a sociedade civil organizada para a gestão do patrimônio, para que essa gestão, ela, de fato, ela seja compartilhada entre os órgãos de poder público e a sociedade.
5: Pois é, e é importante que a sociedade mesmo se envolva, né, presidente, nesse tema, cobre a preservação do patrimônio na sua cidade, no seu estado. Como que é possível fazer isso?
12: Bom, hoje a gente tem a participação social como um princípio que atravessa a maioria das políticas públicas no Brasil, inclusive a de patrimônio cultural. Então, hoje, a sociedade, as pessoas podem procurar os órgãos de patrimônio de sua cidade, do seu estado, podem procurar o IPHAN tem representação, tem superintendências em todos os estados e podem procurar também as instâncias de controle social que trabalham com patrimônio cultural, os conselhos de cultura e, em alguns casos, os próprios conselhos de patrimônio que existem nos municípios e nos estados.
5: Lembrando, né, presidente, que até para deixar um pouco mais palpável para as pessoas, quando a gente fala de patrimônio, a gente está falando tanto daquele casarão histórico, aquele prédio antigo, aquela igrejinha, mas também do fazer cultural muito típico. Tudo isso é dever nosso, como sociedade, ajudar a preservar, né? O senhor mencionou aí as paneleiras, por exemplo. Tudo isso é patrimônio e é dever da sociedade proteger, né?
12: Exato. É tudo isso e muito mais. Na verdade, a gente faz uma divisão entre patrimônio patrimônio material e imaterial, mas quando a gente está falando de patrimônio, a gente está falando de valor, na verdade, sobretudo, né? Então, é importante a gente entender que o patrimônio material, as edificações, as obras de arte, elas são reconhecidas e entendidas como integrantes da nossa identidade, como elementos que ajudam a compreender a nossa história, as várias memórias e identidades que existem no país, porque são atribuídos valores a essas coisas. Da mesma maneira, as várias celebrações, os conhecimentos tradicionais, os fazeres, os saberes, né, lugares que são importantes, né, para a compreensão das memórias dos vários grupos formadores da sociedade brasileira, para usar o termo da Constituição, também são importantes. É o chamado patrimônio imaterial.
5: É isso aí. Nós conversamos com Davidson Guzmão, presidente do Instituto do Patrimônio Histórico e Artístico Nacional. Falei errado mais cedo. Instituto do Patrimônio Histórico e Artístico Nacional. Muito obrigada, presidente, pela sua entrevista aqui à Voz do Brasil.
12: Obrigado, Mariana. A gente está à disposição da Voz do Brasil e de todos os brasileiros para conversar sobre o patrimônio. Essa é a nossa função, o nosso métier e é, sobretudo, a nossa alegria.
4: Concursos federais têm novas nomeações e convocações.
5: As medidas publicadas no Diário Oficial da União contemplam aprovados nas duas edições do Concurso Público Nacional Unificado e no Comando do Exército.
4: Todas as nomeações foram homologadas antes do início do período de defesa eleitoral.
5: Para o CPNU2, estão autorizadas 69 nomeações de candidatos de nível superior. E para a primeira edição do CPNU, são 40 vagas de contratação temporária.
4: Quem está na lista de espera do primeiro concurso público unificado deve realizar uma nova manifestação de interesse entre os dias 24 de agosto e 4 de setembro pelo aplicativo SouGov ou pela versão web do serviço mediante login.
5: Quem não se manifestar no prazo será excluído do banco de candidatos aprovados em lista de espera de todos os cargos do CPNU-1, inclusive para fins de contratação temporária.
4: Abertas as inscrições para o selo Patrocinadores do Futuro 2026.
5: Uma iniciativa que pretende reconhecer a contribuição de empresas e entidades para a promoção, para a proteção previdenciária de seus trabalhadores e associados.
4: A participação é gratuita e voluntária.
5: As inscrições vão até 31 de agosto e são realizadas por formulário eletrônico disponível no site gov.br/previdência.
4: O regulamento completo e as orientações também estão disponíveis no portal do Ministério.
5: Essas foram as notícias do Governo Federal.
4: Uma realização da Secretaria de Comunicação Social da Presidência da República.
5: Com produção da empresa Brasil de Comunicação.
4: Fique agora com as notícias do Poder Judiciário e do Congresso Nacional. Boa noite.
5: Uma boa noite. Até amanhã.
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15: Poder Judiciário inicia a 33ª semana Justiça pela Paz em Casa.
16: Para a STJ, prisão em flagrante de mãe em estado diverso da morada dos filhos não impede concessão de regime domiciliar.
15: TSE inaugura o Centro de Divulgação das Eleições 2026, o CDE.
16: Boa noite, eu sou o Arthur Filho.
15: E eu sou Walter Lima.
16: A partir de hoje até sexta-feira, 21 de agosto, o Poder Judiciário brasileiro se mobiliza na 33ª Semana Justiça pela Paz em Casa.
15: Coordenada pelo CNJ, em parceria com os Tribunais de Justiça estaduais, a iniciativa promove mutirões de julgamentos e audiências para dar rapidez aos processos de violência de gênero, além de realizar ações de conscientização em todo o país. Carolina Chaves.
17: A campanha é realizada 3 vezes ao ano, nos meses de março, agosto e novembro. O foco é fortalecer a política judiciária no combate à violência doméstica e familiar contra a mulher. Segundo o presidente do STF e do CNJ, ministro Edson Fachin, esta semana, mais uma vez em todo o Brasil, os tribunais de justiça prepararam programações especiais.
18: Será o nosso esforço concentrado de julgamentos, de audiências e mutirões voltados à proteção de mulheres em situação de violência. Os números nos impactam. Os números mostram um judiciário que tem pressa.
17: Na última edição, realizada em março deste ano, foram proferidas mais de 16 mil sentenças, realizadas mais de 10 mil audiências e concedidas 11.648 medidas protetivas de urgência.
16: O fato de uma mãe ser presa em estado diferente de onde filhas menores residem não impede por si só a concessão da prisão domiciliar.
15: Essa conclusão é do STJ, Fátima Uchoa.
19: Durante viagem de ônibus interestadual, a mulher foi presa em flagrante e teve a prisão preventiva decretada após serem encontradas drogas na mochila dela. A defesa informou que a mulher era mãe de duas meninas menores de 12 anos e pediu a prisão domiciliar. O Tribunal de Justiça do Paraná negou o pedido porque as crianças já estavam com a avó em outro estado. Mas no voto que prevaleceu na sexta turma do STJ, o ministro Og Fernandes explicou que mesmo com a gravidade da acusação e a expressiva quantidade de droga apreendida nesse caso, essas circunstâncias isoladamente não impedem o regime domiciliar.
16: O Tribunal Superior Eleitoral inaugurou hoje o Centro de Divulgação das Eleições 2026, o CDE.
15: O espaço instalado no TSE em Brasília foi preparado para atender aos profissionais de imprensa envolvidos na cobertura das eleições de outubro deste ano. Rimac Souto.
20: A inauguração foi feita pelo presidente do TSE, ministro Cássio Nunes Marques.
21: A ideia é que o Centro de Divulgação das Eleições seja mais do que um espaço de trabalho para os profissionais que acompanharão as eleições. O objetivo é que se torne um ambiente de diálogo aberto com a Justiça Eleitoral, em que a transparência e o acesso à informação não encontrem quaisquer obstáculos. O trabalho realizado por vocês, jornalistas, de dentro e de fora do país, é essencial para que a sociedade tenha acesso a informações corretas e contextualizadas sobre o processo eleitoral. Nunca é demais sublinhar que uma imprensa livre e participativa é sinônimo de democracia. A Justiça Eleitoral tem na imprensa uma aliada por compartilhar com ela a paixão pela democracia e pela informação de qualidade.
20: Ao inaugurar o CDE, o ministro também lançou a campanha Eleições 2026, Coisa de Pele.
16: Comissário de bordo demitido por se recusar a tomar a vacina contra a Covid-19 deve receber as verbas rescisórias.
15: O TST entendeu que ele tinha uma justificativa médica para não se vacinar. Simone Moura.
22: O comissário da Gol foi demitido por justa causa em novembro de 2021, durante a pandemia. Ele disse que não tomou a vacina porque tinha risco elevado de trombose. Inclusive, apresentou o laudo médico que indicava a contraindicação à vacinação. Mas a empresa alegou que o atestado não tinha respaldo científico. A justa causa foi mantida na primeira instância, mas o Tribunal Regional do Trabalho do Rio de Janeiro afastou a punição. No TST, ao analisar recurso da Gol, o entendimento é que a recusa à vacina pode, em tese, ser considerada ato de indisciplina ou insubordinação.
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16: A você, uma boa noite.
15: E até amanhã.
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13: Está no ar o Jornal do Senado.
23: Eu sou Paula Groba.
24: E eu sou Ricardo Nakaoka.
13: E estes são os destaques de hoje do Jornal do Senado, que começa agora.
24: Senado terá esforço concentrado e fim da escala 6x1 pode entrar na pauta.
13: Avança projeto que prevê biometria de recém-nascidos para evitar troca e tráfico de bebês.
24: Instalada comissão sobre MP que amplia crédito para motoristas.
13: Boa noite.
24: Boa noite.
13: Mesmo com as campanhas eleitorais em curso, o Senado vai manter a agenda de votações. O presidente do Senado, Davi Alcolumbre, convocou os parlamentares para um novo esforço concentrado de 31 de agosto a 4 de setembro.
24: Entre os temas que podem ser analisados está o fim da escala de trabalho 6x1. Os detalhes com a repórter Raíssa Abreu.
0: Os senadores e senadoras voltam a se reunir para votar temas prioritários na semana de 31 de agosto a 4 de setembro. O anúncio foi feito pelo presidente Davi Alcolumbre. Na pauta, o fim da escala de trabalho 6x1, a PEC da Segurança Pública e a criação da Política Nacional de Minerais Críticos e Estratégicos.
1: Então eu decidi, como presidente do Senado, que uma semana seria semipresencial e a outra semana de esforço concentrado presencial. Então eu queria que os gabinetes fossem avisados, as assessorias avisadas, para que no próximo esforço concentrado nós estejamos todos aqui presentes no plenário, se for possível, os 81 senadores.
0: Essa é a segunda data de esforço concentrado de votações do segundo semestre. Na primeira, de forma semipresencial, foram votados, por exemplo, o projeto que cria o Programa de Desenvolvimento da Indústria de Fertilizantes e uma medida provisória que socorreu vítimas de desastres naturais. Esforço concentrado é como se chamam as reuniões centralizadas em períodos curtos, na tentativa de votar projetos urgentes, apesar do período eleitoral, quando os parlamentares estão em campanha em seus estados. Esse ano, 2/3, ou 54 das vagas do Senado, estão em disputa. 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
2: A troca de bebês e o tráfico de crianças são riscos que podem ser evitados com mais segurança e identificação nas maternidades. Um projeto aprovado pela Comissão de Constituição e Justiça prevê a coleta de dados biométricos do recém-nascido logo após o parto.
24: A medida busca garantir a identificação segura do bebê e dar mais proteção às famílias. Os detalhes com o repórter Bruno Lourenço.
3: Pelo texto, o procedimento de identificação biométrica deverá registrar as impressões digitais da mãe e a dos pés do bebê. Essas informações constarão da declaração de nascido vivo. A relatora, senadora Roberta Scioli, do Republicanos de Roraima, defendeu a medida.
6: Exigência de vinculação individualizada e rastreável entre a identificação biométrica da mãe e do recém-nascido, destinada a assegurar a autenticidade, identificação e a integralidade das informações registradas.
3: A senadora doutora Eudócia, do PSDB de Alagoas, reforçou que a iniciativa aumenta a segurança do registro civil e previne a troca, o roubo, as adoções irregulares e o tráfico de bebês.
25: E aí nós iremos mudar a história dos nossos recém-nascidos para não terem o risco de serem trocados ou de ser confundido contra o bebê, enfim, de ter algum tipo de fraude.
3: A proposta passará por um turno suplementar de votação na CCJ antes de poder seguir diretamente para análise da Câmara dos Deputados.
2: O presidente da Comissão de Relações Exteriores defendeu um acordo para evitar uma escalada comercial com os Estados Unidos. Isso porque uma disputa comercial pode ter impactos diretos na economia e nas relações entre os dois países.
24: Diante do novo tarifaço americano, o governo brasileiro abriu um processo de reciprocidade e o Senado acompanha as negociações. O repórter Pedro Pincer tem mais informações.
26: O governo brasileiro anunciou a abertura formal do processo para avaliar se o tarifaço dos Estados Unidos contra exportações nacionais será respondido com base na Lei da Reciprocidade Econômica, que é um novo mecanismo da legislação brasileira para disputas comerciais. O Palácio do Planalto informou que o procedimento foi iniciado a partir do compartilhamento do pedido pela Secretaria Executiva da Câmara de Comércio Exterior com os demais integrantes do seu Comitê Executivo de Gestão. O consultor legislativo do Senado, Marcos Túlio Bezerra, lembrou que o Brasil pode pôr sobre a mesa pautas essenciais para os Estados Unidos, como direitos autorais que afetam as big techs e patentes de medicamentos.
27: Então, se com a ameaça das medidas, a possibilidade de adoção das contramedidas aqui pelo governo brasileiro, o governo já consiga ser bem sucedido em retomar a negociação, a gente já considera que a lei vai ter um sucesso.
26: Em nota, o presidente da Comissão de Relações Exteriores, senador Nelsinho Tradi, do PSD de Mato Grosso do Sul, afirmou receber com atenção à decisão do Poder Executivo. Para o senador, o Brasil precisa estar preparado para agir quando necessário, sem esquecer que as relações bilaterais com os Estados Unidos ocorrem há mais de 200 anos e que todas as possibilidades de entendimento devem ser buscadas antes de uma escalada comercial.
2: quem trabalha ao volante, o veículo é ferramenta de trabalho e fonte de renda. Mas, na hora de trocar o carro ou renovar a frota, o acesso ao crédito pode ser um obstáculo.
4: Para facilitar esse financiamento, o Congresso vai analisar uma medida provisória sobre o tema. A senadora Leila Barros foi eleita presidente da comissão mista, que vai examinar a proposta. A reportagem é de Marcela Cunha.
5: A senadora Leila Barros, do PDT do Distrito Federal, destacou que o texto foca em uma categoria que hoje reúne mais de 2 milhões de brasileiros, motoristas de aplicativo, taxistas, entregadores e motofrentistas. Esses trabalhadores dependem de seus veículos diariamente, mas esbarram na burocracia dos bancos, na hora de financiar um novo modelo. Ao assumir a presidência da comissão mista, a senadora Leila ressaltou que a falta de crédito acessível acaba penalizando quem mais trabalha.
7: Quem trabalha por aplicativo sabe como é difícil chegar ao sistema financeiro apresentando uma renda variável e conseguir crédito com juros e prazos razoáveis. Muitas vezes, o resultado é continuar trabalhando com um veículo antigo e compromete uma parcela cada vez maior da renda do trabalhador.
5: Para facilitar os financiamentos, a medida provisória prevê o uso de recursos do Fundo de Investimento em Infraestrutura Social e a criação de mecanismos de garantia pública. Além de gerar renda, a proposta foca em cidades sustentáveis, incentivando frotas de baixo carbono e pontos de recarga de baterias. A relatora será a deputada Amanda Gentil, do Progressistas do Maranhão.
8: Eleições 2026.
2: Em 2026, o eleitor vai às urnas para escolher quem vai representar seu estado ou distrito federal no Senado. Mas, afinal, o que faz um senador? Além de participar da criação e da revisão das leis, ele tem a missão de fiscalizar o governo federal e exercer atribuições exclusivas do Senado.
4: A reportagem de Yasmin Rodrigues explica como funciona esse trabalho e por que o Senado tem um papel central na democracia brasileira.
9: O Senado Federal é uma das duas casas do Congresso Nacional e representa os estados e o Distrito Federal. Senadores e deputados federais apresentam, discutem e votam propostas que podem virar leis. O Senado também tem o chamado papel revisor. Depois de aprovada em uma das casas, a proposta é analisada pela outra, que pode fazer mudanças antes da aprovação final. Para o presidente do Senado, Davi Alcolumbre, o trabalho dos parlamentares é uma responsabilidade de todos.
10: Isso não é uma missão de um homem, nem de uma mulher, nem da mesa diretora. Isso é a missão dos 81 senadores, de todos os partidos constituídos no Brasil, de 513 deputados federais e deputadas, porque só a união pode transformar verdadeiramente a vida das pessoas.
9: Senadores e deputados também têm a função de fiscalizar o Poder Executivo. Isso significa acompanhar as ações do governo federal, avaliar políticas públicas, analisar as contas da Presidência da República e criar CPIs. Mas o Senado tem atribuições que são exclusivas da Casa. Uma delas é aprovar as autoridades indicadas pelo Presidente da República, como ministros dos Tribunais Superiores, o Procurador-Geral da República, diretores do Banco Central e embaixadores. Outra é autorizar operações de crédito da União, dos estados, do Distrito Federal e dos municípios. E, por fim, o Senado é responsável por julgar o presidente da República em um processo de impeachment, depois que a Câmara dos Deputados autoriza a abertura do processo.
4: Com trabalhos técnicos de Eliseu Caires, o Jornal do Senado fica por aqui. Acompanhe agora as notícias da Câmara dos Deputados. Boa noite.
2: Boa noite e até amanhã.
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11: Câmara aprova diretrizes para desenvolvimento do futebol feminino.
12: Deputados reduzem a carga tributária para resseguradoras nacionais.
11: Parlamentares regulamentam a profissão de conservador-restaurador.
28: Boa noite. Avança na Câmara a proposta que regulamenta a profissão de conservador-restaurador de bens culturais. A medida era uma demanda histórica da categoria, como informa a repórter Paula Bittar.
14: A Comissão de Constituição e Justiça da Câmara aprovou uma proposta que regulamenta o exercício das profissões de conservador, restaurador de bens culturais e de técnico em conservação e restauração de bens culturais. De acordo com o texto aprovado, poderá atuar como conservador, restaurador de bens culturais móveis e integrados quem tiver diploma de curso superior na área, reconhecido pelo Ministério da Educação ou expedido por instituição estrangeira e revalidado no Brasil, ou mestrado ou doutorado na área expedido por instituição brasileira reconhecida pelo Ministério da Educação ou por instituição estrangeira e revalidado no Brasil, desde que tenha elaborado dissertação ou tese em tecnologia da conservação e restauração de bens culturais móveis e integrados e comprove pelo menos 5 anos de atividades técnicas e científicas próprias do campo. Também poderão exercer a profissão aqueles com diploma de outros cursos superiores que exerçam atividades na área há pelo menos 5 anos até a data de publicação da lei e os que tenham concluído até a data de publicação da lei curso de especialização na área observada a carga horária mínima exigida pelo Ministério da Educação. Entre as atribuições do conservador restaurador de bens culturais móveis e integrados estão realizar procedimentos de conservação e restauração em bens culturais, ministrar aulas relacionadas ao tema, desenvolver e coordenar projetos e pesquisas científicas sobre o tema e elaborar laudos técnicos, orientar e supervisionar acondicionamentos e acompanhar o transporte de obras de valor histórico, artístico e cultural, como courier. Já para atuar como técnicos em conservação e restauração de bens culturais móveis e integrados, é preciso ter curso de educação profissional técnica de nível médio na área, no Brasil ou no exterior e revalidado no país, ou então atuar na atividade comprovadamente há mais de 5 anos e não possuir escolaridade técnica exigida até a data da publicação da lei. Entre as atribuições desse profissional estão realizar exame técnico do estado de conservação de bens culturais móveis e integrados e auxiliar em eventos como seminários e exposições sobre o tema. Entre os deveres e responsabilidades do conservador, restaurador e do técnico estão assumir apenas trabalhos que possam realizar com segurança dentro dos limites de sua formação, não utilizar produtos, materiais e procedimentos técnicos que ponham em risco a integridade do bem cultural e, na compensação de acidentes ou perdas, não encobrir ou modificar o que existe do original, de modo a não alterar suas características e condições físicas após o evento. A autora do projeto, deputada Fernanda Melchiona, do PSOL do Rio Grande do Sul, considerou a aprovação uma vitória para os profissionais e para as universidades. Segundo ela, os profissionais pleiteiam essa legislação.
15: Eles tinham apresentado essa iniciativa com então o deputado Chico Alencar, que nesse ano não exerceu o mandato federal. E eu apresentei, portanto, esse projeto, que depois foi qualificado pelas contribuições das universidades que têm o curso, como é o caso da UFPEL, na Universidade Federal do Pará, eu tive conhecendo a formação e o trabalho, que contribui enormemente para a preservação de bens culturais, o nosso patrimônio, a valorização da carreira, o incentivo à formação técnica, se aproxima de padrões internacionais, né, de conservação e restauração.
14: A proposta considera bem cultural móvel o objeto de natureza artística, histórica, documental, científica e tecnológica. Isso abrange obras de arte, documentos, artefatos arqueológicos, etnográficos e de cultura popular e elementos paleontológicos de ciências naturais, científicos e tecnológicos, possíveis de serem deslocados ou transportados. Já o bem cultural integrado está vinculado à superfície construída de um bem imóvel ou da natureza. Isso inclui pinturas artísticas ou decorativas, retábulos, esculturas, ourivesaria, cerâmica, azulejaria, estuques, relevos, elementos decorativos e tecnologias que envolvam os elementos construtivos e os materiais de construção empregados nas vedações, revestimentos e acabamentos. A proposta que regulamenta o exercício das profissões de conservador, restaurador de bens culturais e de técnico em conservação, restauração de bens culturais segue agora para o Senado, a menos que haja recurso para votação antes pelo plenário da Câmara. Da Rádio Câmara, de Brasília, Paula Bittar.
16: Educação.
17: Beto Prento, do PSD, exalta a expansão dos cursos de medicina nas universidades estaduais do Paraná. O deputado cita a criação do curso de medicina em Apucarana e o lançamento da graduação no campus da Unespar, em Paranavaí, além do curso de enfermagem em Paranaguá.
28: Na opinião de Beto Preto, a ampliação das vagas em cursos da área de saúde contribui para a formação de profissionais que atuarão no Sistema Único de Saúde. O parlamentar reforça que as graduações são gratuitas e oferecem oportunidades para estudantes da rede pública.
1: Saúde.
17: Paulo Soares, do Podemos de São Paulo, apresentou projeto que visa descentralizar e regionalizar os serviços do SUS, usando estruturas hospitalares atualmente desocupadas em cidades menores para ampliar atendimentos e reduzir mortes em filas de espera.
28: Paulo Soares cita a cidade de Bauru como exemplo, com a morte de 1.123 pacientes à espera de leitos nos últimos 5 anos. O congressista cobra mais atenção do governo federal às regiões interioranas, com a disponibilização de profissionais e equipamentos.
1: Previdência.
17: Rodrigo Hollenberg, do PSB do Distrito Federal, apresentou projeto que amplia o acesso ao benefício de prestação continuada. A proposta eleva para meio salário mínimo por pessoa o limite de renda familiar e permite descontar gastos com alimentação especial, medicamentos e terapias.
28: Rodrigo Hollenberg também defende a regulamentação da avaliação biopsicossocial. Ele sustenta que a medida é necessária para garantir o acesso efetivo das pessoas com deficiência aos benefícios previstos em lei.
17: Dani Cunha, do PL do Rio de Janeiro, defende projeto que permite a pais ou responsáveis por crianças e adolescentes com deficiência trabalhar sem perder o benefício de prestação continuada. Pela proposta da deputada, a remuneração de até 10 salários mínimos não entraria no cálculo da renda familiar.
28: Dani Cunha afirma que a regra atual desestimula o retorno ao mercado de trabalho, especialmente de mãe solo, já que qualquer aumento de renda pode resultar na perda do benefício da criança. Ela acrescenta que o texto também autoriza a dedução de despesas com o tratamento da deficiência.
1: Comissões.
17: Luiz Lima, do Novo, do Rio de Janeiro, destaca os resultados da CPMI do INSS na investigação de descontos indevidos em aposentadorias. De acordo com o deputado, a comissão ajudou a identificar operadores financeiros, servidores e entidades suspeitas de participação nas fraudes.
13: A gente teve a felicidade de mostrar para o Brasil, ser um facilitador até para a Polícia Federal e para o STF, das pessoas envolvidas. Servidores do próprio INSS, operadores financeiros, recebedores de propina, sindicatos de fachada. Então a gente tem mais de 20 pessoas hoje presas e percebeu o quanto o brasileiro dispõe de tempo e de inteligência para fraudar, para enganar.
28: Luiz Lima acrescenta que 3 entidades investigadas teriam desviado mais de 6 bilhões de reais de aposentados, com descontos mensais que chegavam a 50 reais. Na avaliação do deputado, a CPMI contribuiu para recuperar recursos e dificultar a repetição das fraudes.
1: Segurança Pública.
17: Bongás, do PT Gaúcho, defende a aprovação de projeto que criminaliza a misoginia, entendida como ódio ou discriminação contra mulheres por sua condição de gênero. O deputado pondera que esse tipo de conduta alimenta a violência e viola a dignidade das mulheres.
28: Bongás pede que a Câmara vote logo a proposta, já aprovada pelo Senado. O parlamentar rejeita a ideia de que o projeto promova censura contra homens, mas diz que o objetivo é responsabilizar quem incentiva ou dissemina práticas de discriminação contra as mulheres.
17: Roberto Monteiro Pai, do PL do Rio de Janeiro, agradece a aprovação de uma moção de louvor ao filho Gabriel Monteiro na Comissão de Segurança Pública. Segundo o deputado, a homenagem reconhece a atuação do ex-vereador no combate à criminalidade.
28: Roberto Monteiro Pai também destaca o trabalho da policial civil do Distrito Federal, Deise Andrade, no enfrentamento ao feminicídio e à violência sexual contra crianças. O parlamentar ressalta a importância das ações de combate à violência contra as mulheres.
1: Economia.
17: A Câmara aprovou um projeto que reduz tributos pagos por empresas resseguradoras nacionais. O repórter Marcelo Lascher nos conta quais as medidas propostas.
0: O plenário da Câmara aprovou o projeto que reduz a carga tributária para resseguradoras nacionais. Resseguradoras são empresas que assumem parte dos riscos das seguradoras. Elas são responsáveis por uma espécie de seguro do seguro, usado principalmente em operações de grande valor ou com potencial para gerar perdas elevadas. O principal benefício proposto pelo projeto é a redução da alíquota da contribuição social sobre o lucro líquido, a CSLL, que hoje é de 15% e passa a ser de 9%. A proposta foi apresentada pelo deputado Isnaldo Bulhões Júnior, do MDB de Alagoas, com a justificativa de que as resseguradoras nacionais perderam o mercado a partir de 2019, com a eliminação de restrições à atuação de resseguradores estrangeiros. Segundo Isnaldo Bulhões Júnior, as resseguradoras estrangeiras não recolhem no Brasil CSLL e imposto de renda sobre pessoa jurídica, como as nacionais. Por isso, o projeto também isenta as empresas brasileiras de um adicional do imposto de renda. O projeto recebeu parecer favorável do relator, deputado Fernando Monteiro, do PSD de Pernambuco, mas não teve apoio do governo, como explicou o deputado Ayrton Faleiro, do PT do Pará.
6: Nós estamos tratando de um projeto que ele traz implicações financeiras, ordenamento de despesa, impactos nas finanças. Nós estamos numa reta final de governo, que tem um plano econômico em curso, que tem compromissos com a sociedade para fazer entregas. É hora de nós trazermos e aprovarmos aqui coisas que venham trazer impacto financeiro.
0: Para o relator, Fernando Monteiro, a arrecadação pode inclusive vir a aumentar, mesmo com benefício fiscal. Segundo ele, a proposta beneficia as empresas nacionais e pode forçar as estrangeiras a abrirem subsidiárias no país. Já o autor da proposta, Isnaldo Bulhões Júnior, disse que não há prejuízos para a arrecadação.
16: Não há um equívoco, não há nenhum prejuízo, não há nenhum problema. Apenas equaliza a empresa nacional, a empresa brasileira, dentro da concorrência com as empresas estrangeiras.
0: O projeto que reduz a carga tributária para resseguradoras nacional seguiu para análise do Senado. Da Rádio Câmara de Brasília, com informações de Antônio Vital, Marcelo Larcher.
8: Desenvolvimento Regional.
28: Leonardo Gadelha, do Podemos, reivindica o aumento da quantidade de água da transposição do Rio São Francisco destinada à Paraíba. O deputado afirma que o volume previsto atualmente para o estado é insuficiente para atender às demandas da população e do desenvolvimento regional.
18: Leonardo Gadelha argumenta que os canais da transposição comportam uma vazão superior à autorizada pela Agência Nacional de Águas. O parlamentar pede uma revisão da distribuição entre os estados do Nordeste diante do risco de agravamento da seca com a ocorrência de fenômenos climáticos extremos.
8: Transportes.
28: Euclides Petersen, do Republicanos de Minas Gerais, propõe financiar a modernização, ampliação e recuperação de aeródromos públicos de interesse regional. A ideia é criar um programa nacional que use incentivos fiscais para captar recursos de pessoas físicas.
18: Pela proposta, os contribuintes poderiam destinar parte do imposto de renda a projetos aprovados pelo governo. Segundo Euclides Petersen, a medida amplia a conectividade aérea e estimula o desenvolvimento econômico, o turismo e o acesso a serviços públicos no interior.
8: Trabalho.
28: Chico Alencar, do PSOL do Rio de Janeiro, defende a aprovação de um projeto de sua autoria que estabelece o fim dos penduricalhos, que são parcelas adicionais incorporadas aos salários de funcionários dos três poderes e que extrapolam o teto constitucional de R$ 46 mil reais brutos.
18: O legislador cita que 91% dos magistrados recebem acima do teto e, em sua avaliação, a medida vai combater a desigualdade salarial no país. Chico Alencar também cobra do Senado a aprovação do fim da escala 6x1 como medida de combate à desigualdade social.
28: Daniel Almeida, do PCdoB da Bahia, apoia as reivindicações da Campanha Nacional dos Bancários. O deputado destaca a recomposição dos salários, o reajuste do vale-refeição, a participação nos lucros e melhores condições de trabalho nas agências e no regime remoto.
18: Daniel Almeida também pede mudanças nas regras dos planos de saúde dos bancos públicos. Segundo o parlamentar, alterações normativas dos últimos anos fizeram os bancários arcarem com uma parcela crescente dos custos.
8: Meio ambiente.
28: Delegado Matheus Laiola, do União do Paraná, apresentou o projeto que proíbe a caça esportiva em todo o país. A proposta altera a Lei de Proteção à Fauna e também revoga dispositivos que tratam da regulamentação dessa modalidade de caça.
18: Segundo o delegado Matheus Laiola, a caça esportiva não pode se sobrepor à proteção dos animais e à preservação da biodiversidade. O parlamentar afirma ainda que a medida busca eliminar brechas na legislação e reforçar a proibição de práticas de caça voltadas ao lazer.
1: Esporte.
28: A Câmara aprovou uma política de incentivo ao futebol feminino no país. O repórter Antônio Vital tem mais informações sobre a proposta.
3: Há menos de um ano da realização da Copa do Mundo Feminina no Brasil, o plenário da Câmara aprovou o projeto do governo que define diretrizes para o desenvolvimento do esporte no país. O projeto inclui o futebol feminino como prioridade da política pública esportiva nacional, com foco na profissionalização e na equidade de oportunidades. O texto também exige a elaboração de um plano de legado social, esportivo e financeiro da Copa do Mundo da modalidade, prevista para ocorrer entre 24 de junho e 25 de julho do ano que vem em 8 capitais. A proposta prevê que o Ministério do Esporte deverá promover condições favoráveis para o futebol feminino e incentivar a igualdade salarial e a participação de mulheres na gestão do esporte e na arbitragem. O projeto limita a inscrição de atletas não profissionais em competições oficiais. Na principal divisão nacional, o limite será de 4 atletas amadoras por equipe, com redução gradual até alcançar a total profissionalização do esporte. O texto prevê ainda a criação de protocolos para combater a discriminação, a intolerância e a violência contra as mulheres no esporte. A medida abrange atletas, árbitras, treinadoras, torcedoras e demais profissionais. O projeto recebeu parecer favorável da relatora, deputada Jaque Rocha, do PT do Espírito Santo. Ela acrescentou na proposta diretrizes como a proteção da integridade física e psicológica das jogadoras, o combate ao racismo e à violência. No plenário, o relator foi o deputado Ayrton Faleiro, do PT do Pará, que defendeu medidas de incentivo para a modalidade.
19: Achamos por bem que a gente incentive o futebol feminino. O futebol, na sua essência, ele cumpre uma função de integração, de convívio social. E quando a gente fala de futebol, a gente vem em primeira visão muito o futebol masculino. Mas se a gente for para, inclusive, os interiores de cada um dos nossos estados, nós vamos ver lá um crescente movimento também nos clubes profissionais da participação feminina.
3: Na mesma sessão, a Câmara aprovou o projeto que reconhece o futebol praticado no Brasil como manifestação da cultura nacional. Os dois projetos foram enviados para análise do Senado. Na Rádio Câmara, de Brasília, Antônio Vital.
18: Danley de Deus Interrols, do PSD Gaúcho, sugere ao Ministério da Educação medidas para melhorar a formação dos profissionais de educação física para o atendimento de estudantes com deficiência. Ele defende a atualização dos cursos superiores para fortalecer a inclusão.
28: A sugestão de Danley de Deus Interrols também prevê mais atividades práticas, estágios e formação continuada sobre o tema. Ele avalia que a preparação atual é insuficiente e pode deixar professores inseguros para garantir a participação efetiva de alunos com deficiência nas aulas.
18: Termina agora o Jornal Câmara dos Deputados, produzido pela Rádio Câmara, com trabalhos técnicos de Wellington Teles e a apresentação de Márcio Aquiles Sardi e Val Monteiro. Boa noite.
28: Uma boa noite para você. Ouça agora o Minuto do TCU.
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1: 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Você
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0: 10:05.
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0: 10:15.
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1: 10h32.
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0: 11:04.
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1: 11:17.
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2: 11:31.
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1: 11:47.
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3: Meia-noite.
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0: 18h36. 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

0: Meia-noite 47.
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0: 102.
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0: 1:18.
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0: 1:34.
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0: e 45.
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0: 2 e 3.
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0: 1216.
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1: 2:30.
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1: 3 horas. 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
1: 3:20. 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
1: 3h34. 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

0: 10h46.
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1: Bom dia pra você, meu amigo de Teoflotone, você, minha amiga, que Deus abençoe cada um de vocês, pessoal da região, pessoal de toda a nossa querida Teoflotone, Catugi, Pedro Vessiani, Ponto dos Volantes, alô turma aí de Itamunheque, forte abraço pra vocês, que Deus abençoe.
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4: Estamos de volta mais uma vez aqui no programa Bom Dia TO, comigo Paulo Fernandes. Mas tá, eu vou te falar, o clima hoje tá uma delícia aqui em Teoflotone, tá? Como sempre, sintonize você aí na Rádio Imigrantes, através da Rádio Net. Pode também acessar as plataformas digitais aí da Imigrantes. Faz o seguinte, pegue a sua amiga Alexa aí e fala: Alexa, sintonize pra mim aí no Bom Dia TO, eu quero ouvir Paulo Fernandes, tá certo? Conto com você, beijo carinhoso.
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1: Imigrantes FM, aqui é o meu lugar. Anota o telezap aí, ó. 3522-1009, 3522-1009. Esse é o telefone, tá? O telezap é 339-8848-4759, tá bom? Boa, anota meu telefone também, o meu telefone particular. É, não, não vou falar não, não. Deixa pra depois, tá certo? Vamos de música, Imigrantes FM!
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8: Mais uma vez estou de volta aqui com mais um programa Bom Dia Teó. Daqui a pouco vou falar dos nossos apoiadores, né? É, os apoiadores que me mantêm aqui, né, gente? É, se você não anunciar comigo, o pessoal vai acabar me mandando embora, tá? Eu conto com você, você empresário, vem anunciar com a gente, né? É Imigrantes FM, aqui é o seu lugar, pode ter certeza que você vai ser muito bem recebido, tá bom? Beijo carinhoso, agora são... Não, não tem hora não, não vou falar a hora pra você não. Acorda, nega!
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0: Eu, Paulo Fernandes, estou de volta, né? Ah, tá. Tô ouvindo aqui algumas coisinhas aqui em off. O pessoal tá perguntando assim, cadê tu, homem? Tô por aqui, uai. Não tá me vendo, não? Passa o telefone no rosto aí que você vai me vendo aí do outro lado, tá bom? Eita, aumenta o volume da raid aí, ô, minha amiga. Você, meu amigo. Aumenta o volume da raid aí que você vai me ouvir, tá bom? Beijo, carinhoso.
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10: Alô, seu Tião, alô, Dona Maria. Deixa eu ver quem tá no fogão de lenha hoje, gente. Eu nem olhei aqui quem tá no fogão de lenha. Parece que era a Dona Cida. Seu Sebastião, tá cozinhando o que pra nós aí, hein? Ah, tá certo, vaca atolada, que mais? Banana da terra. Eita, nós, hein? Que mais que tem aí, minha amiga? Canjica? Opa, hoje tá diferente hoje o negócio aí, né? Tá bom, então. Eu vou chamar uma sequência de música aqui. Daqui a pouco eu volto, tá bom? Vai preparando aí que já já eu chego aí. Beijo!
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1: Que bom estar com você novamente aqui no Bom Dia Teó. É, rapaz, eu tava esperando um café aqui e teve alguém que falou assim, vou mandar um café pra você aqui. Quando eu tô abrindo o computador tá mexendo sozinho, as formigas carregando o computador pra comer, tomar o café e comer o bolo que você tá mandando aqui. Que é muito fácil mandar café e pão de queijo pelo computador, né? Aí fica fácil demais, né? Desse jeito não dá não. Acorda, negada!
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3: Estamos de volta mais uma vez aqui no programa Bom Dia T.O., comigo Paulo Fernandes. Mas tá, eu vou te falar, o clima hoje tá uma delícia aqui em Teófilo Ottoni, tá? 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
1: Estamos chegando, 6 horas 30 minutos. Bom dia para você que se liga na gente. Terçou, né, gente? Terçou. Pois é, terça-feira, 18 de agosto do ano de 2026. Sou Elvis Passos, estou chegando aqui com o Repórter da 100, o primeiro noticiário do Nordeste Mineiro. Muito agradecido, muito honrado com a sua presença, com a sua participação. Grato a Deus pela oportunidade de estar aqui. Entregue nas mãos do Senhor todos os seus dilemas, problemas, todos os seus desejos. Entregue a sua vida, deixe Ele no controle. Você vai ver como é que as coisas vão mudar, tá certo? Tenha sempre foco, fé e esperança por dias melhores. Quero deixar aqui meu abraço a todo mundo que está aí ouvindo a Rádio Imigrantes FM, a frequência 100,9, você que está no carro, no trabalho, a caminho do trabalho, está em casa, você que já está aí pelos estabelecimentos comerciais da vida, que já estão com as portas abertas, você do trânsito, obrigado pela carona. Vamos com cuidado, viu, gente? Abre o olho e fique neném, porque a maré não está para peixe, daqui a pouco as cores podem se misturar, por isso que tem que prestar atenção no cruzamento. Tem que ficar cabreiro mesmo, observar a sinalização, observar o comportamento de terceiros, viu? Porque tem gente que sai de casa, não presta atenção em nada, tá aí, né, desenfreado da vida, não sabe dirigir, não sabe pilotar direito, e é aí que mora o perigo, tá bom? Mas eu desejo sinceramente que o seu dia também seja, além das bênçãos do nosso Senhor Jesus Cristo, de muita proteção divina, tá certo? Entregue Deus a sua vida, deixe Ele no controle, conforme eu disse. Obrigado você que está já conosco pelas redes sociais, você que já está comentando, já está participando conosco aqui. Olha só, três plataformas transmitindo simultaneamente a nossa programação. Quero já agradecer você do canal do YouTube Rede Imigrantes de Comunicação, você do Facebook da TV Imigrantes e você do nosso Instagram, @ Rede Imigrantes. E deixar sempre aquele convite, vá comentando aí. Não custa nada, você já está carinhosamente acompanhando a nossa transmissão e que bom por isso, graças a Deus por isso. E daqui a pouco eu quero ler a sua mensagem, quero transmitir o seu recado aqui, tá? Importante que você comente e me diga o local onde está neste momento acompanhando a transmissão aqui do Repórter da 100. Desejar uma terça-feira também bastante produtiva, aproveitar para cumprimentar a classe trabalhadora, você que vai à luta com dignidade, derramando o seu suor. Eu desejo que seja um dia de muitas boas vendas, de bons negócios, um dia de produtividade para todo mundo. Apesar de contas, precisamos arcar com as nossas responsabilidades. Então, meu amigo, menino que não anda, não vende picolé, viu? Sai do lugar e vai para cima, para trás, é só se for para pegar impulso rumo ao seu objetivo. Pode mandar o seu WhatsApp para a gente, está com alguma demanda aí que precisa ser resolvida? Pode mandar aqui o nosso WhatsApp, está esperando seu conteúdo, áudio, vídeo ou mensagem de texto. 99978-3308. 99978-3308. Quero ouvir a sua voz, tem um quadro Fala Comunidade. Ó, chicote pode estar lá, viu, meu amigo? Fica à vontade, o espaço é seu, aqui você tem voz e vez. E falando em classe trabalhadora, deixa eu dar um abraço aqui, mandar um abraço especial pro pessoal do táxi, do mototáxi, do aplicativo, meus amigos do transporte escolar, vocês trabalham com transporte de uma forma em geral, um abraço, vá com tranquilidade, com cautela, preste atenção, cuidem uns dos outros aí no nosso trânsito, nós precisamos da compreensão e colaboração de todos vocês, boas corridas, viu, meus amigos, obrigado aí pela sintonia. Todo mundo que já está trabalhando, vários estabelecimentos, né? Padaria, lanchonetes, restaurantes, outros tipos de estabelecimentos, já com as portas abertas, já em pleno funcionamento nessa manhã de terça-feira. E a gente desejando um dia repleto de coisas boas. Será que o sol vai sair hoje? Será que vai fazer calor? Tem alguma região que amanheceu chovendo? Você que está em outras cidades, em outras comunidades rurais, você que está no entorno da nossa querida Teófilo Otoni, como é que está o clima aí na sua cidade? Como é que amanheceu essa terça-feira aí na sua comunidade? Comente aí, Daqui a pouco eu vou mandar abraço para todo mundo. Vou aqui registrar as participações dos queridos e queridas. Pode ir comentando. Seu comentário, assim que você comentar aí na página, seu comentário vai ser inserido aqui, ó, ao vivo na nossa programação. Então chegue junto conosco. Muito obrigado pela audiência. Que Deus te abençoe. Quero aproveitar, agradecer os nossos amigos, as co-irmãs que retransmitem neste momento a programação. Audiência massiva lá na região de Atalaia, através da rádio do Léo Costa lá, né? Rádio Carisma FM lá em Setubinha, Rádio Cidade em Atalaia, Rádio HN em Novo Cruzeiro. Bom dia, meus queridos, vocês que estão conosco aqui também através das redes sociais, sejam todos bem-vindos, boa terça-feira para vocês. Como é que a gente começa aí, Davi Joseph? Vamos começar falando de acidente, olha... Esse local já foi palco de verdadeiras tragédias. Inclusive, eu fiz uma reportagem com o Joseph outro dia, falando das cruzes que estão fixadas ali na entrada da cidade, BR-116. Quem segue sentido Itambacuri, Teoflotone, quase chegando em Teoflotone. Você vem aí da Lajinha para Teoflotone, passa no trevo de acesso ao aeroporto, e aí, na curva, né, quando você vai pegar aquela reta da concessionária, você vê do lado direito várias cruzes fixadas que simbolizam ali o número de pessoas que morreram naquele local. Local perigoso, tinha lá um radar que garantia a tranquilidade e a segurança, principalmente das inúmeras pessoas que residem ali nas proximidades do início do bairro São Diogo. Não se sabe por que, falam em encerramento de contrato, retiraram o radar e depois disso, meu amigo, depois disso o negócio desandou, depois disso a vaca foi pro brejo. Acidentes e mais acidentes sendo registrados, inclusive acidentes com pessoas mortas. E ontem nós tivemos um acidente grave ali envolvendo a condutora de uma motocicleta que ficou ferida. Graças a Deus não corre risco de morte. Ela ficou ferida. O William está sempre atento ali a essas necessidades, está sempre fazendo cobrança para a comunidade. Tirar o chapéu para esse rapaz aí, viu? Tirar o chapéu. Ele exerce o direito dele à cidadania. Tem que reclamar mesmo, principalmente quando a vida das pessoas estão em risco. Pior é o negócio estar acontecendo, a comunidade necessita de uma melhoria, de atenção por parte das autoridades e todo mundo fica calado. Agora eu acho que todo mundo tinha que falar, né? Só o William que toma a frente aí, só ele que está sempre realizando, né, essas manifestações, falando, olha, está perigoso aqui, a gente precisa de atenção. A gente precisa de um redutor, a gente precisa de um radar, a comunidade está em risco. Então, assim, mais pessoas precisam ter esse posicionamento. Senão, sabe o que acontece? Vão achar que está tudo bem, ou vão achar que o William lá está causando alvoroço demais, e não é bem assim, a gente sabe que é um local perigoso. Até pelo número de acidentes registrados ali, nós já estivemos lá várias vezes. Estamos aqui à disposição da comunidade para falar sobre o assunto. Vamos ver aí mais um acidente ontem, né? E aí eu quero chamar a atenção, vocês vão ouvir daqui a pouco o William falando, e isso eu já falei uma outra vez aqui. E muitas vezes as pessoas não estão preparadas para discutir esse assunto. Olha, gente, é até triste falar sobre isso, mas é um assunto que precisa ser abordado. Nós sabemos que Teoflotone tem todos os tipos de condutores, todos os tipos. Tem gente nova que não sabe dirigir, né, que muitas vezes comete muitas infrações e erros no trânsito Teoflotone. Tem homem, tem mulher, né? Inclusive é um preconceito danado com relação a mulheres. Eu já conheço mulheres que dirigem infinitamente melhores do que homens, né? Tem homens muito barbeiros, tem mulher muito barbeira também. Não vamos tapar o sol com a peneira, né? Tem gente de todo tipo. Mas tem uma quantidade de pessoas idosas, sem reflexo e sem condição alguma para dirigir, que estão transitando pelas ruas de Teoflotone, que isso está sendo um perigo danado. E isso precisa ser discutido. Tem gente que não enxerga direito, que não ouve direito, e vocês vão ouvir ali o William falando, né, que o senhor que estava na condução de um veículo, além de ser bastante idoso, ainda tem problema de audição. E dirigindo uma rodovia tão perigosa como essa, é um risco danado. E aí chama a atenção, já falei sobre isso aqui outras vezes, que a família é que tem que tomar um rumo numa situação como essa, é que tem que ter um posicionamento, chegar e falar, olha, seu fulano, o senhor não tem condições mais de dirigir. O senhor não pode mais dirigir, o senhor está colocando a vida do senhor e de terceiros em risco. E em Teoflotone, isso é uma realidade. Você pode ficar no centro ali, pare no sinal e observe a quantidade de pessoas idosas. Tem idoso aí que tem plenas condições de dirigir? Tem. Tem idoso aí lúcido, forte, né? Está consciente do que está falando. Mas tem muito idoso que não tem condição alguma. Assim como tem outras pessoas de média e baixa idade que também causam transtorno danado no trânsito flotone. Mas, quando se trata de uma pessoa que está com a idade um pouco mais avançada, a gente tem que ter uma atenção especial quanto a isso. Porque nem sempre ele tem o reflexo necessário, a iniciativa, a visão e até a audição para estar ali na condução do veículo. Vamos trazer aí o William se manifestando a respeito desse acidente que aconteceu. Mais um ali na região do bairro São Diogo, já chegando no perímetro urbano da BR-116.
2: Galerinha, boa noite. Nós estamos aqui no bairro São Diogo mais uma vez. Eu estou falando assim, ó, mais uma vez, acidente aqui no bairro São Diogo. Entendeu? Na reta da Total Chevrolet. Aqui agora envolveu uma caminhonete Hilux, um Fiat Uno e uma motocicleta. Certo? E providências nenhuma são tomadas aqui. O excesso de velocidade aqui está demais da conta e ninguém toma providência. Moradores aqui perdendo vida, pessoas que passam de carro que não conhecem a rodovia também perdendo as vidas por causa de políticos irresponsáveis, entendeu? Aqui dentro do Teoflotone nós temos deputado estadual, deputado federal e ninguém toma providência. Agora a desculpa deles é a Ecovia, né? Ou a Ecominas, um negócio assim que vai tomar conta da rodovia. Então, pessoal, nós estamos pedindo aqui, nós vamos fazer a paralisação aqui no bairro São Diogo, que vai prejudicar a rodovia, nós não queremos fazer isso, entendeu? Mandar aqui para o diretor do DENIT aí, o pessoal responsável para a Ecovia, eles só estão pensando em sinalizar, mas segurança nada, cadê o radar que tinha aqui? Entendeu? Agora o SAMU está chegando para atender a moça da moto aqui, entendeu? Demorou muito também, viu, SAMU? Demorou muito, nós vamos passar a mão nas suas cabeças, não? E desse jeito aqui de São Diogo. Eu acho que nesse ano aqui, eu já coloquei uns 5 vídeos aí nas redes sociais. Entendeu? Então, pessoal, vamos embora tomar providência aí, ó. Os governantes, governador, quem seja, entendeu? Porque chega de acidente aqui no São Diogo, gente. Tantas vítimas fatais, tantas pessoas de machucado. Isso é um absurdo o trem desse. Tá vendo? SAMU chegando. Bombeiro, nem o SAMU é o bombeiro, tá vendo? Então, vamos embora tomar providência aí e ajudar nós aqui no bairro São Diogo, né? Esse pessoal aí da rodovia aí que tá chegando aí.
3: Ô Elvis, a moça é uma condutora lá da Lajinha, entendeu? E ela tá sentindo dor nas pernas só, né? Aí o bombeiro tá levando ela. E aqui aconteceu assim, o senhorzinho do Fiat Uno, ele parou aqui na entrada da Vila Turmalina e ele entrou de uma vez para fazer a conversão, para virar. Ele queria ir para o Vale das Flores. Só que ele é muito idoso, bem idoso, e ele tem aparelho de ouvido, entendeu? Ele tem aparelho de ouvido, no ouvido, e a possibilidade dele escutar é pouca, entendeu? Aí ele foi e cruzou a pista. Aí a Hilux estava vindo, a Hilux lambeu ele, a menina veio de moto e bateu na traseira do Fiat Uno, entendeu? Mas o senhor é muito idoso.
1: Vocês viram aí, né? Hilux deu uma lambida no Fiat Uno lá e aí é um perigo danado. A gente tem que rever essa situação de muitas pessoas idosas conduzindo veículos sem a mínima condição de estar ali na condução dos determinados veículos, né? Tem até idoso, às vezes, pilotando moto, pasmem os senhores e senhoras. Então a gente fica muito preocupado com essa questão, porque são pessoas, né, que eu garanto que se tiver sem ali o reflexo necessário, o vigor fixo, o vigor necessário e também, né, a questão da visão, da audição, eles estariam fazendo uma boa condição. Mas chega um determinado momento, tem que parar mesmo. E a família é muito importante nesse contexto, de chegar e falar, olha, seu fulano, não tem como mais o senhor dirigir, o senhor está colocando a vida do senhor e de outras pessoas em risco. Então isso tem que ser revisto, tem muito idoso sem condição alguma dirigindo pelas ruas de Teoflotone. E é um risco danado, gente. Vamos ter mais atenção, né? A gente está falando que sejam proibidos, mas tem que ter uma avaliação. E isso tem que partir do próprio idoso. de ter essa consciência, fazer uma auto-reflexão. Será que eu tenho condições? Eu estou enxergando direito? Como é que está meu reflexo? Como é que está a minha atenção? Diminui, gente. Isso é natural. Diminui. Não tem outro jeito. Diminui, né? Vamos trazer os detalhes, as manchetes de mais assuntos que serão tratados no primeiro Jornal do Nordeste Mineiro, seu repórter da 100 aqui pela Rede Imigrantes. Nós vamos atualizar os detalhes acerca de um acidente grave que aconteceu lá na região de Petrópolis, envolvendo um ônibus que saiu de Belo Horizonte. E já há uma informação que parece que esse ônibus não tinha autorização para realizar esse tipo de transporte e cerca de 10 pessoas morreram nessa fatalidade. Vamos falar também da homenagem que foi prestada pelo Tenente Coronel Jean, diferenciado esse camarada aí, viu? E é amigo da tropa e desde sexta-feira ele teve esse posicionamento de enaltecer a atitude do atirador do tiro de guerra, que evitou um assalto ali nas proximidades da feira coberta do bairro Bela Vista. E ontem, conforme já havia sido prometido pelo comandante do 19º Batalhão de Polícia Militar, ele foi até a sede da fração do Exército Brasileiro para realizar essa homenagem, esse enaltecimento, né? Com sábias palavras, infelizmente, em virtude da legislação eleitoral, lá no tiro de guerra, eles não puderam conceder uma entrevista, mas ele deixou alguns conselhos preciosos para essa garotada, né? Ele falou, ó, o cemitério está cheio de herói. Isso é uma circunstância que aconteceu, um caso excepcional, que merece destaque, todo reconhecimento, mas também não é para sair por aí dando uma de herói, não. Mas no caso desse garoto aí, ele nem quis aparecer, ele não quis publicidade, ele não quis nada disso. Ele agiu por instinto mesmo. E é por isso que é preciso ter essa homenagem, esse reconhecimento. Ele percebeu rapidamente, dá para ver isso claramente nas imagens, ele percebeu que ali a moça estava sendo agredida, sendo coagida, sendo roubada por aquele marginal, e ele, como homem, como militar, que inclusive estava fardado, ele foi lá e fez o que tinha que ser feito, avaliando o risco, né? Viu que não estava armado. E aí o rapazinho lá também, ele puxa um peso, viu? É lutador, não é qualquer pessoa também não. E foi lá e fez bonito. Desculpa, não estou fazendo apologia ao crime não, mas poderia ser minha mãe que estivesse sendo roubada ali. E eu faria a mesma coisa, tá certo? Essa é uma opinião minha, né? Ninguém é obrigado a concordar com ela. Daqui a pouco nós vamos falar dessa homenagem que aconteceu ontem cedo na sede do tiro de guerra aqui em Teoflotone. Vamos falar de um veículo que pegou fogo no pátio de um posto de combustíveis lá no bairro São Jacinto. Rapaz, que desespero, né? São poucos vídeos que circulam pela rede social, mas uma coisa me chamou a atenção. O pessoal dos estabelecimentos nas proximidades ali poderiam ter chegado junto com os extintores, né? Não sei se isso de fato aconteceu, porque realmente não tem uma sequência desse caso registrado na manhã de ontem, né? Mas a gente viu que as chamas se propagaram rapidamente. E aí, olha lá, ó. Olha esse lapso temporal. Olha só, o tempo está passando e, pelo menos nesse vídeo aí, ninguém se aproxima para tentar apagar as chamas. Isso aconteceu depois? Não sei, tomara que sim, né? Porque isso foi muito questionado. Cadê o pessoal com o extintor ali? Né? Não tem que ter receio de usar não, gente. O extintor é para isso mesmo, ah, mas não é no posto. Poxa, mas cadê a capacidade humanitária, né, de ajudar? Depois a pessoa do carro lá que pagasse, se fosse o caso. Eu também não sei se de fato isso aconteceu, até digo, tomara que isso tenha acontecido, né? Porque senão, vou te falar, que ponto nós estamos chegando, né? Daqui a pouco nós vamos falar sobre isso. Vamos falar também sobre o dia de negócios da Super Safra Agropecuária, um evento que foi um luxo, viu? Ontem centenas e centenas de produtores rurais estiveram lá conferindo as ofertas, o que há de melhor em tecnologia para o mundo do agro, e nós também estivemos lá para conversar com os fornecedores, com os clientes, com as pessoas que estão diretamente ligadas à Super Safra. Vamos falar também desse caso que aconteceu lá na Vila Vitória, região do conhecido Morro da Itaoca, onde um homem foi preso com a réplica de arma de fogo. Ele teria chegado numa construção e ameaçado os pedreiros que estavam trabalhando lá nessa construção, né? E aí, de repente, saiu. Parece que ele estava meio desnorteado, viu? Tudo indica que sim. Pois ele saiu, o vereador, Sargento Monteiro, foi que, no primeiro momento, conseguiu identificar a situação criminosa que estava acontecendo. Ele participou, inclusive, da prisão desse indivíduo e da localização da arma réplica que foi apreendida durante essa ocorrência. Daqui a pouquinho a gente vai trazer as informações aqui no Repórter da 100. Vamos falar também do sargento campeão, né? O sargento Wesley Mendes. Nós temos um teoflotonense campeão pan-americano de jiu-jitsu, gente. Olha só que beleza. Ele foi lá em Belo Horizonte, representou a cidade, representou o Vale do Mucuri, representou a Polícia Militar e fez bonito. Mas o homem já tem uma trajetória aí de competições, de pódios, e não seria diferente, né, esse resultado do sargento Wesley, que foi campeão pan-americano de jiu-jitsu, trouxe a medalha para casa, ostentando com muito orgulho no peito, e daqui a pouco nós vamos falar sobre isso aqui no Repórter da 100. O que mais nós temos aí? Nós vamos falar sobre os vários homicídios registrados nos últimos dias aqui na região, casos que ainda seguem cercados de mistério, como o caso de um jovem que tinha passado pelo sistema prisional, o corpo foi localizado lá na região de Novo Cruzeiro, e ele estava desaparecido há algumas semanas, inclusive o corpo já em estado de putrefação, e parece que havia uma marca de disparo de arma de fogo na região da cabeça, o que simboliza ali a execução. Daqui a pouco nós vamos falar sobre isso, parece que esse jovem foi visto pela última vez ainda no mês de julho, isso mesmo. A polícia segue investigando o caso e a gente vai trazer aqui também o restante das movimentações lá na Exponó 2026. Ainda essa semana nós temos muitos conteúdos da Exponó, maior mostra empresarial do Nordeste Mineiro, muita movimentação, bons negócios que foram feitos durante essa mostra empresarial. E no decorrer dessa semana tem toda essa movimentação que a gente ainda vai mostrar na edição jornalística do Repórter da 100, no Jornal Imigrantes com o Robertinho, lá no De Olho na Cidade a partir das 17 horas com o Lula Guedes. Estas e outras informações do primeiro noticiário do Nordeste Mineiro. Eu sou Elvis Passos, muito obrigado pelo carinho da sua audiência. Daqui a pouco eu vou registrar sua participação. Comente aí, não custa nada. Quero saber onde você está neste momento, acompanhando pelo Instagram, pelo Facebook, pelo canal do YouTube. Deixe o seu recado, daqui a pouquinho eu vou estar lendo aqui, você que está conosco pelas redes sociais. 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Siga aí, é lá que nós postamos as informações de primeira mão para que você fique muito bem informado, o @RedeImigrantes. Vocês todos que estão em Teoflotone, que estão em outras cidades, países, estados, muito obrigado pelo carinho da sua audiência. De segunda a sexta, a partir das 6h30 da manhã, tem as primeiras e principais informações do seu dia aqui no Repórter da 100. Eu sou Elvis Passos, o garoto lá de Topázio, há 19 anos aqui nessa casa, trazendo as primeiras e principais informações do seu dia. A gente começa trazendo a atualização desse acidente grave com um ônibus que saiu de Belo Horizonte e acabou se acidentando na região de Petrópolis, no estado do Rio de Janeiro. Infelizmente, cerca de 10 pessoas morreram. Veja mais detalhes no Rastro da Notícia, na reportagem a seguir.
4: Meu povo, venho aqui nesse domingo, infelizmente, reportar para vocês uma tragédia que aconteceu lá no estado do Rio de Janeiro, onde pelo menos 9 pessoas vieram a óbito do tombamento de um ônibus em Petrópolis, ali na região serrana do Rio de Janeiro, na madrugada deste domingo, dia 16. As vítimas são 8 mulheres e uma criança. Esse trágico acidente aconteceu no quilômetro 91 da BR-040, na descida da serra para o Rio de Janeiro, por volta de 4h30 da manhã. Segundo a Polícia Rodoviária Federal, o coletivo da Estrela Azul Turismo havia saído de Belo Horizonte em direção a Copacabana, na zona sul do Rio. O Corpo de Bombeiros contabilizou atendimento a 49 pessoas, 8 das quais foram encontradas já sem vida. 2 pessoas tiveram ferimentos em estado grave, 12 tiveram ferimentos considerados moderados e foram encaminhados para unidades hospitalares de referência, como o Hospital Municipalizado Adão Pereira Nunes, em Duque de Caxias, e o Hospital Santa Teresa em Petrópolis. Uma das vítimas, infelizmente, morreu a caminho do hospital. O motorista do coletivo sobreviveu a esse acidente. A perícia foi acionada e o caso foi encaminhado para o 105º Distrito Policial de Petrópolis. A Polícia Civil informou ainda que os corpos das 9 vítimas fatais foram encaminhados ao posto regional da Polícia Técnico-Científica de Petrópolis, onde serão submetidos a exames periciais. O prefeito da cidade de Petrópolis afirmou que uma grande operação de socorro e resgate foi mobilizada após o acidente. Segundo ele, equipes do SAMU de Petrópolis, do SAMU da Baixada Fluminense e do Corpo de Bombeiros, além da Polícia Rodoviária, atuaram no atendimento às vítimas. Já segundo hospitais que receberam parte das vítimas do acidente, ao menos 23 pessoas deram entrada nas unidades de saúde após o tombamento do ônibus. O Hospital Municipalizado Adão Pereira Nunes, em Duque de Caxias, informou ter recebido 14 pacientes. Desses, um infelizmente morreu e 13 permanecem em atendimento até a última atualização dessa reportagem. Já o Hospital Santa Teresa em Petrópolis informou que recebeu 9 vítimas. Segundo a unidade, todos os pacientes estão sendo atendidos por equipes multiprofissionais, seguindo os protocolos de assistência e classificação de riscos. Os hospitais, no entanto, não divulgaram informações individuais sobre o estado de saúde dos feridos. O Corpo de Bombeiros informou que foi acionado por volta de 4 horas e 40 para uma ocorrência de queda de veículo na região do Caxambu, próximo ao sítio Flor da Serra. O atendimento mobilizou equipe dos quartéis de Campos Elíseos, Parada de Lucas, Itaipava e Petrópolis. A concessionária Elovias informou que a pista para o sentido Rio de Janeiro ficou totalmente interditada para o atendimento da ocorrência. A liberação da via aconteceu por volta de 7 horas e 45, quase 4 horas após o tombamento do ônibus. Ao G1 de Minas Gerais, um dos advogados da empresa disse que o proprietário não vai se pronunciar sobre o acidente por estar em estado de choque. Em nota, a Estrela Guia Turismo lamentou o ocorrido, prestou solidariedade às vítimas e afirmou que está dando suporte aos feridos e familiares, além de colaborar com as autoridades na apuração das causas do tombamento.
1: Pois é, acidente envolvendo um ônibus, cerca de 10 pessoas morreram, essas pessoas saíram de Belo Horizonte. Curioso, né? 8 mulheres, parece que um total de 9 pessoas, né? Esse número de 10 ainda não foi confirmado, mas 9 sim, 8 mulheres, uma criança, que tristeza, viu? São 6h57, o meu amigo Francisco Cui Rodrigues está falando aqui que uma pessoa que foi atropelada próximo ao posto Sete Estrelas, região ali do nosso querido distrito de Mucuri, morreu ontem no Hospital Santa Rosália. A necrópsia aconteceu na tarde de ontem. Tomar cuidado nesse trecho aí, viu, gente? Trecho da BR-116, proximidades lá do nosso querido distrito de Mucuri, muito perigoso. Olha, já já vamos ver a homenagem aí ao atirador do tiro de guerra que intercedeu num assalto. Ele interveio lá porque viu que a mulher estava sofrendo agressões, estava sendo coagida e estava passando ao lado da Feira Coberta, caso já amplamente divulgado, e entrou em luta corporal com o marginal, conseguiu retirar a mulher das mãos desse criminoso, a mulher saiu correndo. Teve até alguém que fez um comentário muito oportuno ontem na nossa publicação, né? A dona lá que foi vítima desse crime, que foi salva pelo atirador, será que ela fez contato com o atirador? Será que ela agradeceu? Porque realmente eu não vi nenhuma manifestação nesse sentido, né? E assim, e a gente sabe que ele fez sem querer holofote, sabe que ele fez sem esperar nada em troca. Fez pela sua competência, pela sua responsabilidade. Mas seria bom, né, se a pessoa pelo menos agradecesse. Eu realmente fiquei curioso com isso. Achei bastante pertinente o comentário lá dessa pessoa que fez na nossa publicação. Será que a moça agradeceu o atirador? Bom, ele já teve o devido reconhecimento e merece ter todo enaltecimento possível, porque foi uma atitude bastante heróica, principalmente, né, mesmo que foi uma avaliação de risco muito rápida, aquele indivíduo ali, aquele marginal, poderia ter pegado uma outra coisa ali no chão, né? A gente vê restos de materiais ali nas proximidades, poderia ter pegado uma pedra, atacado um atirador. Então, o risco ali, ele correu o tempo todo, né? Daqui a pouquinho nós vamos ver aqui, porque conforme havia sido prometido pelo comandante 19º Batalhão, O Tenente Coronel Jean, ele foi até o tiro de guerra na manhã de ontem, prestou uma homenagem, entregou uma medalha merecidamente ao atirador. 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Bom, seguinte, bom dia para você. Daqui a pouco vou ler o recadinho de todo mundo que está comigo aqui pela rede social. Muito obrigado de verdade. Vocês que estão chegando agora, bom dia, boa terça-feira. Vocês que estão aí pela Rádio Imigrantes, aquele abraço. Obrigado pela carona, você que está no trânsito. Vai devagar, vá com tranquilidade, fique neném, principalmente no cruzamento, viu? Porque o pessoal muitas vezes não obedece placa, não obedece preferência, não obedece sinal. E aí, meu amigo, a vaca vai pro brejo, vira aquele capeteiro danado e você não quer que as cores se misturem, né? 7-2, vamos falar dessa homenagem merecidamente prestada pelo comandante do 19º Batalhão de Polícia Militar. Caso que foi amplamente divulgado, repercutido desde o final de semana, do atirador do tiro de guerra aqui de Teoflotone, que evitou um assalto. Uma mulher que estava sendo ali agredida, coagida, intimidada por um indivíduo. A rua ali fica ao lado da feira coberta, é a rua Placidina Maria. E o atirador passando fardado, 7h30 da noite. Pasmem os senhores e senhoras, né? Não tem hora, não tem lugar. Quando o marginal tá loucão com duas, três, quatro pedras na cabeça, esses homens não podem duvidar da capacidade desses marginais que estão sob influência do entorpecente, viu, gente? 7h30 da noite, em um dos locais mais movimentados da cidade. E aí o atirador passando assumiu a sua responsabilidade enquanto homem, enquanto militar, e não quis conversa, meu amigo. Não tem cocorococó. Ele foi para cima mesmo, avaliou ali os riscos, não mediu as consequências, interveio no assalto, evitou que a moça tivesse os seus pertences levados. Isso foi flagrado, inclusive, por câmeras de segurança. E o comandante, na sexta-feira pela manhã, inclusive, reuniu, o comandante da PM, reuniu a imprensa para poder enaltecer, elogiar a atitude do atirador. E naquela oportunidade ele falou, olha, na segunda-feira eu vou lá para entregar uma medalha para ele, pessoalmente, para prestar uma homenagem para ele. Foi o que de fato aconteceu na manhã de ontem. Infelizmente, como tratava-se de um tipo um evento, né? Não podemos deixar de mencionar isso, tem a legislação eleitoral que lá no local eles não puderam conceder entrevista, né? Mas a gente faz questão de deixar esse registro aqui, porque pelo menos as imagens foram liberadas. No rastro da informação, nos passos da notícia, veja. Atirador do tiro de guerra é homenageado pela Polícia Militar após impedir assalto em Teófilo Otoni. O atirador Fernando Collen, do tiro de guerra 04018, fração do Exército Brasileiro em Teófilo Otoni, foi homenageado nesta segunda-feira, 17 de agosto, pelo 19º Batalhão de Polícia Militar, através do comandante, tenente-coronel Jean Michel, após intervir em uma tentativa de assalto contra uma mulher na região do bairro de Fátima na última quinta-feira à noite. A ocorrência foi registrada nas proximidades da Feira Coberta. Segundo informações divulgadas, Collen percebeu que uma mulher estava sendo abordada e agredida por um homem que tentava subtrair seus pertences. Veja um trecho da reportagem. Um atirador do tiro de guerra 04018, que passava pelo local devidamente fardado, percebeu a mulher sendo atacada e decidiu intervir, entrando em luta corporal com o suspeito e possibilitando que a vítima escapasse. As imagens mostram a mulher caminhando pela rua quando é surpreendida pelo homem. Segundo a PM, o suspeito teria abordado e agredido a vítima, exigindo que ela entregasse os pertences. Do outro lado da rua, o atirador do tiro de guerra percebeu a situação e reagiu rapidamente. Mesmo sem exercer função policial e sem saber se o suspeito estava armado, ele foi em direção ao homem e entrou em luta corporal com ele. A intervenção interrompeu a ação e deu à mulher a oportunidade de fugir. A atitude do jovem atirador chamou a atenção pelo risco assumido para proteger uma pessoa que estava sendo atacada. Como integrante do Tiro de Guerra, organização vinculada ao Exército Brasileiro, destinada à formação de reservistas, o atirador demonstrou iniciativa e coragem diante de uma situação inesperada. Sua intervenção foi fundamental, segundo a própria narrativa da ocorrência policial, para possibilitar a fuga da vítima.
5: Uma ação muito exitosa, né? Percebeu ali que havia uma vítima ali, né, necessitando de ajuda, não hesitou e num momento ali de imediato, né, já procedeu ali com o apoio à vítima.
1: Durante a ação, o suspeito partiu para cima do militar, conforme nós vimos, que se defendeu e entrou em luta corporal com ele. A intervenção possibilitou que a vítima escapasse e evitou que o roubo fosse consumado. Posteriormente, a Polícia Militar realizou diligências e localizou o suspeito e efetuou a prisão do mesmo. Na oportunidade, o comandante do 19º Batalhão falou sobre o caso e elogiou a atitude do jovem militar.
6: E não me causou surpresa pelo fato dele ser um militar, né, já com um tempo de formação e de treinamento, né, inclusive parte do treinamento dos atiradores aqui de Teófilo Otoni tem a participação de policiais militares. Então, ou seja, não me causou surpresa, inclusive faço questão de ir até o tiro de guerra, né, e enaltecer a postura desse atirador, né, e fazer um reconhecimento perante os colegas dele, perante o chefe lá do tiro de guerra, da iniciativa, da coragem desse atirador. Então percebe-se pelas imagens ali, né, que em questão de segundos, ele que passava ali pelo bairro de Fátima fardado, né, com uma mochila nas costas, mas com o uniforme do Exército Brasileiro, avaliou uma situação de uma senhora que corria risco, né, e naquela avaliação inicial ele percebeu, primeiro, que o infrator, autor do roubo tentado, não estava armado, nem com arma de fogo e nem com faca, né? O que poderia, inclusive, levar a uma segunda avaliação caso ele estivesse portando esse material para poder cometer o assalto. Então, numa avaliação rápida, ele interviu, né? Conseguiu afastar a senhora ali, que era vítima do roubo tentado, e fez a intervenção, tentando dominar o indivíduo. Inclusive, percebe-se que, inclusive, o autor do roubo tentado, ele é que parte para as agressões em cima do militar. Então, ou seja, enaltecer a coragem e a iniciativa desse atirador de defender aquela senhora e conseguir neutralizar ali temporariamente, inclusive muito habilidoso, inclusive, na neutralização daquele indivíduo do roubo tentado.
1: Na manhã desta segunda-feira, o tenente-coronel Jean Michel, comandante do 19º Batalhão de Polícia Militar, esteve no tiro de guerra 04018 e entregou uma medalha ao atirador em reconhecimento à atitude demonstrada durante a ocorrência. Até o momento, não foi informado se o tiro de guerra de Teófilo Otoni também realizou uma homenagem própria ao militar. A homenagem desta segunda-feira foi uma iniciativa da Polícia Militar do Estado de Minas Gerais.
7: Pois é, a gente espera que o tiro de guerra também possa reconhecer essa atitude. É como muito bem disse, sabiamente disse o comandante do 19º Batalhão de Polícia Militar, que esteve lá entregando a medalha. Pode colocar a imagem aí do comandante entregando a medalha, por favor, Joseph, né, para a gente mostrar a importância desse momento. Ele falou, olha, não, todo, as pessoas não precisam ser heróis, não, né? Não tem que sair por aí fazendo coisas sem a devida avaliação. Mas é preciso ter postura em determinados momentos. Vou até pegar o gancho aqui da fala do nosso secretário de Desenvolvimento, Renato Freitas, que está participando conosco aqui. Bom dia, Renatão. Ele diz o seguinte, bom dia, Elvis, precisamos de mais pessoas de atitude como esse atirador, e concordo plenamente. Tem situações que você não pode se furtar de se posicionar, de agir, de resolver a situação naquele momento, independente de qualquer coisa. É, teve até um outro comentário aqui, deixa eu ver se eu localizo, ele falou aqui, ó, o Ezequiel falou, ele correu todos os riscos sem nem mesmo conhecer a moça, mas exerceu o seu papel de homem, exerceu o seu papel de militar. Pior seria se tivesse acontecido alguma coisa com a mulher lá, né? E depois ele, sabendo que passou, que teve a capacidade, a oportunidade de intervir e não fez nada. Aquilo ele carregaria, meu amigo Davi Joseph, nos ombros o resto da vida, principalmente porque o caso seria dado publicidade. Ele iria, inevitavelmente, aparecer nas imagens. Mas, mesmo assim, ele nem sabia que tinha câmeras de segurança ou que tinha alguma pessoa que talvez ia dar toda essa publicidade, essa repercussão. Fez por instinto. Por isso que eu falo, ainda há esperança. A gente fala muito, né, nesses momentos aí de zoeira, de geração Nutella, de geração Z, mas ainda há esperança, gente. Ainda há esperança. Porque a gente sabe, não vamos tapar aqui o sol com a peneira, que outros tantos, até mesmo envergando a farda do Exército Brasileiro, talvez não teriam tido a mesma atitude. Esse rapaz aí é porque ele foi um diferenciado, convenhamos, né? Vamos ser bem aqui claros e objetivos na explanação, porque foi esse rapaz que eu tenho certeza, se tivesse muitos outros aí, talvez tenha um ou outro que também teria tido essa atitude, mas não são tantos. Dessa geração não são, né? Me desculpe aí a franqueza, a sinceridade, mas é o que a gente observa, é o que a gente vive aí no dia a dia. Então, sim, esse rapaz merece todos os aplausos, todo o respeito, e que ele seja um exemplo para tantos e tantos jovens aí. Não é exemplo de querer aparecer, querer brigar em rua, não. É exemplo de cumprir o seu papel, de cumprir o seu papel, né? E a gente viu ali, até que em determinado momento, ele teve muita dificuldade, porque outros homens chegaram, até de uma geração anterior, o atirador, o pobre coitado lá, tendo dificuldade ainda para render, e o pessoal olhando. Ah, não, pelo amor de Deus, tem que falar isso aqui, não concordo com isso. Né? Então, assim, tá de parabéns, esse rapaz tem que ter o conhecimento, o reconhecimento também da unidade dele, do Exército Brasileiro. A gente espera que isso aconteça, né? A gente espera que isso, de fato, talvez até já tenha acontecido, porque não pode fazer jus àquele velho ditado que santo de casa não faz milagre, né? Ele tem que receber o reconhecimento da instituição dele, de alguma forma, ser enaltecido. A gente espera que isso, de fato, talvez até já tenha acontecido, porque não pode fazer jus àquele velho ditado que santo de casa não faz milagre, né? Ele tem que receber o reconhecimento.

0: todos os riscos possíveis sem conhecer a mulher. E volta a fazer o questionamento de um comentário que foi feito na nossa publicação ontem. Será que essa mulher, que se livrou das mãos desse marginal, através da atitude heróica do atirador, será que ela agradeceu o atirador? Porque eu não vi nenhuma manifestação nesse sentido e nenhum comentário nesse sentido. Não precisa nem se manifestar em rede social. Mas será que ela procurou o atirador para agradecer? Que pelo menos no vídeo, na sequência, a gente não percebe que ela tenha retornado para poder fazer esse agradecimento. Se de fato já aconteceu, maravilha, extraordinário. É o mínimo que deveria acontecer, é o mínimo, né? Ter esse sentimento de gratidão. Porque numa situação como essa aí, o indivíduo lá loucão da vida, a vítima talvez resistindo ali, ele pode até matar a vítima, como já aconteceu, né? Que é o latrocínio, roubo seguido de morte. Então, assim, ele também, o atirador, com a atitude dele, ele preservou a vida da vítima. Então, o mínimo que tem que acontecer é ela procurá-lo para agradecer, né? E se, volto a dizer, e se ela já fez isso, que maravilha, que extraordinário. Se não o fez, ô senhora, é importante, viu? Até para o próprio militar, para ele se sentir reconhecido, valorizado, que a senhora ou procure a instituição na qual ele pertence, que é o Tiro de Guerra 04018, para poder fazer esse agradecimento. É o mínimo, é o mínimo. Então, ontem nós observamos essa ponderação e também compactuamos. Será que a dona lá, ela de alguma forma agradeceu o atirador? Eu acredito que sim, viu, gente? Eu acredito que sim, porque também aí não é possível uma coisa dessa, né? Aí não é possível uma coisa dessas. A gente torce para que isso já tenha acontecido. Se não aconteceu, ainda dá tempo, tá? 7 horas e 15 minutos, deixa eu falar aqui da CESO, Escola de Pós-Graduação Odontológica. 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Bom, seguinte, vamos ver aí esse veículo pegou fogo bem no pátio de um posto de combustível. Olha só que perigo, né? Daqui a pouquinho eu vou trazer aqui as participações. Você que está comigo pelo canal do YouTube, Instagram e Facebook, fique tranquilo que já... Eu vou mandar um abraço para você, mandar um abraço também para minha turma lá do aeroporto, né? Pessoal que está acompanhando a nossa transmissão aí, bom dia para vocês. Vamos ver esse fogo aí nesse veículo. A gente não tem um desfecho porque foram poucas imagens que circularam pelas redes sociais, mas a gente vê que as chamas estavam bem altas, né? Prejuízo danado. 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De vez em quando a bruxa anda solta aí. Vamos ver detalhes dessa matéria aí, Davi Joseph.
1: Veículo pega fogo em pátio de posto de combustíveis em Teoflotone. Um incêndio envolvendo um veículo chamou a atenção na manhã dessa segunda-feira em Teoflotone. Um Fiat Palio de cor cinza foi tomado pelas chamas no pátio de um posto de combustíveis localizado nas proximidades do 19º Batalhão de Polícia Militar no bairro São Jacinto. Imagens que rapidamente começaram a circular pelas redes sociais mostram um momento de tensão. Com o carro já em chamas, algumas pessoas se aproximam e conseguem empurrá-lo, retirando o veículo da área próxima às bombas de abastecimento. A iniciativa aparentemente busca evitar que o fogo atingisse estruturas do poço ou provocasse uma situação ainda mais grave. Não há, até o momento, informação oficial sobre o ponto exato onde o incêndio começou ou o que teria provocado as chamas. Pelas imagens, o fogo se espalha com bastante rapidez, mas somente uma avaliação técnica poderá apontar se

0: houve algum tipo de vazamento de combustível, falha mecânica, problema elétrico ou qualquer outra circunstância relacionada ao incêndio. Por isso, não é possível afirmar a causa apenas com base nos vídeos. Outro ponto que chamou a atenção de quem acompanhou as imagens foi a ausência nos registros divulgados do uso de extintores ou de outros equipamentos de combate a incêndio disponíveis nas proximidades. No entanto, não é possível afirmar que esses equipamentos não tenham sido utilizados. Os vídeos mostram apenas a parte da ocorrência e não podem ter registrado outras tentativas de controlar as chamas. Há ainda outro vídeo em circulação mostrando o fogo combatido, mas as imagens disponíveis não permitem reconstruir toda a sequência da ocorrência nem estabelecer exatamente quanto tempo levou até que o incêndio fosse controlado. Informações preliminares apontam que o Corpo de Bombeiros teria sido acionado para atendimento dessa ocorrência. Até o momento, porém, não foi divulgado oficialmente o desfecho completo deste caso, incluindo a extensão dos danos, as circunstâncias do incêndio e se houve necessidade de atuação direta dos militares no combate às chamas. Também não é possível identificar pelas imagens qual das pessoas que aparecem no local seria o condutor ou condutora responsável pelo Fiat Palio. Apesar do susto e da rápida propagação das chamas, o episódio chama a atenção principalmente pelo local onde aconteceu. O pátio de um posto de combustíveis, ambiente que exige cuidados redobrados diante de qualquer princípio de incêndio. A retirada do automóvel da região de abastecimento aparece nas imagens como um dos momentos de maior tensão da ocorrência. As causas do incêndio ainda deverão ser esclarecidas. Até que haja uma manifestação oficial ou avaliação técnica, qualquer indicação sobre vazamento de combustível, pane elétrica ou falha mecânica permanece apenas como hipótese. O caso aconteceu em uma área bastante movimentada da cidade e chamou a atenção de motoristas e pessoas que estavam nas proximidades. Felizmente, até o momento, não há informação de pessoas feridas. O veículo, entretanto, foi atingido de forma significativa pelas chamas. Da redação para a Rede Imigrantes, repórter Elvis Passos.
1: Pois é, gente. Tomara que eles tenham conseguido, de fato, apagar todas as chamas desse veículo, né? Que prejuízo, meu amigo. São 7 horas e 21 minutos. Olha, a teledramaturgia perdeu uma das suas maiores atrizes nas últimas horas. Morreu a atriz Laura Cardoso, referência da dramaturgia brasileira, que faleceu aos 98 anos de idade. A informação foi divulgada na madrugada de hoje, terça-feira, dia 18, por meio de uma publicação nas redes sociais da própria artista. Abre aspas, nossa grande estrela se despediu de nós, Laura Cardoso está para sempre em nossos corações, escreveu do perfil da atriz no Instagram, né? Então, nós temos aí a morte da grande Laura Cardoso, né? Apesar de ter se aposentado de grandes produções desde o ano de 2020, Laura esteve recentemente no curta-metragem Dona Rosinha, de 2025, em que viveu a protagonista do mesmo nome. Em mais de 80 anos de carreira, Laura Cardoso acumulou 5 prêmios Grande Otelo e mais de 100 títulos, entre eles o Fera Radical, Mulheres de Areia, A Viagem e Chocolate com Pimenta. O funeral da atriz Laura Cardoso será realizado nesta terça-feira no bairro Bela Vista, em São Paulo, das 8 às 14 horas. Nas últimas horas, vários artistas manifestaram sentimento de pesar em virtude do falecimento dessa grande atriz Laura Cardoso, que o Senhor possa recebê-la no reino eterno dos céus, que Deus conforte familiares, amigos e fãs. 7h23, um rápido intervalo, daqui a pouco a gente vai voltar falando de um homem que foi preso depois de chegar numa construção, acabou, deve ser que não tem nada para fazer, falou, ó, vou ali arrumar um problema que eu preciso ser preso. Chegou na construção com a réplica de arma de fogo, ameaçou os pedreiros que estavam na construção, perguntou lá se a construção era de Superman. Como fica no bairro do Superman, vereador Sargento Monteiro? Tudo indica que estaria procurando ele, naquele caso, a construção do vereador Sargento Monteiro, que foi informado e foi atrás, né? Não quis conversa, não. Tá na reserva, mas é policial militar do mesmo jeito. O suspeito foi localizado preso e com ele apreendida uma réplica de arma de fogo. Daqui a pouquinho nós vamos voltar falando sobre isso e muitas outras informações no Repórter da 100. Não sai daí.
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1: Muito bem, nós estamos de volta aqui com o repórter da CEN, são 7 horas e mais 30 minutos. Bom dia para você que está aí ouvindo a rádio, você que está vendo a TV e você que está comigo pelas redes sociais. Daqui a pouco, alô minha querida cidade de Poté, abraço para vocês, o prefeito já está aqui nos estúdios da Rádio TV Imigrantes, o Serginho, o famoso Serginho de Poté, daqui a pouco vai falar sobre desenvolvimento, se tem alguma dificuldade, como é que estão os trabalhos na nossa querida Poté. Dizem até que quem nasce em Poté é potência, né? Daqui a pouco a gente vai confirmar isso aí. Um abraço para você que eventualmente esteja nos assistindo aí em Poté. Em falar em abraço, Davi Joseph já fala aqui, olha, não falou até agora com os nossos queridos internautas, não foi para a rede social, não cumprimentou esse povo abençoado. Então vamos fazer agora, Davi Júlio, vamos aqui, né? Vamos cumprimentar esse pessoal. Está aqui a Valdívia Souza, semana passada aqui no Corte da Saudade, Elvis. Também teve um veículo de uma ótica de Teófilo Otoni, pegou fogo e queimou total, sobrou só a socata, misericórdia. Vamos passar aqui, vou dar uma passada no canal do YouTube aqui, deixa eu cumprimentar esse povão de todos os cantos, deixa eu acessar aqui, bom demais. Luiz Carlos Lender está no bairro, Manuel Pimenta, bom dia. Roberto Rocha, aquele abraço para você. O Anderson dos Anjos está lá na comunidade, curvou, parou, próximo ali a Pedro Vesciani, Amélia Nogueira, meu amigo Sargento Sidônio Sena, Dimas Taxista, policial penal Juliano Clia, tem aqui o Marcílio Mototáxi no bairro Minas Novas, Luciene Coelho lá em Ataleia, quero aproveitar e agradecer a Rádio Cidade de Ataleia que retransmite a nossa programação. Wilden Taxista, Gildo Queijo, está aqui o Senildo Pinheiro, comunidade Paraterra, Ponto dos Volantes, um abraço para você. Alan Arifa, está em Itambacuri, um abraço, está cumprimentando a esposa Sandra, bom dia. Maria Gilza, Maria Angélica em São Gonçalo do Abaeté, o Ronaldo Fernandes, tem aqui o Sérgio Paulo Pinheiro, ele está em Bangkok, na Tailândia, acompanhando pelo canal do YouTube. Bom dia para você. Ele disse que lá agora é 4h40 da tarde, misericórdia. Romilson da Conceição está conosco aqui, o Francisco Noé, Hermes Nego Joy, cumprimentando a turma da Capina aqui em Teófilo Otoni. O Ener, o profeta aqui de profeta não tem nada, bom dia para você, obrigado. Tem aqui também o José Negreiro, tem também aqui o Pedro, bom dia, obrigado, Elvis. Dentro da cidade tem locais com altos índices de acidentes. A rua Carlos Leonardo, no bairro Tabajaras, já reclamei várias vezes, a prefeitura não fez nada. Olha só, tá o desabafo dele aqui. Adriana Gomes, um abraço para você. Maria dos Anjos, Sidney Souza, o Marcelo Pereira, um abraço para você, obrigado. Elvis, aqui na rua do Sesc, muitos carros estão descendo na contramão da via. sem respeitar o trânsito. Maria Aparecida, bom dia. O Valdson Oliveira, lá em Patinga, no Vale do Aço. Doutor Nestor de Melo Marques está em Belo Horizonte. Maria de Lourdes, meu amigo Lili Maravilha, bom dia. Elvis, estive na Exponó. Quando cheguei, dei de frente com a loja de material sendo exposto, que não deveria ser exposto, local, para muitas crianças que visitaram. É a mensagem do Lili Maravilha. Marcílio Rodrigues está em Guriri, no estado do Espírito Santo. Soraya Matos, bom dia. Obrigado, viu, Soraya, pelo carinho de sempre. Silvana Gomes, Ezequiel Oliveira, um abraço. Obrigado aqui. A Andréia Souza, lá em Ataleia. O secretário municipal de desenvolvimento, Xoflotone, Renato Freitas, bom dia. Senildo Pinheiro, Maria dos Anjos. Obrigado aqui, Adriana das Graças, também acompanhando nossa transmissão. Amélia Nogueira, João Gabriel Silva, um abraço, obrigado. A Edna Pereira, acompanhando nossa transmissão. Valdívia Souza, em Pedro Vesciani, Kleber Filho. A Deise está no Ipiranga, bom dia. Dimas Taxista, acompanhando a nossa transmissão, está cumprimentando Requeijão e Mãozinha. Não vou nem falar o resto do apelido, não, daqui a pouco esses caras aparecem bravos aqui na porta da Imigrantes. Tem que ficar neném com esses homens, viu? Kátia Viana está lá na Comunidade Maravilha, bom dia. Helena Pereira, direto de Portugal, está aqui no Facebook. Agora a galera do Facebook. Carlos Nelson, Maria Helena em São José dos Campos, falando que está muito frio. O Reinaldo Coelho. O rei do táxi lá em Bertópolis, bom dia. Wanda Reis está no Alagoas também acompanhando nossa transmissão. Meu amigo mestre das engenharias, Ulisses Guimarães, grande Ulissão, bom dia para você, querido. Juscelio Zé está lá em Padre Paraíso, bom dia. Alô, Fátima Batista, direto da cidade de Itaipé. Neuzinha Lisboa, Juliana Alves, Ailda Rodrigues, lá no distrito de Mucuri. Um abraço, obrigado. Ademar Gomes está em Itupeva, São Paulo, bom dia. Maria da Conceição, Genimária Silva, lá em Mogi Mirim. Guila Santos na Colônia, Rita Aparecida, um abraço. Dete Silva na Taquara. A Cida Couto, lá na Cidade de Pescador. Alô, querida Cidade de Pescador, bom dia. Do Matos, Fernando Batista, em Caçapava, no estado de São Paulo. Obrigado pelo carinho da audiência. Tem aqui também o Pedro Araújo, está em Leme, São Paulo. Marcos Vieira Pedroso, no Ponto Marambaia, também acompanhando pelo Facebook. Ailton Trindade, o Edmilson, bom dia. Ademir Cesário, em Ipatinga. Joaquim Coimbra, em Catugi. Wilson Vilas Boas, também no Facebook. O Maurino Soares, em Belo Horizonte. Nilzadete, também em Belo Horizonte. E esse povão abençoado aqui do Instagram, @RedeImigrantes. Muito obrigado pelo carinho da audiência. Que Deus abençoe a todos. Forte abraço para quem está ouvindo a rádio, quem está conosco pelas redes sociais. Daqui a pouco tem o prefeito Serginho da cidade de Poté. Vamos ver o dia de negócios lá da Super Safra. Um luxo o evento, viu, gente? Show de bola. 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
1: Muito bem, parabéns à Super Safra, um luxo esse evento, parabéns a todas as pessoas que estiveram lá, obrigado pelo acolhimento. Bom, 7h41, gente, nós estamos recebendo aqui com muita satisfação o prefeito Serginho, inclusive já estava devendo uma visita há um certo tempo ao Grupo Imigrantes, a gente vê muito o Serginho, né, nas redes sociais, ele tem realizado muitos trabalhos no quesito desenvolvimento da cidade de Poté. Poté é um município querido, fica aqui ao lado de Teoflotone, a gente é sempre muito bem acolhido lá na cidade de Poté e a gente fica muito feliz com a presença dele aqui. Serginho, bom dia para você, obrigado pelo carinho de ter atendido o nosso pedido para ter vindo aqui à Rádio TV Imigrantes.
23: Bom dia, Elvis Paz, bom dia a todos aí que estão nos ouvindo, prazer estar aqui hoje, satisfação tremenda.
1: Bom, como é que o Serginho chegou à prefeitura de Poté? Quem é o Serginho? Qual que é o tipo de trabalho que você realizava lá? E se o povo escolheu, é porque o povo tinha consistência nas convicções dele para escolher você como representante do Executivo.
23: Eu falo que sempre eu agradeço a Deus, né? Que você tem uma missão a ser cumprida. E aí Deus me escolheu para guiar o nosso povo lá agora por 4 anos. Quase 14 mil pessoas. E nesse processo aí, eu tenho uma gratidão muito grande ao ex-gestor Nego Sampaio. Eu morei nos Estados
1: Unidos. Foi um padrinho?
23: Foi o padrinho, o principal padrinho. Ele que me alavancou no meio político. Eu não era político. E aí eu morei nos Estados Unidos, na década ali do ano 2000. Eu vim deportado, só fiquei 2 anos lá, vim deportado pelo ICE. E decidi ir para Londres. Eu estava lá em Londres, o Nego Sampaio candidatou em 2008. a prefeita de Poté. E ele falou assim, ó, vou te trazer de Londres para você ser meu motorista.
1: É mesmo, é, rapaz? Aí você veio?
23: Aí acabou a política, ele falou assim, ô Sérgio, eu ganhei a política, pode vir. Você quer vir, mas que tá aí? Tá ganhando muitas libras e tal. Falei, não, aqui tá bom. Mas assim que eu desliguei o telefone, eu vi que o chamado, né? Teve um chamado, não era
1: mas
23: só
1: dele.
23: Mas
1: você tinha, né, alguma ligação com o Poté, Sérgio?
23: Eu tinha ligação. Há mais de 30 anos eu conheço o Poté.
1: Você
23: através
1: conhece?
23: De um padre lá, Padre Alberto, né? Porque eu sou da cidade de Machacaliz.
1: Entendi.
23: E aí Padre Alberto também é de Machacaliz. Acabou levando a gente, o parentesco, né, para Poté. Então,
1: aí você foi morar lá?
23: Fui morar. Já moro em Poté, já tem 19 anos, tem dois filhos, é, esposa. Então, bem estruturado, graças a Deus. E aí eu cheguei em Poté em 2009, finalzinho de 2008, para ser motorista do Negro.
1: Olha só, rapaz.
23: E aí ficamos 4 anos lá, eu sendo motorista dele, assessorando ele, né? O motorista é um conselheiro.
1: O motorista e o segurança, o assessor direto ali, são quase prefeito também, porque muitas vezes as pessoas têm vocês como referência, né? E não consegue falar com o prefeito, mas consegue falar com o prefeito, com o motorista. E aí cria-se vínculos, né?
23: Sérgio? É, e outra coisa, eu consegui ouvir mais a demanda do que próprio ele, porque o pessoal quase, no prefeito quase não fala, fica acanhado, né? É. Aí chega o Sérgio, conversa lá com o Diego, assim, tá certo, ali tá errado. E ali eu fui aprendendo também, o negro foi uma escola, né? E uma baita escola, porque o negro, na verdade, o negro é muito político, né? E aí, só que em 2012 nós perdemos a política para um ex-gestor, que ficou lá por 4 anos. E aí saímos, viemos para Teoflotone trabalhar aqui com cooperativa, na Copertu, ficamos aqui 4 anos trabalhando, sobe e desce, Poté. O bairro nosso aqui, não, né? Fala que Teoflotone é o bairro que
1: Tá pertinho isso.
23: Tá pertinho. E aí, em 2017, voltamos de novo ao poder. Em 2017, eu já graduei mais um pouquinho. Aí, voltei como secretário de governo. Aí, comecei a mostrar mais ações, ser mais participativo, ajudar mais o governo, né? E aí, Deus me iluminou como o prefeito mais votado na história do Poté.
1: É mesmo, Sérgio?
23: Quase,
1: olha só.
23: Quase 5 mil votos.
1: Não, né? E eu vou te falar uma coisa. O caboclo, quando nasce em outra cidade e outro município escolhe ele como prefeito, tem que ser muito bom.
23: É.
1: Tem que ser muito bom. Então, assim, a gente...
23: Eu agradeço Poté demais, porque Poté, eu desconheço uma cidade aqui da região que faz mais festa e tem mais um povo hospitaleiro que é o povo potense. Que é meu povo hoje, né? Onde que eu escolhi para morar?
1: Claro.
23: Resta da vida agora.
1: Absolutamente. Agora, me fala uma coisa. O que que tem acontecido de bom lá em Poté? A gente sabe que todo município tem suas dificuldades, tem seus problemas. O problema nunca acaba, principalmente se tratando de administração pública, né? Todo dia vai ter alguém falando, Sérgio, minha rua está sem calçamento, está faltando infraestrutura, o médico é aquilo e tal. Mas tem as coisas boas que acontecem, que às vezes as pessoas também não enaltecem, né? E o que que está acontecendo lá? Você tem recebido apoio de outros políticos da região? Como é que tem sido sua gestão,
23: demais,
1: Sérgio?
23: Eu sou um cara muito abençoado. Eu fui o mais votado da história. Tudo que eu for fazer lá, eu faço muito grandioso. Vai aquisição de carros. Tem aquisição mais de 20 veículos. Agora está chegando mais uma frota aí, mais de uns 6, 8 veículos. É, vai fazer festa. Eu fiz uma festa lá que eu trouxe Zezé de Camargo. Foi a maior festa que mora no Parque de Exposições, no centro de eventos nosso. Superlotação. É, agora, no final agora, que estava as emendas agora, mais de 20 milhões alocados de emenda. Meus deputados me ajudaram demais. Hoje eu tenho um deputado lá estadual e não tinha um federal, né? Então tive que conseguir agariar vários recursos de outros montantes lá, de outros deputados. Agora mesmo eu estava saindo lá agora, parou lá os caminhões de asfalto, vai chegar agora 4 milhões, o maior investimento de asfalto que teve lá na nossa cidade. Nós vamos asfaltar a cidade quase toda lá.
1: Olha só que interessante.
23: Investimento na saúde, muita coisa para o hospital que veio, recursos, mais de 8 milhões de recursos na saúde para ajudar o pessoal através dos consórcios aqui, né? Então, assim, estamos fazendo muito. Deus está me abençoando. Esse final de semana teve a festa do evangélico lá, levamos Juliano Som, uma grande festa. Convidar você, toda a equipe, todos os ouvintes aqui da Imigrantes para estarem também na minha festa cultural em setembro. Vai ser dia 11, dia 12, dia 13.
1: Estaremos lá, com certeza.
23: Vamos ter Paraná no dia 11.
1: É mesmo? É, do Chico Rei.
23: Chico Rei Paraná. No dia 12 vai ter aqui a Tairone, que era a Tairone Cigana.
1: Tairone Cigana, famosíssimo.
23: É, grandes atrações. Então, assim, e como você disse no começo da matéria, é tudo na fé, tá, gente? Que recurso tá pouco.
1: Ô, Serginho, a gente tem falado muito de desenvolvimento, da importância, principalmente, desse setor da saúde. A gente sabe que muitas situações envolvendo tratamentos, essas pessoas vêm para Choflotone, né? E vêm para outras cidades também, Governador Valadares, sucessivamente Belo Horizonte. E a gente vê aí o advento do Hospital Regional. Você, como gestor público, como é que você tem enxergado isso? Como é que vocês vão participar? O que você pensa a respeito dessa grandiosidade que é, né, esse Hospital Regional de Choflotone?
23: Olha, o Hospital Regional de Choflotone foi a importância maior, grandiosidade, tamanha, que veio para a nossa região, porque aqui a gente, vamos falar de cidadãos, né? Pessoas que precisam primeiramente da saúde para ter o direito de vir, para ir ao trabalho, cuidar da família. E a gente tinha sofrimento aqui, os gargalos, né? A gente escolhe aqui o Vale do Mucuri para morar, mas tinha sofrimento de não. E aí, se ficar doente, vai ser em Ipatinga, Valadares, Belo Horizonte, Brasília, São Paulo. Eu mandava gente para esses todos os lugares, Elson. É um custo grandioso, tirava... Meu hospital não tem... A internação não é cirúrgica, né? Então, muitos casos, já mandei para Patos de Minas, para Brasília, já para São Paulo, já tive que alocar avião para mandar pessoas que estavam cometidas, casos mais sérios. E agora, graças a Deus, esse hospital regional que veio para ficar aí, já está atendendo pessoas de Poté.
1: Já está atendendo.
23: A gente já está começando a fazer cirurgias lá. Então, assim, é um trabalho muito grandioso. Isso foi através de uma demanda antiga de um deputado aí da região, né? Que foi visionário, né? Já era visionário na educação, agora vai cuidar da saúde do povo também. Então, a gente só tem a agradecer. Eu e meu povo potense, pode ter certeza agora que a saúde vai mudar. Na nossa região vai mudar muito.
1: Bom, essa é a expectativa, acredito muito nisso, Serginho. A gente está sempre na torcida. Agora, lá em Poté hoje, você tem alguma dificuldade? Você falou dos recursos, que muitas vezes são poucos, né? E toda administração pública tem seus gargalos. Hoje, qual que é a maior dificuldade que você enfrenta lá?
23: A maior dificuldade é a saúde, né? Porque a saúde, ela é universal, né? É o direito de todos. E aí a gente tem que dar uma saúde de qualidade. Se você conseguir 100%, aí eles vão querer 200%, 300%, 400%, 500%. A gente quer melhor a saúde. Eu mesmo, quando eu entrei, eu mudei a direção hospitalar lá, porque o meu hospital é filantrópico, né? E aí eu já coloquei 2 médicos para atuarem na parte da manhã, aumentamos leitos, agora eu estou instalando agora um raio-x fixo, tem um raio-x móvel, aparelho de ultrassom, autoclave, veio várias... camas, desfibrilador.
1: Vai estruturar mesmo.
23: Estruturei, né? Muito forte. Eu preciso lá, a minha cereja do bolo lá é voltar os blocos cirúrgicos, né? E Deus vai me honrar que eu vou conseguir. Eu estou em tratativas aí, em parcerias, porque filantropia, você tem que ter parcerias público-privada também, se possível, para a gente estar fazendo esse bloco cirúrgico. Eu tenho meu consórcio de saúde aqui. Eu até tentei ser presidente na gestão passada, que depois ganhou o nosso amigo prefeito Carlos Chagas da Nayoski, né?
1: Isso.
23: Que agora ele está finalizando o mandato. A gente tem 2 ônibus todos os dias, mais carros que trazem o pessoal, oferta vários exames aqui em Teoflotone, na região. Só que ainda, mesmo a saúde muito boa, ainda é pouco, né? A gente tem que trabalhar muito para a saúde ser sempre em primeiro lugar. Eu tenho lá, a minha condição lá no município é o seguinte, na saúde não se gasta, se investe, né? Então, cada centavo que é investido na saúde, a gente quer aumentar cada vez mais. Eu busquei muito isso no governo federal e no governo do estado. Minhas maiores emendas vieram para a saúde. Então, agradecer aos meus deputados que me ajudaram muito.
1: Bom, eu estou aqui com o prefeito de Poté, o Serginho. Eu já volto para a gente finalizar e deixar uma pergunta no ar aqui, né? Qual que seria o sonho do Serginho para a cidade de Poté? Algo extraordinário que pode ser realizado naquele município. 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Serginho, prefeito de Poté, qual que seria seu maior sonho para aquele município, você enquanto gestor público?
23: Boa pergunta, hein? E está na ponta da língua. Meu maior sonho para Poté é a geração de emprego e renda para o nosso povo. Isso aí precisa muito.
1: Levar uma indústria, talvez.
23: Levar uma indústria. Muitos potenses vão para os Estados Unidos. Agradecer a todos que estão lá. Que o potense, ele é apaixonado por poté. Potense americano, ele vai lá, trabalha, constrói uma casinha, traz a família de novo para poté. Ele gera emprego e renda demais no nosso município, através da construção civil. Só que eu peço a Deus todo dia, e a gente incansavelmente está sempre em Belo Horizonte, Brasília, é isso aí. A prefeitura hoje emprega 780 pessoas, é a maior geração de emprego na cidade. Eu, graças a Deus, tenho várias empresas chegando em Poté, pessoas do Espírito Santo para mexer com granito, algumas pessoas estão trabalhando agora com café, tem algumas pessoas também que estão vindo para mexer no agro, né? Malacacheta também está investindo e gerando emprego. Só que o que eu busco, a cereja do bolo, é trazer uma concentração maior de geração de emprego através de uma empresa de grande porte que venha. Não é fácil. Vocês imaginam o Teófilo Otoni aqui, que é o macro, a cidade macro aqui, tem essa dificuldade, né?
1: É verdade.
23: Então, da região aqui também não é fácil. Mas a gente busca, né? Quem sabe abre as portas, uma grande indústria, ou uma média ou pequena indústria, né? Que queira aportar em Poté. A gente, através lá da Câmara, dá todos os incentivos que o município puder dar, né?
1: E como é que tem sido sua relação com o Poder Legislativo? Tem uma boa convivência? Porque a gente sabe que, às vezes, tem uma certa rivalidade e que isso acaba até por dificultar o desenvolvimento da cidade. Mas, no caso do prefeito Serginho de Poté com a Câmara Municipal, como que é essa harmonia? Se existe essa harmonia?
23: A Câmara, hoje, a maioria é da situação, né? Ela está comigo, são 7 vereadores. Hoje eu tenho 2 opositores, né? Mas a convivência é tranquila. Eu entendo tranquila, sabe por quê? Quando a gente está na gestão pública, a pessoa pública, a figura pública, tem os prós e os contras, né? A gente tem que saber que eu estou gerindo ali para a população toda e que no final do mandato eles vão falar se eu fui bem ou não. E a oposição faz o trabalho. Que é
1: de
23: mais
1: oposição?
23: De oposição. É que é trabalho investigativo, de cutucar, de ir lá ver, fiscalizar, né? E é necessária. É necessário, eu falo que é necessário. Que a gente não pode ser ó concu e tudo, né? O maior que nós temos é Deus aí, que é precioso na nossa vida. E a gente tem que saber levar isso com muita clareza. As pessoas têm hora que pedem, assim, eles jogam na internet alguma coisa. Tem algumas inverdades também, porque hoje em dia a internet é muito boa, né? Ela leva uma comunicação de primeira qualidade, leva muitas coisas boas pra gente, mas tem pessoas que pegam isso, Instagram, Facebook, para agir de outra maneira, né? Então, tem hora que a gente fica um pouquinho chateado com algumas inverdades. Eu fui um cara muito correto na minha vida, desde criança, né? Família muito humilde, meu pai, minha mãe cuidou muito bem da gente. E aí, eu falei que eu não sou aquele politicão, né? Aquele cara que chega, não, o que eu vou fazer? Então, vai acontecer isso. Eu sou um político mais técnico. O que eu falo muito de coração. E as pessoas podem confiar nisso. Um cara muito humilde, e aí eu quero levar o melhor para a nossa população. Então, a oposição eu entendo assim. Sou parceiro, tenho uma opositora minha, vereadora, que ela é uma tia minha, né? Que eu sou casado com a sobrinha dela. É, tem outro também que eu tenho uma convivência boa. Aí eles fazem o trabalho dele, eu estou fazendo o meu. Cada vez que eles fazem alguma coisa que desagrada, não só a mim, mas uma parte da população, a gente faz o quê? Trabalhar para o povo. Levar obras para o povo e bem-estar para o nosso povo.
1: Só para a gente fechar, a gente está falando aqui de Poté, Poté, Poté, mas tem duas comunidades bastante conhecidas, Valão e Sucanga, que pertencem à Poté, né?
23: É, dois.
1: Como é que tem sido o trabalho lá? Tem mais algum outro fora?
23: Dois distritos. Não, dois distritos. Eu tenho várias comunidades.
1: Tem, né? Várias comunidades.
23: É mais,
1: né?
23: De 20. Mas
1: distritos são dois. Distrito, são mais de 20?
23: É, são mais de 20 comunidades. Agora, distritos são dois. São Sucanga e Valão. Sucanga é comandado lá pelo um vereador, o Cleito de Valão, né? Que cuida com todo carinho lá de Valão.
1: É como se fosse um subprefeito.
23: É, fica lá cuidando.
1: É bom demais.
23: Tem ele, tem o baixinho, a comunidade vizinha, uhum. Luiz também, que já foi 5 mandatos já vereador, já foi 2 mandatos vice-prefeito.
1: Olha só,
23: do Nego Sampaio, um líder político muito forte lá nas nossas comunidades lá. Então, Valão tá um brinco, né? Agora eu tô finalizando mais calçamentos lá, nas ruas lá. Os calçamentos vão estender também para o município de Poté, que o calçamento nosso não para, né? Em Bloquete. E Sucanga, por infelicidade, ter vários candidatos a vereadores, mas não fez um vereador. Mas a gente, o prefeito, tem que olhar a cidade não toda. A gente cuida de Sucanga lá também, que está precisando de fazer umas ruas também. A gente vai trabalhar, conseguir. Agora a política está vindo, agora esses novos deputados que estão vindo aí, que nós vamos apoiar, vai ajudar a gente muito. O prefeito precisa muito do deputado dele. Achar que outro deputado vai fazer mais do que o deputado do prefeito, esquece. Quem leva mais recursos para a cidade são os deputados do prefeito. Porque são os majoritários.
1: E são deputados daqui também.
23: É, e ainda peguei puro sangue, né? São deputados da nossa região.
1: Tá certo.
23: Os dois deputados que eu apoio são deputados que cuidam. Um cuida da saúde, o outro cuida da educação e da saúde.
1: Bom, Serginho, nós estamos com o tempo estourado, nós temos ali alguns segundos apenas, né? Nós vamos só até 8 horas. Eu queria agradecer você ter vindo aqui até a Rádio TV Imigrantes, parabenizar pela transparência, pelo trabalho realizado em Poté. Eu espero, deixo aqui esse pedido ao vivo na Rádio TV Imigrantes, para que a gente possa também estreitar esses laços. Sim. Da Rede Imigrantes com a cidade de Poté, com a prefeitura de Poté, para que a gente possa mostrar as ações, deixar esse canal aqui aberto para que você se manifeste, fale de tudo que está acontecendo lá naquele município. Eu quero aproveitar e agradecer também o carinho da audiência, agradecer todos que estiveram conosco pelas redes sociais, pela rádio, pela TV, desejar uma terça-feira bastante abençoada. Rapidamente, pode ficar à vontade para suas considerações finais.
23: Oi, Elcio, eu que agradeço, tá? Eu tô vendo ali, repórter da 100, não, você é repórter da 1000, né?
1: Muito obrigado.
23: Você conduz numa tranquilidade.
1: É, mas é assim, tranquilo. É que eu falei com você, a gente fala a linguagem do povo, né? De gente igual a gente, então não tem...
23: Eu queria só agradecer a todos, que Deus abençoe aí esse começo de dia, agradecer a você e vamos estreitar os laços, sim, fazer uma parceria.
1: Claro.
23: Da Imigrantes lá na cidade de Poté.
1: Absolutamente, a Imigrantes já pegou na cidade de Poté, eu tenho umas reportagens antigas, depois eu vou te mandar lá da cidade de Poté, viu? Um luxo. Obrigado pela
23: inclusive,
1: sua presença.
23: Inclusive, você pode fazer a parceria lá com as associações comunitárias, lá, as rádios, né?
1: Uhum.
23: Que pode estar colocando um link lá.
1: É, não, tem depois. Vários amigos lá das rádios lá de Poté, o próprio Marcos Pereira, o Salomão lá, são figuras que a gente está sempre... Tem um outro lá que eu não me recordo o nome aqui, que estão sempre em contato com a gente aqui,
23: eu tô
1: o Fabiano.
23: Aqui, o Juninho aqui está comigo aqui,
1: fazendo bom demais.
23: O videomaker ali, também é parceiro lá.
1: Bacana demais.
23: Vai ajudar muito.
1: Obrigado, viu?
23: Eu que agradeço, tá, gente? Um grande beijo no coração e Deus abençoe nosso dia. Um grande abraço.
1: Vamos lá para o Estúdio 1 da Rádio Imigrantes. Já estou vendo aqui essas duas figuras exóticas, queridas, João Teixeira e Rony Martins, inclusive vieram combinadinhos hoje, hein?
2: Pois é, cara, eu cheguei aqui e a primeira coisa que eu notei, viu?
1: Se eu soubesse, eu tinha vindo também pra homenagear
2: eu
1: você.
2: Eu falei com o Rony, falei, velho, você deve estar pensando no que eu vou usar no dia seguinte, que não tem lógica. Bom dia, Elcio, bom dia, Serginho aí, prefeito de Poté, transmita meu abraço aí.
1: Tá certo, tô mandando um abraço ouvintes. Pra vocês.
23: Parceirão,
1: parceirão. O João Teixeira. Bom dia, Rony.
23: João morou nos Américas, tá?
1: João morou nos Américas. Uma ligação muito forte com o Poté.
2: Exatamente.
1: João Teixeira. Ô, Rony, o que é? Você decidiu vir com a... Você tá ligando lá para os parentes do João Teixeira e falando com que roupa que o João tá saindo aí? É mais ou menos assim?
3: Ele quer me imitar, né? Ele sabe, sabe que eu visto bem e ele falou, bom,
2: é dessa
3: vou
2: forma.
3: Na pilha do crioulo aí que eu vou me dar bem.
1: Não, vocês estão bem vestidos mesmo, né?
2: É
1: eu
2: dessa
1: tô
2: forma.
1: Um pouquinho ultrapassado, né, Rony?
3: Não, você tá bem. Tá ao lado do Serginho aí, tá bem. A roupa... Pra receber o Serginho, a altura, né, do prefeito aí, tá bem.
2: Só
3: tá
2: não
3: bem.
2: Trocou o sapato, que o sapato,
1: não, o sapato tá com bico grosso.
3: O sapato é biquadrado.
1: É biquadrado. Não dá, né, velho? É como você lava o carro e deixa as rodas tudo sujas, né?
2: É tipo.
1: Ô, gente, beijo no coração pra vocês. Bom programa. Obrigado a todos que acompanharam aqui a transmissão do Repórter da 100. Amanhã, 6h30 da manhã, a gente chega com as primeiras e principais informações do dia. Deus abençoe, boa terça, até amanhã. Resenha agora com vocês aí embaixo.
3: Beleza. A partir de agora, João Teixeira é conosco, tá?
2: É com a gente. Bom dia, Rony, mais uma vez. Bom dia, ouvintes.
3: Dia.
2: cara amigo ouvinte sintonizado na 100.9. A gente inicia, não queríamos, né, Rony? Mas iniciamos a programação da Imigrantes, da rádio aqui no caso, da 100.9, o nosso programa, com notícia triste, velho.
3: Sério?
2: É, faleceu a Laura Cardoso, ah, sim, cara, aos 98 anos.
3: É verdade.
2: É uma atriz global, né? É, várias novelas aí no currículo, entre seriados também, filmes, por que não? É, foi um ícone da televisão brasileira, então nos deixou no dia de hoje, na manhã de hoje, a Laura Cardoso aos 98 anos. Viveu bem, né, Rony?
3: Viveu muitíssimo bem, trabalhou muito, uma querida, sempre personagens maravilhosos, sempre carismática, carinhosa com os colegas de trabalho. A gente lia muito sobre a Laura. Hoje pela manhã mesmo, quando eu vi a notícia, até postei lá, fiz um comentário. Uma querida, uma querida.
2: Sim, sim.
3: Ela tá em um bom lugar.
2: Ela é desde a época da Tupi, da TV Tupi, né?
3: Sim, é das antigas mesmo. Eu, quando eu era pequeno, que a minha mãe assistia as novelas, ela fazia aqueles personagens fortes, assim. Eu tinha medo dela, assim, sabe? Depois ela, já na novela seguinte, fazia aqueles papéis carinhosos, assim, bem meiguinha, de mãezona, vovó. É. Muito legal.
2: E você sabe qual é o personagem dela que mais me marcou?
3: Não,
2: a Dona Guilmar, da novela A Viagem.
3: A Viagem.
2: Que o Alexandre, aquele fusado do Alexandre, ficava lá no ouvido dela, perturbando ela.
3: Como eu não assisti A Viagem na versão número 2...
2: Você não assistiu A Viagem?
3: Eu vi A Viagem a versão número 1, a original, com Carlos Alberto Stasi.
2: Ah, ela é um remake?
3: É um remake.
2: Essa que fez um sucesso, é um
3: remake? É, A Viagem.
2: Ah, eu não sabia.
3: A Viagem com Carlos Augusto Stasi, que era o personagem principal, né?
2: Eu já assisti com Cristiano Torrone, Antônio Fagundes, Miguel Falabella. Essa não é original, não, né?
3: Não, essa daí não é original. Então essa versão eu não consegui ver. Mas a Laura tá em um bom lugar. É. Descanse em paz.
2: Nessa versão que eu falo, o Alexandre, que é o Guilherme Fontes,
3: isso.
2: Que ele faleceu, né? Ficou com a alma dele ficou a alma penada.
3: Tinha medo também. Ué, do Alexandre.
2: Aí ele aparecia de preto e ficava no ouvido de Laura Cardoso, fazendo intriga.
3: Eu tinha medo do Alexandre, cara. Que era uma beleza.
2: Quem é que não...
3: Era legal porque maldade nenhuma, né? A gente tinha medo até de novela, dos personagens. Que legal a foto dela, muito
2: simples.
3: 98 anos, talento que o seu corpo pequeno. Então fala bela, tá falando. É isso. A notícia é realmente muito triste. 8:05, camarada. Vamos lá. Vimos de vermelho em homenagem ao Remo. Ao Internacional, ao Remo.
2: eu iria te perguntar, o que tem a ver o Remo com o vermelho? Não, porque as cores do Remo é azul e branco.
3: Porque o Internacional ontem...
2: É, o Inter venceu o Remo, tá certo.
3: O Inter ontem, cara, aquilo foi ridículo. Não sei se você viu o jogo.
2: Não.
3: E aí o jogo...
2: Eu estava na missa porque foi o encerramento da festividade de São Jacinto ontem. Aí não tive como assistir.
3: O jogo já estava no final, 49 minutos, e aí o Inter, ao invés de segurar a bola no ataque, perde a bola, né, e faz a falta.
2: Uhum.
3: 49, né, já era 4 de acréscimo, o juiz deu os 4, já pensa, só que tinha falta e tinha que bater a falta.
2: Uhum.
3: Ok, a falta não era tão próxima à área assim, né, mas era uma falta, né, era o último lance do jogo, que o Remo tinha a possibilidade de chutar forte, ou enfim... Aí o Matheus Cunha, né, ex-Flamengo, ex-Cruzeiro, que não ficou no Cruzeiro porque ele tava falhando muito. Até eu gosto do Matheus Cunha, mas...
2: Matheus Cunha, pra quem não sabe, é o goleiro.
3: É o goleiro, formou a barreira com 2, né? E os dois da barreira, a gente percebia que eles estavam se protegendo pra não tomar a bolada, né?
2: Porque
3: o Bueno, que ia bater a falta, ele chuta muito forte. E eles estavam se protegendo pra não... Pra não tomar a bolada. E aí o cara chuta. E nem por isso foi uma bola forte. Foi uma bola normal. Não foi nem lá Roberto Carlos, Sala Éder. Foi uma bola normal. E pasmem, a bola entrou.
2: Meu pai do céu.
3: O cara foi...
2: Aí 1-1 acabou.
3: Abriram a barreira, o goleiro mal colocado. Aí a bola conseguiu entrar e acabou o jogo. Ah,
2: aquilo uma foi uma.
3: Patético.
2: 1-1 acabou o jogo, então.
3: Patético, ridículo, ridículo.
2: Então eu te pergunto, foi o Remo que empatou o jogo ou o Inter que cedeu um empate?
3: O Remo que empatou na competência da falta, né?
2: Foi o
3: Inter. O Remo que empatou. O cara podia, no desespero ali, dar uma pancada, né? Ele chutou colocado e conseguiu empatar o jogo. Foi legal, cara.
2: Bom,
3: foi
2: eu falei aqui ontem, mas agora dá pra mandar porque tá no horário que ele está nos ouvindo. Porque ele nos ouve no carro. Deixa eu mandar um abraço aqui, Rony, rapidamente.
3: Não, só pra complicar, porque o Inter tem a cor vermelha, gente. Nós viemos hoje de vermelho, tá, por isso que a gente tá falando isso.
2: É verdade. Pra quem tá no ar aí.
3: Tá viajando,
2: porque nós dois estamos com a camisa na cor vermelha aqui.
3: É, isso aí.
2: Deixa eu mandar um abraço pro Edivaldo, lá da Unicred, é mais conhecido como Carinha. Ele me encontrou na sexta e falou que fica nos ouvindo no carro, sim, quando ele tá indo pro trabalho, em especial nesse momento da transição que sai do Elvis.
3: Obrigado.
2: Pra gente aqui. Obrigado, viu, Divaldo?
3: É isso aí. Abraço então pro Divaldo. Obrigado pela companhia. Vamos juntos, então.
2: Aí ele falou, não esquece do meu alô, não, que eu vou estar ouvindo. Não, falei, tá, pode
3: dado,
2: deixar.
3: Tá dado alô aqui hoje, terça-feira, 18 de agosto. Ontem, mas sempre com aquela chuva, né? Aquela chuvinha, aquela garoa.
2: Ontem
3: aquela
2: à noite deu uma garoada.
3: Garoada. Choveu à noite, tudo. Sim. E hoje já, o solzinho, né? Mostrando o ar da graça.
2: Mas um dia tava um friozinho agradável.
3: Um friozinho agradável, né? Mas o solzinho já mostrando o ar da graça. Se, o nosso homem do tempo, daqui a um pouquinho ele estará aqui.
2: Ele aparece.
3: Mas parece que eu li alguma coisa sobre que vai cair mais as temperaturas.
2: Não, vai. Pelo menos o que eu também li é que vai dar uma
3: esfriadinha.
2: A mínima aí pode chegar até 16 graus. Isso, e 16 graus pra gente aqui é frio.
3: Nossa, tá maluco, né? Enfim, é isso. Terça-feira, 18 de agosto. A gente espera que você tenha uma continuação de uma semana maravilhosa. Segue aí com a gente. A partir de agora tá rolando o nosso Hits da 100, né? O WhatsApp já tá liberado para você participar, interagindo conosco, mandando alô, dando pitaco, pedindo música. Faça o que você quiser. A casa é sua. Intervalo.
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10: É isso, volume lá no alto, porque tá começando mais um Hits da 100. E aqui você sabe, no desfile das melhores, sucessos nacionais e internacionais que estão agitando as paradas do Brasil e do mundo. E o melhor do flashback aqui na programação, feita com muito carinho, com muito cuidado para você, ouvinte querido da 100.9, que tem aquele bom gosto, né? São 8 horas e mais 11. Começar então com Cleiton e Romário.

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When You Believe Come, Mariah Carey e Whitney Houston. Só isso, né? Só isso. Aqui na manhã, 100.9, 8h26 agora. Ivan Aguilar.

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0: Get Right na manhã de terça aqui na rádio, que só toca música boa. Really, what you know me. E ainda, Diego Vitor Hugo pro Tubarões. Tá demais, hein? 8h39 e você segue participando com a gente aqui do programa. Interaja conosco, tá? 988484759 é o nosso WhatsApp. Me dá nada pra você. Pra você mandar alô, pra você mandar beijo, pra você mandar abraço. É, fica à vontade, tá? Casa é sua.
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isso embalou corações nos anos 80, né? Mais precisamente no ano de 1988, né? Composta por Michael Sullivan e Paulo Massaras. Que dupla era essa, hein, cara? Só pedrada. E essa música usa a chuva leve, né, como metáfora para a saudade constante, né? O significado central retrata um amor ausente que persiste de forma sutil, mas ininterrupta na rotina. É isso aí, Robbie Rossa, o ex-menudo Robbie Rossa aqui na Manhã 100.9 com essa pedrada. Chuva fina, 8h51 agora.

0: Novidade com a Ariana Grande, Rede Aramelio, Love Me. Faltando 3 minutos para as 9 da manhã.
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0: Olha, um ciclone extratropical passará pelo Brasil nos próximos dias e trará para várias regiões temporais fortes rajadas de vento e mudanças significativas nas condições do tempo. O fenômeno se formará na noite de quarta-feira sobre Uruguai e Rio Grande do Sul. Avançará pelo país para outras regiões até sábado, dia 22. A região sul deve ser a mais impactada pelo sistema, com rajadas de vento de até 80 km por hora. Mas mudanças no clima estão previstas por todo o país. A partir desta quarta-feira, 19, os temporais começam a ganhar força no Rio Grande do Sul e a região metropolitana de Porto Alegre estará dentro da área de instabilidade. A previsão aponta para chuva forte e trovoadas, queda, granizo, ventos entre 60 e 80 quilômetros.
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0: Cara, é uma delícia essa música, não? Que lindo! Isso é Ed Brito e Samuel. E essa faixa integra o DVD Dois Diferentes, né? Projeto que marca aí o momento atual da dupla e traduz a identidade construída ao longo de mais de uma década de carreira, né? Dedicada a interpretar canções como essa aí, né? Que falam de amor, sentimentos e relações humanas. Muito legal, cara. Toda Mulher com Ed Brito e Samuel, The Grammy Slinger e Felipe Araújo. Estranho de novo aqui na rádio, que só toca música boa. 100.9 FM. E agora é hora de notícias.
1: Bom, Rony Martins, morre o PQD, líder do Comando Vermelho no Rio de Janeiro. Pierre Sá da Silva, apontado como integrante da equipe Astro e um dos maiores homens de guerra da facção carioca, teria atacado policiais. Foi preso e socorrido, mas não resistiu aos ferimentos. O criminoso, conhecido como PQD, carioca, teria atacado policiais. Foi preso e socorrido, mas não resistiu aos ferimentos. O criminoso conhecido

0: ele exercia a função de frente das bocas de fumo nas comunidades da Gardênia Azul e Cidade de Deus. O traficante seria responsável por coordenar a expansão territorial da facção carioca na região.
1: Ligados agora 9h15, ótimo dia para você.
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1: Pois é, virou então 9h16.
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0: Seja Ex. A dupla Henrique e Juliano também aqui, marcando presença nesta manhã de terça. Um abraço aqui para o nosso ouvinte querido Altemir, tá aí coladíssimo na rádio que só toca música boa. Obrigado pela companhia, tá?
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0: A descoberta de petróleo em águas profundas do Amapá pode ter papel importante na recomposição das reservas da Petrobras e do Brasil, quando a produção do pré-sal entrar em declínio, afirmou a presidente da companhia, Magda Chambriard. Em coletiva de imprensa realizada no Oiapoque, no Amapá, Magda afirmou que os resultados obtidos até agora confirmam as expectativas da estatal sobre o potencial petrolífero da região. A companhia, porém, ainda não informou o volume encontrado e nem se a descoberta terá viabilidade comercial.
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Velhos Bons Tempos de volta aqui na programação da rádio que só toca música boa. I'll Be Over You, essa música é do ano de 1986, do álbum Fahrenheit Tutsu, que fala sobre a dor profunda de um término e a impossibilidade real de esquecer um grande amor, né? A pessoa tenta convencer a si mesmo de que vai seguir em frente, sim, mas mostra que o sentimento ainda continua forte. Muito legal, cara. Faltando agora 20 minutos para as 10 da manhã.

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3: Hora certa na cidade agora, 9h44.
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24 aninhos e muita personalidade, né? Muito legal, cara. Stella Leftigan Burston. Essa garota ficou conhecida profissionalmente, né? Comecinho do ano, né? Quando ganhou destaque aí. Foi essa música. E essa música estourou, né? Nas plataformas digitais. E tá aí, tocando nas rádios de todo o planeta. Burston. Muito legal isso, cara. 9 horas e 52, a nossa música não para. Tá chegando agora a Patrícia Marques aqui na manhã.

0: faltando agora 4 minutos para as 10. O nosso Rista 100, os grandes sucessos nacionais e internacionais de presente, os grandes sucessos que marcaram a época, com certeza. Você recordando os grandes sucessos que marcaram o momento pra lá de especial na tua vida. E agora é hora de notícia, sempre.
1: Essa música eu conheci ela com funk, hein, Rony Martins? MC Massinho.
0: É? Eu não MC conhecia.
1: Massinho. MC Massinho. Quando você tocou, eu falei, opa, essa música é um funk. MC Massinho, depois você consulta aí. Vamos lá com a informação, Rony. Dono da maior invencibilidade do país, Atlético mantém pés no chão para desafio na Sula. O Galo volta a campo na próxima quarta-feira, amanhã, de 19, e encara o Red Bull Bragantino pelo jogo das voltas das quartas de finais da competição. Dono da maior invencibilidade do futebol brasileiro no momento, considerando os times que disputam a Série A, o Atlético agora vira a chave para a Copa Sul-Americana e busca a vaga nas quartas de final do torneio continental. Com a goleada por 3-0 sobre o Grêmio no último domingo, agora são 9 duelos sem derrotas. Como venceu o jogo de ida no interior paulista por 1-0, o Galo precisa de empate ou um novo triunfo sobre o Red Bull Bragantino para avançar na competição. Vitória dos paulistas por um gol de diferença na próxima quarta-feira ou amanhã, também na Arena MRV, leva a decisão para os pênaltis, pois dois ou mais quem avança é o adversário. É, fecha a conta e passa a régua falando do Atlético de Futebol nessa nota, mas eu gostaria de destacar que hoje é 18 de agosto e comemora-se o Dia do Estagiário no Brasil, que a data foi criada para homenagear os estudantes que realizam estágios profissionais, além do Dia Nacional do Campo Limpo e a festividade católica de Santa Helena, né? A data de Santa Helena é a data litúrgica dedicada à mãe do imperador Constantino, lembrada na tradição cristã por sua busca pelas relíquias da cruz de Cristo, Rony Martins.
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0: Ela que durante muito tempo, né, fez back vocals do grupo Black Eyed Peas, né? Fergie com Big Girls Don't Cry, que fala sobre amadurecimento emocional. É isso. A dor de um término de um relacionamento e a decisão também de seguir em frente com a independência. Música muito legal, né? Também teve Luan Santana por aqui, Fias for Fias, Ana Castela, que é o destaque desta semana maravilhosa com a música É Que Eu Não Te Esqueci. Por enquanto, né? 10 e 18 é hora de formação agora. Vamos lá.
1: Bom, o presidente Trump publica a imagem do Estreito de Hormuz como novo território dos Estados Unidos. Publicação foi feita um dia depois do presidente americano dizer que declara hidrovia, como um território do país, era uma ótima ideia. O presidente dos Estados Unidos, Donald Trump, publicou uma imagem nas redes sociais, agora há pouco, que mostra o Estreito de Hormuz identificado como novo território dos Estados Unidos da América. A imagem de um mapa inclui um círculo em torno da via navegável estratégica situada entre o Irã e o Omã, na entrada do Golfo Pérsico, com as palavras Novo Território dos Estados Unidos da América exibida sobre a área. A publicação do presidente no Truth Social foi feita um dia depois dele ter dito que declarar o estreito um território dos Estados Unidos era uma ótima ideia. Quero dizer que nós o controlamos, disse Trump aos repórteres do Salão Oval ao ser questionado sobre o que quis dizer na semana passada quando afirmou que logo declararia Hormuz como um território dos Estados Unidos. Nós o controlamos com o bloqueio e gosto da ideia de declarar um território, acrescentou o presidente.
0: Pois é, e viralizou também, né, no TikTok, né, nas redes sociais, um vídeo feito por um fã que flagrou aí os atores Paul Muskell, Harris Dixon, também Joseph Quinn e Barry Keoghan. A gravação das cinebiografias dos Beatles. É, a pessoa conseguiu capturar uma das cenas mais marcantes da história da música e muito esperada pelos fãs, que é o momento em que foi fotografado a capa do disco Abbey Road em 1969. E segundo relatos aí nas redes sociais, o registro foi feito exatamente no local onde o grupo fotografou a icônica imagem, né, a Abbey Road, que fica entre os distritos de Camden e Westminster. É isso, em Londres. Cara, seja muito bem-vindo a essa cinebiografia dos Beatles, né? Interpretada pelo Paul Muskell, que nada mais, nada menos interpreta

0: o Paul McCartney, só isso, né? Harry Dixon com John Lennon, Joseph King com George Harrison, Barry Keoghan como Ringo Starr. Seja muito bem-vinda. Estamos aqui só esfregando as mãos para esse grande momento, né? 10h21.
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0: Madrugadas Brancas, Ivan Aguilar. Novidade aqui na programação da rádio, só toca música legal pra você, música boa. Também teve Marcos e Belucci com Sonho de Todo Casal. 988484759 é nosso WhatsApp. Manda alô, manda beijo, manda abraço. 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
0: Tá certo, então, filho, 10h32, a jardose dupla.
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9: Se você puxar pela memória, vai lembrar que o gosto brasileiro mudou muito nos últimos 10 anos. Mas será que o que você consegue comprar também mudou nessa mesma proporção? Vamos fazer uma viagem no tempo. Em 2016, o salário mínimo era de R$ 880,00. Hoje, em 2026, ele está fixado em R$ 1.621,00. Olhando assim, o número quase dobrou. Mas você consegue comprar o dobro no carrinho do supermercado hoje? A resposta é não. Hoje, o preço estimado de uma cesta básica no Brasil gira em torno de R$ 780,00. Ou seja, a alimentação básica consome sozinha praticamente metade de todo o salário mínimo atual. O que acontece com o salário mínimo quase todo ano não é um aumento de verdade, é um reajuste. O reajuste serve apenas para cobrir o buraco que a inflação deixou do ano anterior. É correr atrás do prejuízo para o seu dinheiro não perder totalmente o valor. Já o aumento real só acontece quando o salário mínimo sobe acima da inflação. Só aí você ganha poder de compra e consegue, de fato, comprar mais coisas do que antes. Quando o salário apenas acompanha a inflação, nós vivemos a chamada ilusão monetária. A gente fica feliz ao ver o número maior impresso no contra-cheque. Mas esquece que o arroz, o feijão, o aluguel e o combustível também subiram de preço na mesma velocidade. O número da nota mudou, mas o seu poder de compra continua igual ou até pode diminuir. Por isso, para fazer sua renda aumentar, o jeito é pesquisar e planejar. Aumento Real não é só ganhar mais, é também a inteligência na hora de comprar.
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0: Pois é, duas do melhor pra você. Dose Dupla com os britânicos Marillion Sozera aqui na manhã 100.9. A primeira já tá de fundo, hein? Beautiful.

0: Cara, que lindo, hein? Que delícia isso! Dose dupla com os britânicos Marianne aqui na manhã. Essa banda de rock progressiva, né? Formada no ano de 1979. Na verdade, começou tudo como Silmarillion, né? Silmarillion, inspirada no livro que levava o mesmo nome, né? Depois de uma alta rotatividade de integrantes nos primeiros anos, Steve Rotheway foi o único membro original a permanecer na banda. Muito legal, esses caras emplacaram um sucesso atrás do outro aí nos anos 90. Muito legal, cara. Adoro isso, muito bom. A primeira foi Beautiful e essa de fundo, essa que você acabou de ouvir aí. Kaling também, duas pedradas, mais uma armação aqui espetacular da Rádio do Povo, da Rádio 100.9, a rádio que só toca música boa.
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8: Vai, meu filho!

0: falar um pouquinho desse cara, né? Bob Seger. Robert Clark Seger, cantor, compositor norte-americano, flertando com roots rock, né? Com rock clássico, com essa voz rouca, poderosa. Bob Seger compôs, gravou músicas que tratam de temas de amor, mulheres, né? Consagrando-se nas décadas de 70 e 80. E essa música maravilhosa, hein? Falar o que dessa pedrada? Que, na verdade, foi lançada em 1980, que é uma reflexão nostálgica sobre o amadurecimento, a passagem do tempo e a resiliência, né? A expressão Against the Wind, que eu levo o nome da música, né? Significa, literalmente, contra o vento. É isso. E de forma figurada ele usa para descrever a situação de lutar contra dificuldades, obstáculos ou a resistência para seguir em frente. Clássico, isso lá no comecinho mesmo, 1980, né? Tudo acontecia com Bob Seger e essa pedrada maravilhosa Against the Wind. 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

0: depender se emocional de alguém que precisa partir, né? A letra fala disso mesmo, fala de desespero de um jovem que se sente perdido e sem rumo ao ter que viajar e se afastar da pessoa amada. Legal, cara, é muito bom isso aí, menudo! Aqui na Manhã 100.9, com a gente o Maurício Colado na 100, obrigado pela companhia. É, tem também aqui a Júlia da Betel.
1: Oi, Rony, bom dia. Júlia da Betel, manda um alô pra nós aqui, pra minha neta Eloá, Maria Fernanda, Arthur, Felipe, Ana Júlia, Cauã, na Betel. Obrigado, Rony.
0: Valeu, Júlia, coladíssima, como sempre aqui na Rádio dos Melhores Ouvintes, né? Também tem a Fran, que tá mandando um alô muito especial aqui para o Christian, maridão, dizendo que ama muito, que tá com muita saudade. É isso, obrigado pela companhia de vocês, tá?
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0: demais, hein? Léo Jaimes, bons tempos do Rock Brazuca e essa melodia sensacional. É, eu sei, também tive Pique Novo e Sorriso, Avisos. É isso, são 10h27, ótimo dia pra você, uma boa terça-feira, tá chegando aqui agora. C.9, você é muito bem-vindo, tá? Vamos juntos nessa pegada gostosa, ouvindo as melhores músicas, claro, sempre, para os melhores ouvintes, né?
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0: Música e informação, João Teixeira.
2: É, Rony Martins, a onda de feminicídio continua, hein? Marido apagou a luz do salão e matou manicure com 6 tiros nas costas, diz filha do casal. Mulher atendia um cliente e conversava com a filha quando foi morta pelo companheiro. Era por volta das 19h30, quando a manicure Silvani Paulino, de 37 anos, atendia uma cliente no salão onde trabalhava. Instalado na própria residência, na rua Zamiro Nelson de Souza, no bairro Funcionários, em Contagem, na região metropolitana de Belo Horizonte, a conhecida RMBH. Ao lado dela, a filha de 17 anos conversava com a mãe enquanto o atendimento seguia normalmente. De repente, a luz se apagou e Silvani foi atingida por 6 tiros nas costas. Os disparos teriam sido efetuados pelo próprio marido, também de 37. Segundo o boletim de ocorrência, a filha do casal contou que estava sentada ao lado da mãe quando o pai chegou ao local, apagou a luz e realizou diversos disparos contra a mulher. Em seguida, ele fugiu em um veículo Fiat Siena de sua propriedade, que estava estacionado na rua. O SAMU foi acionado, mas a mulher já estava morta. A perícia da Polícia Civil de Minas Gerais esteve no local e constatou que a vítima foi atingida por 6 disparos nas costas. No local havia câmeras de segurança, mas familiares contam que o suspeito deve ter apagado as imagens, provavelmente por meio de aplicativo instalado em seu celular. Entretanto, a Polícia de Minas Gerais, a Polícia Militar de Minas Gerais, identificou um gravador digital de vídeo, o conhecido DVR, que pode ter registrado o crime. A família foi orientada a preservar o equipamento que poderá ser utilizado nas investigações. A motivação do crime ainda ela não foi revelada, Rony Martins. Infelizmente, aumentando o número de feminicídios no nosso país.

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6: É que tá ligado, colado na 100, o nosso Aécio lá no bairro São Cristóvão. Como sempre, né? Grande abraço pra você, garoto. É isso aí. 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
7: Rony Martins, bom dia.
6: Bom dia.
7: Aqui é a Teca da Fazenda Santa Maria.
6: Oi, Teca, tudo bem?
7: Ô, Rony Martins, passa uma música aí de...
6: Agora.
7: Pode ser de Guilherme Silva, qualquer uma, sim, viu? Ofereço pra minhas filhas, Daniele, Kelly, uhum, e Kenny, meus netos, Gabi e Levi. Beleza. Um abraço pra você e tudo de bom. Obrigado. Então, bom dia, Pedrada, cara. Adoro seu programa.
6: É isso, Pedrada, do Guilherme Silva.

0: Rádio Love Nacional, Detonautas, Cena Spiros, eu adoro. Die on this wheel. Só musicão pra você aqui, né? 11h47 na Grande Teófilo.
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0: rápido aqui a nossa participação, João Teixeira. Vamos mandar um alô aqui para nosso ouvinte Viviane e também para o nosso Zezé do Belvedere. Tá lá, rádio sintonizado na frequência 100.9. É isso aí, Zezé. Grande abraço para você,
1: Viviane. Esse aí é como a gente, apaixonado por rádio, hein,
0: mano? Adoro. Qualquer dia, vamos trazer o Zezé aqui para fazer o programa com a gente ao vivo.
1: Será que nós vamos conseguir? Porque a agenda dele é cheia.
0: A agenda do Zezé é complicada, né? Mas deixa eu tentar. Com o empresário dele, Leandro Brito.
1: É, né? Leandro Brito é o empresário dele.
0: Leandro Brito é empresário. Sim, Leandro agora tá na academia.
1: Tá, vai virar fitness.
0: Você viu, cara?
1: Você viu, rapaz?
0: Tá pomposo agora.
1: Eu
0: tá
1: dou podendo. Uma semana. Aí você me pergunta pra quê? Pra ele ficar musculoso? Eu falei, não, pra ele desistir.
0: Bom, depois dessa aí, passar aqui para o Homem do Tempo. Nós não temos a Jaqueline Brasil, mas temos...
1: E esse
0: Roberto Tchotchó.
1: E esse está firme na academia.
0: Sério?
1: Sério.
0: 5 da manhã, todos os dias,
1: ele tá lá. Não, não é pra tanto, porque ele não acorda cedo. Ele não gosta de acordar cedo. Mas eu já sei, ó. Eu já sei o cronograma dele.
0: Sim,
1: às terças e quintas e aos fins de semana, ele está malhando.
0: Malhando Judas?
1: Não, não. Malhando mesmo.
0: Ah, na academia.
1: Marombeiro virou, rapaz. Sério? Puxando ferro na língua popular que fala.
0: Sério?
1: Sério. Hoje mesmo que foi dia dele puxar ferro. Foi ou não foi, Roberto?
2: Pois é, bom dia.
1: Isso, bom dia.
2: Que violada, boa tarde, né?
1: Boa tarde.
2: Boa tarde. Boa tarde, meu parceiro João Teixeira e também o Rony Martins.
0: Cita-me um frango de academia ao lado do Beto, então,
2: sendo assim. Na verdade, assim, é necessário, né? É necessário e minimamente você tem que se exercitar, senão...
1: Principalmente para quem já se cinquentou igual você, né?
2: De 40, como diz o outro, de 40 para riba, Beto, é interessante demais você manter o corpo em atividade, né?
0: Beto não se cinquentou não, João Teixeira. Beto tá com, sei lá, carinha aí de 33, a idade de
1: Cristo. E namorando muito.
2: Nada de carinha, não tô com carinha de nada. tô com minha carinha mesmo, viu, Rony?
0: Você tá bem, Beto.
2: Enfim,
0: brincadeira,
2: você tá questão ótimo. Física não é questão de ser apaixonado por academia. Por
0: vaidade, né, Beto?
2: Vaidade não. É questão
0: saúde
2: de saúde.
1: Exatamente.
2: É prevenção, viu? Ajuda demais da conta. E quem está nos ouvindo aí e já esteve recentemente com um médico.
1: É saudável.
2: O médico, tenho certeza, que recomendou tomar uma vitamina D, que é um solzinho, que nós temos bastante à disposição no nosso Brasil, né?
1: Pra gente ir pra academia. Pra gente finalizar, deixar a bola com você aí. Cabelo branco é sinônimo de velhice?
2: Não, porque tem jovens, João, com 30 anos, que já tem o cabelo branco, né? Outros extremamente calvos.
1: E ruga.
2: Hã?
1: E ruga.
2: Se é sinônimo de...
1: De feliz.
2: Depende também. Se o cara é muito sofrido, a atividade que ele desenvolve, às vezes a ruga aparece... As rugas, né? Aparecem antes da idade cronológica.
1: Então, para você, ruga é sinônimo de velhice?
2: Nem tanto.
1: Beleza, então. Toca a bola daí.
2: Beleza, meio João Teixeira. Dois. Ele queria me pegar aí, Rony, mas não cairão.
0: Tá bem, Beto. Bom trabalho para vocês aí.
2: Beleza, um abraço, Rony. Deixe comigo agora o nosso jornal Imigrantes até às 13 horas. Vamos lá.
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0: Muito bem, hora certa, meio-dia, 6 minutos em Teófilo Otoni. Chegamos agora com o nosso Jornal Imigrantes e vamos até às 13 horas com muitas informações. Hoje, terça-feira, já decorridos 18 dias do mês de agosto de 2026. Passa muito rápido o tempo, hein, minha gente? Pois é, a previsão do tempo para a tarde de hoje é de sol com muitas nuvens e períodos de nublado. A noite será com poucas nuvens. A máxima prevista para hoje de 25 graus, vai estar tranquilo, né? A mínima pela madrugada foi de 16. Lembrando que ainda estamos na estação inverno, tá ok? E vamos às matérias que serão destaques na edição de hoje aqui do nosso Jornal Imigrantes. Exponor 2026. Público e expositores elogiam a organização e o sucesso do evento. Já já vamos ouvir o representante da Sicoob Credvale falando aqui na nossa rede Imigrantes. Vamos ouvir também a equipe da Frente Mineira de Geração Distribuída, que estava lá marcando presença, mostrando a importância da energia solar para o mercado brasileiro. Vamos trazer também a Bruna Alcântara, especialista em decoração para festas. Ela expôs a estrutura de atendimento aqui em Teófilo Otoni, tá? Vamos falar com ela daqui a pouquinho. E a Super Safra Agropecuária reúne clientes e parceiros e realiza mais um dia de negócios Super Safra. O Elvis Passos esteve lá. Jovem que salvou mulher de assalto é homenageado pelo comandante do 19º Batalhão. Merecida homenagem que nós falamos aqui no nosso Jornal Imigrantes. E mais, indivíduo é preso com réplica de arma de fogo. Foi parar no Chilindró. Atleta de Teófilo Otoni conquista título de campeão pan-americano de jiu-jitsu. Muito trabalho nos últimos dias para a equipe do Instituto Médico Legal de Teófilo Otoni. Vários homicídios foram registrados na nossa região. E naturalmente, homicídios, equipe em campo trabalhando bastante. Ao vivo, vamos falar de política com ele, o comentarista Dr. Ivan Santana. O bicho tá pegando, a correria é grande dos candidatos aqui em Teófilo Otoni e toda a nossa região. Rapidinho, apoio cultural, eu já volto com essas e muitas outras. Vamos lá.
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0: Hora certa, meio-dia, 12 minutos em Teófilo Otoni. Ainda hoje, doutor Ivan Santana vai participar com a gente para falar de política, né? O bambu já enfoiando, como diz o velho ditado, né? Os candidatos aí na rua já pedindo voto, já cutucando a cacunda das pessoas. O povo tá atrás do voto. Bom, vamos falar de Spondó, que foi um sucesso. Público e expositores elogiam a organização e o sucesso desse evento. O representante da Sicoob Credvale falou à Rede Imigrantes de Comunicação. Acompanhe.
9: 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Vou conversar com o Mafran Dias. 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
0: Hora certa, meio-dia, 15 minutos em Teófilo Otoni. Olha, a FMDG, Frente Mineira de Geração Distribuída, também participa da Expondó e expõe a importância da energia solar no mercado brasileiro. Acompanhe.
9: Estamos aqui no estande da FMGD, Frente Mineira de Geração Distribuída, conversar com Pedro Alves. Pedro, o que é a geração distribuída?
11: É um prazer estar recebendo vocês aqui no estande da FMGD, a Frente Mineira de Geração Distribuída. A geração distribuída é toda geração de energia que não está centralizada. 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Então vem a geração distribuída, que é a geração que você pode fazer na sua casa. 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
9: hoje em alta, sem dúvidas, a fotovoltaica, né? 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

0: São já adesivou o golzinho, profeta, hein? Já tá ganhando extra aí na campanha eleitoral. Um abraço aí para ele, o Ener, o profeta, mais conhecido também como o Ener Cabeção. Gente boa. Meio-dia 17. Olha, Bruna Alcântara, especialista em decoração para festas, expôs a sua estrutura para atendimento em Teófilo Otoni região na Exponó 2026. Acompanhe.
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0: 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Meio-dia, 21 minutos, hein, Teófilo Otoni? Já vamos falar de política. Doutor Ivan Santana já está por aqui. Olha, número de mulheres candidatas à presidência cai pela metade em 2026. Tem algumas curiosidades aí do mundo político e é bacana a gente ficar atento também, tá? 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Bom demais, né, gente? Meio-dia e 22. 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

0: 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Vida que segue, mais informações aqui no nosso Jornal Imigrantes, quando são 12:23. 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
0: Muito bem, hora certa, meio-dia, 28 minutos em Teoflotone. Olha, vamos rapidinho um apoio cultural e eu já volto na sequência para trazer a participação do Dr. Ivan Santana e mais. Jovem que salvou mulher de assalto é homenageado pelo comandante do 19º Batalhão. E ainda, atleta de jiu-jitsu conquista título de campeão pan-americano. Ele é de Teoflotone. Vamos ao apoio cultural bem rapidinho, eu volto logo. Vamos lá.
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0: Muito bem, meio-dia, 32 minutos em Teoflotone, agradecendo a todos que estão participando da nossa live, agradecer aqui o Leonardo Freud, né? Está nos prestigiando na Fazenda São Miguel. Alô, Leonardo, obrigado pelo carinho, tá bom? Continue aí prestigiando a nossa programação, viu, meu irmão? Meu amigo Wenner, profeta Wenner, está aí, né? prestigiando desde o início do programa. Silvinha Cardoso, diretamente de Belo Horizonte, também nos prestigiando. Valeu, Silvinha. Ela acompanha sempre pelo YouTube, né? Muita gente acompanha pelo YouTube, a grande maioria acompanha pelo Instagram e outros mais pelo Facebook. E o rádio padrão é supremacia, né? O Rádio Apilho, o Rádio Energia, as pessoas também descendo para almoçar, outros indo para trabalhar e prestigiando a nossa rede imigrante. Daqui a pouquinho vamos falar também sobre o Instituto Médico Legal. A equipe teve muito trabalho nos últimos dias aqui na nossa região, viu, gente? E agora já está aqui ao meu lado o doutor Ivan Santana, falar um pouquinho de política. A movimentação já é grande dos candidatos aqui na nossa querida Teoflotone e também na região. Boa tarde, doutor Ivan Santana.
10: Boa tarde, Roberto. Boa tarde, você que está assistindo Jornal Imigrantes. Então, Roberto, desde domingo agora, literalmente, começou a campanha política desse ano. Lembrando que esse ano nós iremos votar para deputado federal, estadual, dois senadores, governadores e presidente da República. E algumas curiosidades das eleições desse ano. Por exemplo, Teoflotone. Teoflotone tem 106 mil eleitores aptos para votar esse ano. Então, entre zona rural e zona urbana. Dos 77 deputados estaduais, 68 deles estão tentando a reeleição.
0: Rapaz, então, todo mundo, hein?
10: Praticamente todo mundo.
0: Basicamente todo mundo. Dos 77, 68.
10: Um foi para o Tribunal de Contas, que é o presidente da Assembleia.
0: Senão estaria disputando.
10: E dois candidatos era deputado federal e outros desistiram. Então, é uma quantia, é uma reeleição. A galera vai ter que disputar com essa galera. Quem é novato, quem é neófito na política, para deputado estadual, vai ter que disputar com essa galera que já está lá há 4 anos, 8 anos. Um detalhe também, para deputado estadual em Minas Gerais, 988 candidatos.
0: 988
10: candidatos a deputado estadual em Minas Gerais para 77 vagas.
0: Já teve eleições com maior volume, né, doutor Ivan Santana? Deu uma queda significativa.
10: Agora deu uma enxugada, né?
0: O partido pode lançar até 78 candidatos, né?
10: Isso.
0: É a totalidade das vagas mais uma, né? Nesse caso aí, teve partido que não conseguiu lançar os 78 ou nem mesmo 77.
10: Nem mesmo, muito bem. E para candidato a deputado federal, são 53 vagas para Minas Gerais. Aí nós temos 749 candidatos.
0: Menos que candidatos a deputados estaduais.
10: Menos. A concorrência é grande aqui.
0: Interessante.
10: É interessante. Lembrando, Roberto, que o Republicanos lançou 48 candidatos a deputados federais, o PL 53 e o PT 34 candidatos a deputado. E uma coisa importante, Minas Gerais tem 16 milhões de eleitores, 16 milhões. E então vai ser uma quantidade grande de eleitores, e Minas Gerais corresponde a 10%. É o segundo maior colégio eleitoral do país, em Minas Gerais. Por isso que está essa disputa, desculpa, em torno de Minas Gerais. E aqui eu já tenho alguns números. Desculpa.
0: Pode ir, doutor Ivan.
10: Segura aí.
0: Enquanto o senhor desengasga, quero mandar uma alusão para a Silvinha Cardoso, ela que está lá em Belo Horizonte acompanhando a nossa programação. O Davi, okay. Dê uma olhadinha aí na questão do áudio, por gentileza. Viu? Obrigado, viu, Silvinha, por estar sempre colaborando aqui nas transmissões da nossa Rede Imigrantes. Então, vamos lá.
10: Vamos lá.
0: Minas Gerais, segundo maior colégio eleitoral do Brasil, com, o senhor falou aí, 16 milhões, hein,
10: 16 milhões. São Paulo é o primeiro, depois Rio de Janeiro. Por isso que há essa disputa aí, os candidatos, né, que é São Paulo, Minas Gerais e Rio de Janeiro. Eu peguei alguns candidatos aqui, que agora já tem o número dos candidatos, né?
0: Perfeitamente.
10: Então nós temos Daniel Sucupira, do PT.
0: Ah, os que são de Teoflotone, né?
10: Teoflotone.
0: Domicílio em Teoflotone.
10: Isso. Às vezes nem tem, por exemplo, tem alguns, pode ser até que não tenha o domicílio aqui, mas os que eu peguei aqui são todos domicílio de Teoflotone.
0: Bacana, doutor.
10: Então,
0: Ivan,
10: depois a gente vai abrindo um espaço aí para estar falando. Então, tem Daniel Sucupira, candidato a deputado estadual pelo PT. É 13, o número dele é 13222.
0: Perfeito.
10: O Glênio Alves, pelo PL, 22888. Vanilson Souza, pelo PRD, que é o Partido de Renovação Democrática, 25789. Neilando Pimenta, republicano, 10789. Eriadna Ruas, PDT, 12222. E Ademir Camilo do Agi, 36070. Então, estão aí os candidatos. E para terminar,
0: estaduais, doutor Ivan Santana, só aqui para confirmar, foram quantos aí ao todo? O senhor fez a soma aí?
10: Tem aquele rapaz, que são seis, você lembrou dele?
0: Aí o senhor falou estaduais.
10: Estaduais.
0: O senhor falou seis aí, né?
10: Seis, mas tem um que... Não, federal, que é aquele amigo nosso do...
0: Então vamos lá, vamos para os federais. Então seis estaduais e os federais tem aí também?
10: Tem também. Os deputados federais, nós temos o Bruno Farias, né? Bruno republicano, 1077. João Gabriel, do PT. Leonardo Monteiro. Tem as dobradinhas que nós vamos falar aqui. Tem o doutor Ailton. Tem aquele amigo nosso também lá.
0: O Charles,
10: né? Uhum. Tem as dobradinhas em Leonardo Monteiro a fazer, o Nicolas, enfim. São esses nomes que nós temos hoje aqui para falar para vocês. E a última aqui é que agora sim, são 11 candidatos, né, a governadores de Minas Gerais. Infelizmente, nós só temos uma mulher candidatura. Nós vamos trazer aqui em outra oportunidade os nomes para vocês dessas eleições que é dia 4 de outubro, primeiro turno, e dia 25 de outubro, 27, segundo turno.
0: 27, salvo engano, doutor Ivan Santana. O senhor falou 25, né? Não,
10: é 4 e 25.
0: É 25, né?
10: É
0: 25 é um domingo.
10: É 25.
0: Então beleza.
10: E aí, Roberto, para concluir, lembrando que nós teremos aí uma transmissão, né, espetacular aqui de toda... os repórteres, âncoras, enfim, nesse dia, nessa eleição aí, que obviamente já está esquentando em Teoflotone e em toda Minas Gerais. E hoje, um convite especial no programa Nosso Imigrantes Esportes, você que é corintiano, hein? O Memphis Depay, Roberto Gomes, ele diminuiu 15 milhões e vocês vão saber qual é a empresa... É de site de adultos. Olha que interessante. Que vai patrocinar o Memphis Depay. Obrigado, Roberto. Boa tarde para vocês.
0: Bem, só confirmando, doutor Ivan Santana acertadamente trouxe a informação. O segundo turno das eleições em 2026 é mesmo em 25 de outubro, tá? Então tá, doutor Ivan Santana volta às 18 horas e 15 minutos para falar de esporte aqui na nossa rede Imigrantes de Comunicação. Obrigado, doutor Ivan Santana. Agradecer aqui a Silvinha. Obrigado, viu, Silvinha? Obrigado pela participação mais uma vez, por estar sempre aqui colaborando com a nossa transmissão. Beleza? Olha... Jovem que salvou mulher de assalto é homenageado pelo comandante do 19º Batalhão de Polícia aqui da cidade de Teoflotone. Acompanhe.
18: Atirador do tiro de guerra é homenageado pela Polícia Militar após impedir assalto em Teoflotone. O atirador Fernando Collen, do tiro de guerra 04018, fração do Exército Brasileiro em Teoflotone, foi homenageado nesta segunda-feira, 17 de agosto, pelo 19º Batalhão de Polícia Militar, através do comandante, tenente-coronel Jean Michel, após intervir em uma tentativa de assalto contra uma mulher na região do bairro de Fátima na última quinta-feira à noite. A ocorrência foi registrada nas proximidades da Feira Coberta. Segundo informações divulgadas, Collen percebeu que uma mulher estava sendo abordada e agredida por um homem que tentava subtrair seus pertences. Veja um trecho da reportagem.
19: Um atirador do tiro de guerra 04018, que passava pelo local devidamente fardado, percebeu uma mulher sendo atacada e decidiu intervir, entrando em luta corporal com o suspeito e possibilitando
7: que a vítima escapasse. As imagens mostram a mulher caminhando pela rua quando é surpreendida pelo homem. Segundo a PM, o suspeito teria abordado e agredido a vítima, exigindo que ela entregasse os pertences. Do outro lado da rua, o atirador do tiro de guerra percebeu a situação e reagiu rapidamente. Mesmo sem exercer função policial e sem saber se o suspeito estava armado, ele foi em direção ao homem e entrou em luta corporal com ele. A intervenção interrompeu a ação e deu à mulher a oportunidade de fugir. A atitude do jovem atirador chamou a atenção pelo risco assumido para proteger uma pessoa que estava sendo atacada. Como integrante do Tiro de Guerra, organização vinculada ao Exército Brasileiro, destinada à formação de reservistas, o atirador demonstrou iniciativa e coragem diante de uma situação inesperada. Sua intervenção foi fundamental, segundo a própria narrativa da ocorrência policial, para possibilitar a fuga da vítima.
20: Uma ação muito exitosa, né? Percebeu ali que havia uma vítima ali, né, necessitando de ajuda, não hesitou e num momento ali de imediato, né, já procedeu ali com o apoio à vítima.
18: Durante a ação, o suspeito partiu para cima do militar, conforme nós vimos, que se defendeu e entrou em luta corporal com ele. A intervenção possibilitou que a vítima escapasse e evitou que o roubo fosse consumado. Posteriormente, a Polícia Militar realizou diligências e localizou o suspeito e efetuou a prisão do mesmo. Na oportunidade, o comandante do 19º Batalhão falou sobre o caso e elogiou a atitude do jovem militar.
21: E não me causou surpresa pelo fato dele ser um militar, né, já com um tempo de formação e de treinamento, né, inclusive parte do treinamento dos atiradores aqui de Teófilo Otoni tem a participação de policiais militares. Então, ou seja, não me causou surpresa, inclusive faço questão de ir até o tiro de guerra, né, e enaltecer a postura desse atirador, né, e fazer um reconhecimento perante os colegas dele, perante o chefe lá do tiro de guerra, da iniciativa, da coragem desse atirador. Então percebe-se pelas imagens ali, né, que em questão de segundos, ele que passava ali pelo bairro de Fátima fardado, né, com uma mochila nas costas, mas com o uniforme do Exército Brasileiro, avaliou uma situação de uma senhora que corria risco, né, e naquela avaliação inicial ele percebeu, primeiro, que o infrator, autor do roubo tentado, não estava armado, nem com arma de fogo e nem com faca, né? O que poderia, inclusive, levar a uma segunda avaliação caso ele estivesse portando esse material para poder cometer o assalto. Então, numa avaliação rápida, ele interviu, né? Conseguiu afastar a senhora ali, que era vítima do roubo tentado, e fez a intervenção, tentando dominar o indivíduo. Inclusive, percebe-se que, inclusive, o autor do roubo tentado, ele é que parte para as agressões em cima do militar. Então, ou seja, enaltecer a coragem e a iniciativa desse atirador de defender aquela senhora e conseguir neutralizar ali temporariamente, inclusive muito habilidoso, inclusive, na neutralização daquele indivíduo do roubo tentado.
18: Na manhã desta segunda-feira, o tenente-coronel Jean Michel, comandante do 19º Batalhão de Polícia Militar, esteve no tiro de guerra 04018 e entregou uma medalha ao atirador em reconhecimento à atitude demonstrada durante a ocorrência. Até o momento, não foi informado se o tiro de guerra de Teófilo Otoni também realizou uma homenagem própria ao militar. A homenagem dessa segunda-feira foi uma iniciativa da Polícia Militar do Estado de Minas Gerais.
0: Hora certa, meio-dia, 45 minutos em Teófilo Otoni. Mais do que merecida essa homenagem ao jovem que é exemplo para os demais jovens de Teófilo Otoni de todo o Brasil. Olha, indivíduo é preso com réplica de arma de fogo. Acompanhe.
22: Estou aqui com a viatura do Sargento Edmilson, que é o titular da ocorrência, e também tinha duas viaturas, uma do Tático Móvel, uma do GEPA também, que deu apoio. O seguinte, tem um grupo no bairro que chama Vizinhos Protegidos, né, pelo Superman, que é aqui do Itaoca, que os moradores, quando tem alguma alteração no bairro ou alguém suspeita, a gente tem acesso a ligar para a Polícia Militar, né, a gente liga e pede a polícia para vir. E o que que acontece? Um rapaz que tem a construção aqui, um engenheiro, ele viu um cara na pracinha que está sendo reformada, todo de preto e com volume na cintura. Quando ele olhou pro cara, o cara segurou. Quando ele segurou, era uma arma de fogo. Ele me ligou. No que me ligou, eu fiz contato com a Polícia Militar informando da situação via Copom, que tinha um cara armado lá na pracinha do Itaoca. momento em que eu recebi uma outra ligação já falando que o cara tinha invadido a construção. É, no local, quando eu cheguei primeiro que a Polícia Militar e mais um policial penal que também chegou, porque no local do lado da construção mora um policial penal. E o que que acontece? Foi acionada a Polícia Militar, que veio posteriormente, mas eu fiz o primeiro contato. No que eu fiz o primeiro contato, me informaram que o cara tinha acabado de correr, tanto que eu montei até numa moto, arriscado até tomar uma multa sem capacete, porque o cara estava armado ali, colocando em risco a vida de outras pessoas. O que que acontece? Esse cara, ele meteu a arma nos pedreiros, nos dois pedreiros, e perguntou se a construção era de Superman. Aí o cara falou que não. Quando ele falou que não era, a construção não era minha, ele mandou, levou os caras pro canto, levou os caras pro fundo da construção, apontando a pistola, a suposta pistola, né? A suposta pistola na cabeça dos pedreiros, na cara dos pedreiros. Levou pro canto. Só que um pedreiro começou a orar, evangélico, começou a orar, e aí ele foi e saiu correndo. Ele saiu correndo, nós chegamos, fizemos aqui um patrulhamento, a Polícia Militar chegou, fizemos um patrulhamento, e aí os moradores do bairro, através do grupo, começaram a passar informações de quem era e onde é que estava. E aí a Polícia Militar, depois de um trabalho muito eficiente do Sargento Edmilson, da Sargento Kelly e do Sargento Kerton e todos os militares que estavam envolvidos, conseguiu fazer um cerco na residência. E parlamentando, né, a irmã abriu e o cara estava lá. Aí foi encontrado o simulado em ato contínuo, né? A casa foi cercada porque o flagrante, que lá a suposta ação, ela estava ocorrendo naquele momento. E era em ato contínuo, não demorou. O trabalho da Polícia Militar, a gente tem que ressaltar e a gente tem que valorizar o trabalho da Polícia Militar de Teófilo Otoni. É nesses momentos que a gente sabe a importância da Polícia Militar. Quando, às vezes, a gente vê algumas críticas à Polícia Militar, Elvis, que nos deixa chateados. Por quê? Porque na hora que um cara chega com a arma, você não quer saber quem é, você não quer saber quem foi, você não liga para o Superman, no caso aqui o Superman, que era eu, né? Eu tô brincando. Você não liga para o Superman, você não liga para o Batman, você não liga para o Dragon Ball Z, você liga para quem? 190 para a Polícia Militar. E é a Polícia Militar que vem te resguardar a segurança. A Polícia Militar conseguiu prender o autor naquele momento e pegar a suposta arma de fogo, que ao verificar, né, era uma pistola semelhante a uma 380, entendeu? Um simulacro, mas um simulacro idêntico. Se numa ocasião um cara desse ocasiona de deparar com um outro cidadão, ou um polícia, ou até mesmo um cidadão que tem um porte de arma, com um simulacro daquele, o cidadão não tem como identificar se é simulacro ou não. E aí, o que que acontece? Uma troca de tiro com um cara com um simulacro. No caso da Polícia Militar ou de quem recebeu a ação, o dano causado foi o de uma arma de fogo.
0: Muito bem, tá aí, portanto, as palavras do atualmente vereador Sargento Monteiro, que mora lá naquelas imediações e naturalmente agiu, né, em defesa da comunidade. Bom, olha, vamos com essa aqui, Davi, olha. Muito trabalho nos últimos dias para a equipe do IML, que é o Instituto Médico Legal de Teófilo Otoni. Vários homicídios foram registrados na nossa região e, naturalmente, eles tiveram que ir a campo e trabalhar. Acompanhe.
3: 3 casos de homicídio registrados em municípios do Vale do Mucuri, região, chamaram a atenção nos últimos dias. As ocorrências foram registradas em Itaipé, Novo Cruzeiro e Itambacuri. E tiveram como vítimas 3 homens. Em todos os casos, a indicação de uso de arma de fogo. As circunstâncias e possíveis motivações ainda são investigadas. A primeira situação trata-se de um corpo encontrado em área rural da cidade de Itaipé. Esse foi o caso mais recente no córrego Nogueira, zona rural de Itaipé, próxima à divisa com o município de Ladainha. O homem foi encontrado morto e, conforme as informações preliminares, teria sido vítima de disparo de arma de fogo. Apesar do corpo ter sido localizado somente no último sábado, existe a possibilidade de que o crime tenha ocorrido dias antes, entre a noite de segunda-feira e terça-feira da semana passada. A data exata da morte ainda deverá ser esclarecida pela investigação e pelos exames periciais. A perícia técnica foi acionada para os trabalhos no local e o corpo encaminhado para o Instituto Médico Legal de Teófilo Otoni. A necrópsia estava prevista para este domingo. A investigação ficará sob responsabilidade da Polícia Civil por meio da delegacia da comarca de Novo Cruzeiro. A vítima foi identificada como Alan Pereira Batista dos Santos, 29 anos de idade. Nada foi informado a respeito da vida pregressa do Alan. Em outro caso, um jovem de 21 anos foi encontrado morto na cidade de Novo Cruzeiro. Outro homicídio foi descoberto em Novo Cruzeiro, trata-se do Cauê Gomes Rodrigues, 21 anos, foi encontrado morto em uma área de mata de eucaliptos, no bairro São Francisco. Cauê era lavrador, solteiro, morava em Itaipé. Segundo as informações levantadas, ele havia sido visto com vida pela última vez no último dia 24 de julho. O seu corpo foi localizado semanas depois. A necrópsia realizada pelo Instituto Médico Legal de Teófilo Otoni constatou uma perfuração provocada por projetil de arma de fogo na região da cabeça, com ferimentos de entrada e saída. O caso passou a ser tratado como homicídio e deverá ser investigado para esclarecer a autoria e motivação e também as circunstâncias dessa morte. No terceiro caso, o homem foi morto em um campo de futebol na cidade de Itambacuri. Trata-se do Hernani Gouveia de Oliveira, de 44 anos, foi morto a tiros em um campo de futebol amador localizado no bairro Coqueiro. O crime ocorreu por volta das 16h15. Hernani era solteiro, trabalhava como autônomo e residia no bairro Perdizes, no próprio município. Conforme informações obtidas após a necrópsia realizada no IML de Teófilo Otoni, a vítima apresentava 3 ferimentos provocados por tiros na região da cabeça, com pontos de entrada e saída. Os 3 homicídios registrados em um curto intervalo de tempo mobilizaram policiais, peritos e profissionais do Instituto Médico Legal. Até o momento, não há informações de que os crimes tenham qualquer relação entre si. As investigações deverão buscar esclarecer a dinâmica, autoria e motivação de cada homicídio. Não foi informado pelas autoridades se, em algum dos casos, houve prisões de suspeitos. A qualquer momento, mais atualizações acerca dos casos de assassinato registrados nas últimas horas na região. Da redação para a Rede Imigrantes, repórter Elvis Passos.
0: Muito bem, hora certa, 12h54 em Teófilo Otoni. Hermes Nego Joy acompanhando pelo YouTube a nossa programação. Um abraço, Hermes, obrigado pelo carinho, por estar sintonizado com a gente, tá bom? Obrigado de coração. Vamos lá então, olha, atleta de Teófilo Otoni conquista título de campeão pan-americano de jiu-jitsu. Acompanhe.
2: As conquistas ajudam a contar uma história construída dentro dos tatames. Orgulhoso, Wesley Mendes mostra os troféus e as medalhas acumuladas ao longo dos anos. São lembranças das muitas vezes em que subiu ao pódio e do caminho percorrido até se tornar campeão. Uma trajetória que começou há 9 anos e que desde então transformou o jiu-jitsu em parte da sua vida.
5: Eu iniciei no final de 2017, né? Eu já havia tentado outras artes anteriormente, mas eu ingressei no jiu-jitsu no final de 2017 e a partir daí dei prosseguimento na arte.
2: O que começou como prática esportiva ganhou espaço, disciplina e objetivos cada vez maiores. Com 9 anos dedicados ao jiu-jitsu, o Teófilo Otonense avançou pelas graduações, conquistou a faixa preta e passou a colecionar resultados importantes. Hoje, vive uma fase de destaque na categoria e leva o nome de Teófilo Otoni para competições de alto nível.
5: Eu sempre gostei de me testar, né? Desde a faixa branca, eu sempre lutei. Com 2 meses de jiu-jitsu, eu comecei a disputar campeonatos e daí nunca mais parei. Todas as faixas eu disputei, né, dentro das minhas possibilidades. Estava lá representando a nossa cidade e a nossa equipe aqui, a Ares BJJ.
2: E a conquista mais recente veio acompanhada de um desafio ainda maior. No Campeonato Pan-Americano de Jiu-Jitsu, realizado em Belo Horizonte. A falta de competidores na categoria Master, em que ele normalmente disputa, exigiu uma mudança. Ele precisou lutar em uma categoria anterior, enfrentando adversários até 10 anos mais jovens. Na prática, significava encarar atletas com uma vantagem natural de juventude e vigor físico. Mas experiência, técnica e estratégia fizeram a diferença. Ele superou os adversários e chegou ao lugar mais alto do pódio.
5: Foi um nível altíssimo, né? Foi o Campeonato Pan-Americano da Pacific Federation, né? Tivemos atletas aí de todas as regiões disputando aí esse campeonato. E, assim, graças a Deus a gente conseguiu trazer mais um título para a nossa cidade, para a nossa equipe, representando aí a cidade de Teofotone.
2: Mas existe um outro lado dessa história que ajuda a explicar tanta disciplina. Fora dos tatames, o campeão veste farda. Ele é segundo sargento da Polícia Militar do Estado de Minas Gerais e soma 18 anos de atuação na corporação. Duas trajetórias que acabaram se encontrando. Técnicas, condicionamento físico, equilíbrio e capacidade de tomar decisões sob pressão, aprendidos no esporte, também contribuem para a rotina profissional na segurança pública.
5: Como a gente bem sabe, né, a base da nossa instituição é a hierarquia e a disciplina, e isso reflete no jiu-jitsu, que também é a base. A disciplina conta demais, né? Temos uma hierarquia dentro do jiu-jitsu, e isso aí só me fortaleceu para que uma carga, né, uma bagagem que veio da Polícia Militar para dentro dos tatames.
7: Sargento, e falando em Polícia Militar, como que tem sido o apoio da corporação a essa sua atividade como lutador? Como o senhor muito bem disse, não deixa de estar representando a cidade de Teofotone, o próprio estado, mas também a corporação na qual o senhor faz parte há quase 20 anos.
5: Sim, Elvis. Inclusive, eu não poderia deixar de agradecer, né, o nosso comando aí, né, na pessoa do Tenente Coronel Jean, estendendo aí para o Major Branch, meus chefes diretos, né, Capitão Azevedo, Tenente Diego Ricardo, Tenente Herbert. Graças à gestão dessas pessoas aí, eu tenho conseguido conciliar o trabalho, né, com os treinos e com os campeonatos. Então, só tenho a agradecer a minha instituição por estar me privilegiando, né, de poder estar participando desses campeonatos e poder estar treinando forte para representar tanto a cidade quanto a instituição.
2: E nenhuma medalha é conquistada apenas no dia da competição. Antes de cada luta, existem semanas de preparação, repetição de movimentos, condicionamento físico e muitas horas de treino. Uma rotina que também é construída coletivamente. Na academia, o apoio dos professores e companheiros de treino ajuda a elevar o nível técnico e a preparar o atleta para os desafios encontrados dentro dos campeonatos.
7: Agora, para disputar um campeonato como esse, a preparação ela tem que ser muito forte. E isso começa aqui na academia.
5: Sim, sim. Todo dia, Elvis, dentro das minhas possibilidades, estou aqui. Às vezes até mais de um horário, às vezes eu venho de manhã e à noite treinar, né, dentro da minha possibilidade. E eu também não poderia deixar de agradecer ao meu professor, Kennedy Ribeiro, a minha equipe, Ares BJJ, aqui em Teofotone, que são eles que me propiciam estar treinando forte, competindo forte, né, e representando a nossa equipe, a nossa cidade.
2: Para quem observa...
0: Muito bem, tá aí, parabéns aí a mais um campeão aqui da nossa querida Teófilo Tony. Minha gente querida, é hora de irmos embora. Bom, 13 horas pontualmente, né? Logo mais às 17 horas tem ele, o baianinho Lula Guedes, com o programa De Olho na Cidade. Às 18h15 tem doutor Ivan Santana e Roberto Gomes com Imigrantes Esportes, trazendo obviamente as informações do Cruzeiro, do Galão da Massa, trazendo informações do América de Belo Horizonte, o futebol na sua essência, né? Falando de Sul-Americana, Libertadores da América, Brasileirão, enfim, 18h15 o bicho pega. E agora, a tarde todinha por conta dela, a nossa gripadinha, Valquíria Martins. Boa tarde, Valquíria.
1: Boa tarde, Roberto. Tudo bem?
0: Sarou de ontem pra hoje, minha amiga?
1: Ué, só se fosse milagre. Você tem aí a receita, fi? Quem tem essas receitas é só patrão.
0: É, não deu não, né, Val?
1: Não dá tempo não, fi.
0: A gripezinha, né? O tal do vírus da gripe, ele vem, amontoa na casa da gente e não sai de jeito nenhum, né?
1: Estou me convalescendo, como dizem por aí. E geralmente o vírus da gripe, ele dura até 7 dias, né?
0: Pois
1: não tem
0: é.
1: Jeito. Já foi comprovado cientificamente. O que você pode fazer é melhorar os sintomas, se alimentando bem, que é o que eu estou fazendo, tomando muito líquido, mesmo contra a vontade do organismo, que o organismo só pede cama, né?
0: É
1: mais
0: verdade.
1: Nada.
0: Dá uma fragilizada gigante na pessoa, né, Valquíria?
1: Pois é, eu estou ouvindo arrastada, Martô, aqui. Eu já falei, se não me derrubar, eu conseguir levantar...
0: Você vem.
1: Eu venho.
0: Parabéns aí pela força, pela determinação e bom trabalho nessa tarde gostosa.
1: Muito obrigada, Roberto. Tudo de bom para nós.
0: Tudo de bom para nós, minha companheira Valquíria Martins. E quero agradecer aqui ao Davi José e também ao João Teixeira e o nosso diretor, Rômulo Lancama, que está aqui pertinho acompanhando e nos ajudando a fazer esse programa, tá? Lá em Belo Horizonte, né, na capital das Minas Gerais, o CEO da Rede Imigrantes acompanhando tudo virtualmente, Nestor de Melo Marques. Aquele abraço. Valeu, gente. Até amanhã, meio-dia.
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2: Muitíssimo boa tarde para você. Seja bem-vindo à Rede Imigrantes de Comunicação. Rádio 100.9, Valquíria Martins ao vivo. Tô com você até as 4 com playlist. Às 4 tem Clube do Arrocha. Já agradeceu a Deus? Hoje agradece. Quanto mais a gente agradece, mais coisas boas acontecem. Deus, obrigada por absolutamente tudo e por tanto. Agradece porque a gente tem o costume, né? Mais de pedir do que de agradecer. Quanto mais a gente agradece, mais as portas se abrem. Você é meu convidado, minha convidada de honra a passar a tarde desta terça-feira, dia 18/8. Feliz dia 18 para você também. 230 dias já se passaram, 135 dias para 2027. Valquíria Martins, estou ao vivo com você. Aumenta o volume, tá na 100, tá bom demais. Muitíssimo boa tarde.

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1: 1:15.
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0: As melhores da melhor, Justin Timberlake. Quem tá curtindo a nossa programação é a Júlia. Boa tarde, Júlia.
1: E Valquíria, boa tarde. Manda uma música pra nós aí, Valquíria. É Júlia do Betel, obrigado. Já tava na sua espera.
0: Olha que coisa boa, muito obrigada por passar as tardes comigo aqui, tá, Júlia? Você e toda a sua família, toda a galera aí da México, tá? Beijão no coração. O Ruberval eletricista também tá na escuta. Ele estava almoçando, comendo aquele feijãozinho, fritando uma batatinha e já acompanhando aí o Jornal Imigrantes, esperando a Valquíria Martins. Beijo pra você, Ruberval eletricista. Muito obrigado pelo carinho da audiência.
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1: Israel e Rodolfo, Henrique, Juliana e Ariana Grande pra você nessa sequência imperdível. 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
1: 2h14, boa tarde.
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0: beleza, até a sua audiência na programação Imigrantes, pontualmente 3 da tarde, Jota Quest pra você. Lembrando que até as 4 rola a playlist, às 4 tem o Clube do Arrocha desta terça-feira, 18 de agosto. Tá passando rápido, hein? É, rapidão. Que beleza, programação Imigrantes, hein? Às 5 tem De Olho na Cidade com as principais informações desta terça-feira.
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0: 3:01, boa tarde.
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0: 3h31, boa tarde.
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3: Se você puxar pela memória, vai lembrar que o bolso do brasileiro mudou muito nos últimos 10 anos. Mas será que o que você consegue comprar também mudou nessa mesma proporção? Vamos fazer uma viagem no tempo. Em 2016, o salário mínimo era de R$ 880. Hoje, em 2026, ele está fixado em R$ 1.621. Olhando assim, o número quase dobrou. Mas você consegue comprar o dobro no carrinho do supermercado hoje? A resposta é não. Hoje, o preço estimado de uma cesta básica no Brasil gira em torno de R$ 780. Ou seja, a alimentação básica consome sozinha praticamente metade de todo o salário mínimo atual. O que acontece com o salário mínimo quase todo ano não é um aumento de verdade, é um reajuste. O reajuste serve apenas para cobrir o buraco que a inflação deixou do ano anterior. É correr atrás do prejuízo para o seu dinheiro não perder totalmente o valor. Já o aumento real só acontece quando o salário mínimo sobe acima da inflação. Só aí você ganha poder de compra e consegue, de fato, comprar mais coisas do que antes. Quando o salário apenas acompanha a inflação, nós vivemos a chamada ilusão monetária. A gente fica feliz ao ver o número maior impresso no contra-cheque. Mas esquece que o arroz, o feijão, o aluguel e o combustível também subiram de preço na mesma velocidade. O número da nota mudou, mas o seu poder de compra continua igual ou até pode diminuir. Por isso, para fazer sua renda aumentar, o jeito é pesquisar e planejar. Aumento real não é só ganhar mais, é também a inteligência na hora de comprar.
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0: ao som dele, desse sessentão, Lenny Kravitz. Por que que eu tô falando sessentão? Porque eles falam, né, que na terceira idade já não pode mais nada, e esse cara chega com tudo, cantando muito, lançando sucesso um atrás do outro. Quem disse que idade define alguma coisa? Não define. Assim como a Xuxa, né? É, tô dando a minha opinião aqui particular, né? Tô amando o show da Xuxa, quem dera eu pudesse ir, né? Sou dessa geração. Quando eu vejo alguém criticando que ela já tá com mais de 60, não pode... Gente, não existe essa. Com 20, com 30, com 40, com 60, com 70, não pode. Pode, nossa vida é intransferível. Cada um pode fazer o que quiser da vida. Assim como Lenny Kravitz. Vou encerrando aqui o nosso playlist desta tarde de terça-feira. Lembrando que ele é sessentão, não esconde. O cara bate o maior bolão, ou melhor, ele canta muito. Além de tocar instrumentos e tudo mais, compositor. Ah, se eu for falar tudo do Lenny, a gente vai ficar aqui o dia todo. Então não importa qual a sua idade, o seu gênero, para que time você torce, que religião você pertence. O importante mesmo é ser você e lembrar que a sua vida é intransferível e que você deve aproveitar ela, tá? Porque ela é curta, assim, ó, como estralar de dedos. E aprender a dizer não e dizer sim pra você vale muito, tá? É, sabe aquela pessoa boazinha demais que fala sim pra todo mundo e aí o não é só pra ela? Pois é, aprende a falar não pra todo mundo e sim pra você. Isso não é egoísmo, é amor próprio. Tá chegando o nosso Clube do Arrocha, de segunda a sexta-feira, de 4 às 5 da tarde.
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1: Bora, bora arrochar. Chegou o nosso momento de relaxar, de esquecer dos problemas, colocar tudo numa gaveta.
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1: E sentir a pressão do nosso Clube do Arrocha, o clube mais amado do Brasil. Não tem esse clube em lugar nenhum, só aqui na Rede Imigrantes, hein? E aí você já pode se achegando, pode ser de mansinho, pode ser com tudo, pode ser atropelando como uma dama da rocha, a 200 por hora. O importante é arrochar. Quem não arrochar nessa vida será arrochado na próxima, hein? Se precisar, te prende a algema, hein? Só pra você arrochar comigo, topa!
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1: Olha que eu te entrelaço, hein? Trem, uma hora sem sair de cima, arrocha que eu gosto.
0: Vem com tudo! Arrocha no Sim!
1: Me ama ou me larga? 880. Não tem meio termo numa rocha com a dama da rocha. Quando ela chega, não tem pra ninguém. Eita, chama pra arrochar, porque viver é diferente de tá vivo, trem.

0: Pensa, pensa em mim que eu tô pensando em você pra arrochar aqui na Imigrantes. Tem coisa melhor do que arrochar? Se tiver, tá escondido aí, ninguém descobriu, né? Tá cedo ou já tá podendo tomar uma?
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0: Tô na área, se derrubar é pênalti, mais bruta do que pé da bunda. Bem, aceita meu convite, trem. Eu não tô querendo te algemar, não, mas se não tiver outro jeito... Depois que a algemada pela dama do arrocha uma vez, já era. Aí se apaixona e se prende de vez no nosso Clube do Arrocha.
2: A saudade só aumenta.
0: Aumenta o volume que a saudade...

0: Boa tarde, dama do Arrocha. Já estava com saudade de sua voz. Vamos arrochar ou não? Zé Celito.
1: Simbora, arrochar, Zé Celeiro! Como pessoalmente não é pra qualquer um, através do rádio também tá podendo, hein? Tava com saudade da voz da dama do Arrocha, Zé Celeiro. Eita, coisa boa! Eita, segura que a dama do Arrocha tá soltinha. Chama não, senão eu vou, hein? Só pra arrochar mais eu? Então chama na bota. Oh!

Fala, fala que eu fiz falta, bebê. Que você já estava com saudade do nosso Clube do Arrocha. E aí eu voltei arretada, trairada, pra arrochar com você. Eita, me supera, bebê. É só pra quem dá conta, hein? Quem não dá conta já sabe, né? Bebe leite. Segura, hein? Só tá começando uma hora sem sair de cima do nosso Clube do Arrocha. Tá daquele jeitão, só bagaceira, trem.

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4: Clube do Arrocha. Melhor do que uma pitada feminina, tem uma chicotada da Dama da Rocha. Vou deixar esse trem internacional só pra você arrochar comigo, topa? Ai! Simbora, bebê!

0: curtindo?
1: Aumenta, aumenta o volume. Vem curtir a Dama do Arrocha. Quero agradecer aí o carinho da audiência. Boa tarde, Val. Rodrigues está na audiência aí, curtindo a nossa programação. Aquele abraço para você, tá? Rodrigues, Andrade. Aquele abraço, tá? Muito obrigado pelo carinho da audiência. Boa tarde, Val. Já estou por aqui na sintonia, só arrochando. Beijo para você, a Luciana. Lu, beijo no coração. No bairro Palmeiras, né? Se não mudou. Boa tarde, Val. Bora arrochar na caminhada. Ouvir sua voz na caminhada é tudo de bom. Eita lasqueira. É o Mauro. Colônia Carlos Chagas.
0: Arrocha na sim.
1: Arrocha, bebê. Val, é melhor algemar ou chicotar? Ah, depende, né? Puder ser os dois juntos e arrochar. Melhor, né? Pergunta não, que resposta tem, trem.
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1: Chama, chama na bota, porque você já sabe, quando o doce é bom, a formiguinha volta, né?

0: Boa tarde, maravilhosa. Tudo beleza? Estou aqui na escuta da 100,9, a melhor da City. Beijo, Val.
1: Beijo, beijo, beijo pra Claudinha e toda a galera do bairro Matinha. Que carinho bom de receber, hein? Bora arrochar, Claudinha. Segura.
2: Sai fora.
1: A Claudinha gosta quando eu falo que a dama do Arrocha é bandida demais para um delegado só. Tá aprendendo, hein, Claudinha? Tá ouvindo? Diga quem tu anda, que eu direi quem tu és.
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1: Bora, chuchuzinho! Bora fazer valer essa arrochada aqui nas tardes 100,9, uma hora sem sair de cima? É a dama do Arrocha! Simbora, bebê!

0: Simbora, trem! Eu nunca arrochei, Dama da Rocha. Você ajuda? É claro que eu ajudo. Eu arrocho com você uma hora sem sair de cima de segunda a sexta-feira de 4 a 5 da tarde. Ainda tá pouco, bebê? Eita! Vou abrir uma caixinha de perguntas lá no Rede Imigrantes lá. Perguntas para a Dama da Rocha. Um dia... E olha, só pergunta se você tiver coragem de ouvir a resposta, hein? Um dia encontrar... Eita, valeu pra você aí essa primeira sequência? Ou tá pouco? Falta mais meia hora, hein? Tá cedo, já tá podendo tomar uma. Bora rochar que eu te levo pro céu, trem. Nem que seja pro céu da boca da onça. Aumenta o volume, o Zezé do Belvedere e toda a sua família tá na escuta do nosso Clube da Rocha, a família inteira rochando.
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0: Hora de arrochar, 4h31.
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10: Eu voltei, hein? Voltei com tudo, com o pé no acelerador da felicidade. Porque esse Arrocha, esse Arrocha reta demais, hein? Coloca pressão, dama do Arrocha. Você aguenta essa pressão toda? Então simbora, mas eu, bora? E aí, o quê? Oh, desmantelo diferenciado.

0: Simbora, bebê, vem ser meu isqueiro, que aqui gasolina tem de sobra.
1: Você
0: tem pitu, traz.
2: Arrocha na sim.
3: E aí, B, você tá gostando?
0: Tá gostando, B? Aqui você não paga mais a rocha, hein? Eita, lasqueira! Segura, porque chifre foi feito pra homem boiúsa de ousado. Chora no ombrinho da dama da rocha que eu deixo, B! Chama, chama na bota, chama pra rochar que eu vou. Eita, se chamar da liga, hein? Quando o Pablo chega, não tem pra ninguém.

E aí, Bê, fala pra Dama da Rocha, você tá gostando? Simbora, quem não bebe é sino, que tem a boca pra baixo, bebê. Aqui depois começa a rochar pra tomar uma. Só beba com moderação, tá? Não pode embriagar. Mas se embriagar não vai fazer tu chorar, fazer o quê, né? Segura, Marilu, Eric e Chiquinha tá na escuta aqui do nosso Clube do Arrocha. O Ruberval Eletricista, aquele abraço pra você, Ruberval. Muito obrigado aí pelo carinho da audiência, tá? Tudo de bom pra você, toda a galera aí ouvindo a nossa.

0: Falando em sucesso, deixa os meus ouvintes falar aqui com a Dama do Arrocha. Fala comigo.
1: Boa tarde, Valquíria. Aqui é Fernando de Nol do Cemitério. Eu sempre gosto de passar seus programas aí, com o Paulo Fernandes, com você. E eu gostaria de mandar um alô para todos os meus amigos aqui no Alto Cemitério, em especial minha família e todos os meus amigos da zona rural que estão na escuta do seu programa. Aí, lança uma música bem legal para nós aí, por favor, se tiver nas suas condições.
0: Alô, Fernandinho, amém.
1: E sua família toda.
0: Amém, abençoe todos nós. Aquele abraço pro Fernandinho e toda a galera aí do Alto Cemitério. Beijo pra vocês, muito obrigado por estar curtindo a Dama do Arrocha.
2: Oi, Valquíria, boa tarde, mulher maravilha.
0: Adorei.
2: Aqui é a Diana.
0: Ei, do Diana.
2: Do em algum ponto da cidade, uai.
0: Vai se achegando.
2: Oi, Valquíria, eu tô grudadinha nesse programa que é diferente, viu? Toca pra mim aí, moço, o Natson Ferinha, que esse aí também é dos bons, tá? Boa tarde, até a próxima, amiga.
0: Até, lindeza. Acabei de tocar Natson Ferinha, nem se a gente tivesse combinado, hein, Di? Eita. Ô bebê, aumenta o volume, você está no nosso Clube do Arrocha de segunda a sexta-feira, de 4 a 5 da tarde, para você relaxar, tomar uma, esquecer os problemas. Finalzinho de tarde, a gente já pode meter o pé, né? E aí, de vez em quando a gente acorda só para tomar um e arrochar, né? É, porque o que dá para resolver a gente resolve, o que não dá a gente entrega nas mãos de Deus e vai embora. Nada de ficar com mágoa, com remorso, com vingança, nada disso resolve, tá? Vingança, como dizem os mais velhos, é aquele copo de veneno que você gostaria que o outro bebesse, mas quem tá bebendo mesmo é tu, tá? Então, ó, manda todo mundo lá pra aquele lugar, lá pro Salão do Arrocha. Achou que ia falar outra coisa, né? E vai ser feliz, porque a vida é daquele jeitinho, viu? Tudo que você deseja volta em dobro. Então deseja coisas boas, pra voltar só coisa boa pra você. Afinal de contas, né? A boca fala que o coração tá cheio. E o meu nesse momento tá cheio de arrocha. O piseiro sem freio, miozinho que tá tendo. Eu vou, mas eu volto com a pancada. Ou melhor, eu volto com a chicotada da Dama do Arrocha.
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2: E aí a dama do Arrocha volta daquele jeitão, né? Na última sequência, para não ter nada de depressão, nem problemas que venha tirar a sua paz, mas que você tenha motivos para querer arrochar. E aí a gente volta daquele jeitão, né? Na maldade.
3: Você vem.
2: Bora arrochar? Topa? Chama-se. Chama não, hein? Senão eu vou.

0: Vem pra cima da maldade, arrochar até o dia amanhecer. Topa nada, não aguenta nem uma hora, já tá pedindo aí arrego. Uma hora sem sair de cima, hein? Porque viver é diferente de tá vivo. Olha a dama da rocha na área, bebê.
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0: Aumenta o volume, porque você pediu Tairone e a Dama do Arrocha vai realizar o seu desejo de ouvir Tairone no nosso Clube do Arrocha, o clube mais gostoso do Brasil. Chama, trem, chama que dá liga.
2: Tinha que ser agora.
0: Tem que ser agora e com a Dama do Arrocha, e se não for com a Dama do Arrocha, não serve.
2: Muito bem.
0: Eita lasqueira, fichora e mãe não vê. É a Dama do Arrocha, botando pra lascar. Tô trairada, hein? Chama pra arrochar que eu vou.
2: Levou minha paz.

0: sente a pressão. A dama do arrocha coloca o talento em você, emoção. Eu sei que você gosta de arrochar comigo. Fala comigo, trem.
1: Oi, Val. Boa tarde.
0: Boa tarde.
1: Vou contar uma historinha antiga aqui. Antes eu trabalhava, tipo motoboy, né? Na cidade de Teoflotone, anos e anos, né? Eu não tinha tempo de ouvir o rádio, né? Esses programas bons que tem nas rádios tchau, né? As músicas boas, conhecerem as pessoas, né? Pessoalmente ou através do rádio, né? E hoje eu tenho meu tempo de ouvir o rádio, né? E eu ouvo rádio todo dia, é de manhã, é o jornal do meu dia, é à tarde. E dizer que o rádio fica no seu cantinho certo, não precisa estar mexendo igual o celular, tem que estar mexendo toda hora, ocupando nosso tempo, né? Um forte abraço aí, um bom bregão aí, não arrocha, né? Pra todos.
0: Obrigada, Maurício Amorim. O poder do rádio é esse, né? Você pode ouvir a rádio no radinho tradicional, você pode ouvir através das redes sociais, imigrantesfm.com.br, através da Alexa, mas o bom do rádio é que dá para fazer tudo ouvindo rádio, trabalhando, no carro, até na moto. Depende só de quem tá ouvindo e ter total responsabilidade, mas muito obrigada. Que bom que hoje você tem tempo pro rádio, né? O rádio é tudo de bom na nossa vida. Fala comigo, fala com a Dama do Arrocha, que eu te escuto.
2: Boa tarde, Val. Boa tarde aos ouvintes da Rádio Imigrantes, a melhor, né, de T.O. Val, vindo a falar, né, esse programa seu, ele não é 10 não, e sim 1000. Não tem quem derruba, né? E você, para mim, é a melhor locutora, né, que transmite aquela alegria, aquele carinho para todos nós, né? Um abraço a você e a todos os ouvintes. Tchau.
0: Olha, alguém tá imitando meu tchau por aí, hein? Abraço pra você, Jonas. Amei seu áudio. Muito obrigada pelo carinho. É bom mesmo amar a Dama da Rocha, hein? Senão deixa essa bagaça pra lá. Simbora, bebê. Não tá aguentando uma hora, não? Bora de Tadala, então, filho. Só pra você aguentar rochar uma hora com a Dama da Rocha.

0: Eita, já chegou o seu calmante, a dama do arrocha.
1: Arrocha.
0: Arrocha. Arrocha. Arrocha comigo, come on, baby. Tá chegando o finalzinho do nosso Clube do Arrocha. Eu já fico assim com aquela saudade, aquela vontade de swingar com você. Mas aí você já sabe, o amanhã pertence a Deus, né? O ontem não volta, amanhã pode não chegar. Mas na certeza de hoje, valeu a pena arrochar com a dama do arrocha, hein? Fala que sim, trem. Beijo carinhoso no seu coração, a gente se encontra na programação Imigrantes de segunda a sexta-feira de 1 às 4 da tarde com playlist às 4 da tarde, Clube do Arrocha. Eita que é bom arrochar, hein? Quanto mais a gente arrocha, melhor, hein? Beijo carinhoso no seu coração, tchau.

0: Eu não queria acabar, mas acabou o nosso Clube da Rocha. Agora é hora e vez do nosso amigo baianinho Lula Guedes entrar em ação. Boa tarde, Lula.
1: Boa tarde, Val. Boa tarde, ouvintes da Rádio Imigrantes FM. Mais uma tarde que está acabando, mais uma noite que está prestes a começar. E as informações que eu tenho, que você ainda está dodói, como é que está a recuperação?
0: É, tô tentando recuperar, né?
1: Tomando medicamento certinho.
0: Tomando tudo certinho, tá aqui, ó. Tô cheio de remédio, ó. Vou até provar pro povo aqui, né? Aí, ó.
1: Mas pra que esse tanto de remédio?
0: Cada um é pra uma coisa, Lula.
1: É?
0: É, tem anti-inflamatório por causa da garganta, né? A gente que trabalha no meio de comunicação precisa cuidar muito das cordas vocais. Então não adianta só um medicamento. Tem um medicamento pra gripe, tem um pra cuidar só da garganta. Não pra aliviar a coriza, né? A febre que acaba vindo com o resfriado.
1: Sim. Essa mudança de tempo, né, Léo? Né, Val?
0: Com certeza.
1: Mas é, Val, estamos aqui no Estúdio 2 na montagem do programa De Olho na Cidade. Sabe quem passou por aqui, Val? Diz que tá retornando de férias, tá? Conversando com a diretoria.
0: Boca de forró?
1: De repente, você sabe quando o sujeito sai de férias, que a diretoria chama, pode ser um aviso, né?
0: Pois é, mas eu pensei que ele não ia voltar, não, que ele tinha conseguido um emprego lá em São Paulo,
1: né? Tá reunido em quatro paredes ali, como quatro portas, tudo fechado, né?
0: Quatro paredes, porta trancada, deve ser.
1: Trancado. Vamos ver o que vai acontecer lá dentro.
0: Eu acho que é aumento de salário.
1: É, pode ser um aviso também, né?
0: Bobagem.
1: A onda agora é dar um aviso, depois rasga. Então tá bom. Mas vamos lá, Val. Destacar no programa De Olho na Cidade aqui, eu quero destacar duas informações com você que me chamam a atenção. Eu fiquei triste com essa informação que está chegando e que preocupa as escolas em todo o Brasil, Val. Não é pouco, não. Olha só o que está acontecendo. Bebida alcoólica na garrafa de água é o novo risco nas escolas. Deixa eu ler só um trechinho aqui da reportagem. Escolas estão enfrentando uma situação grave. Estudantes nos anos finais do ensino fundamental e do ensino médio estão levando bebidas alcoólicas para a sala de aula em garrafas térmicas não transparentes. Professores e coordenadores não conseguem visualizar o conteúdo. Muitas das vezes só percebe o consumo quando a situação já saiu do controle. Alterações, comportamentos, aquele cheiro de álcool na transpiração, ou em casos mais graves, estudantes vomitando e passando mal dentro da sala de aula. Tristeza isso, né, Val?
0: É, que geração Z é essa, hein, menino? Tá difícil.
1: Toda hora aparece uma novidade nesse país, né?
0: É, né? Principalmente essa geração Z, né, que eles intitulam Z. É muito triste, né? Porque a única coisa que consegue fazer com que o ser humano tenha um patamar diferenciado é o estudo. E pra você ver, né, no Japão um professor é reverenciado. Aqui leva tapa e agora vai ter que aguentar álcool na sala de aula.
1: Já pensou agora ter que verificar as garrafas térmicas que entram na sala de aula pra ver se é bebida alcoólica ou se é água, né?
0: Ninguém vai dar conta disso não, Lula, porque eles já agridem os professores. Você imagina você pedir aí um aluno aí, né, quase que de maior idade, né, porque no ensino fundamental eles já estão aí com seus 14, 15, 16, 17 anos, né, para olhar a garrafa. Se eu tivesse num lugar de professora, não ia arriscar.
1: Agora é uma preocupação mais para os pais, né?
0: É, isso tem que advir de casa.
1: Tem que fiscalizar, olhar essas garrafas térmicas, chegar, dar uma cheirada, olhar. Pai e mãe pode, né?
0: Devem. Né?
1: Bom, outro assunto que eu vou focalizar no programa, eu queria discutir com você, porque você tem batido muito nessa tecla aqui no programa, nessas eleições, de que o comércio, as empresas não podem receber candidatos, muito menos para fazer visita e muito menos para pedir voto. E foi questionando a situação das igrejas. Ô Val, olha o que aconteceu, eu tenho essas imagens, vou pedir a produção para colocar para você acompanhar aqui no programa e quem tiver nas redes sociais acompanhar também. Isso aconteceu em Santarém. Fiéis de uma igreja deixaram a igreja no momento que políticos subiram ao altar com o pastor.
0: Meu Deus do céu.
1: Olha só as imagens, Val. Pode deixar o áudio se tiver. Tem um áudio aí também. Falta o áudio, por favor. Olha só, Val. Olha lá. O povo começa a ir embora, ó. E deixa esses palhaços lá sozinhos, olha lá, ó. Olha, tá vendo, Val?
0: Tô vendo aqui.
1: Olha, o pessoal indo embora. No momento que estava terminando o culto, o pastor foi convidar os políticos. No momento que esses políticos subiram no altar ali, olha lá, ó. tá vendo?
0: Uhum.
1: O povo começa a retirar silenciosamente indo embora. É o que deve ser feito e que sirva de um exemplo para esse país todo, né? Lugar de igreja é lugar de orar, é de pedir ajuda, é de conversar com Deus. Não é local para política. Política tem seu local, tem suas caminhadas, tem seus encontros, né? Não é, e você que vem batendo isso, você vem batendo nessa tecla aqui no programa.
0: É, eu venho batendo porque muita gente me conhece e sabe, né, que eu já fui de uma determinada igreja e já aconteceu isso, né, infelizmente. E principalmente vendo aqui, o que mais me entristece, pelo pouco que eu conheço, né, de...

0: dessas igrejas, me parece que era um evento específico para mulheres, né?
1: Exatamente.
0: E aí só me sobe lá no altar, que eles intitulam o altar, deveria ser palanque, né? É, homens. Eles
1: Exatamente.
0: Querem forçar as mulheres a votar em quem eles querem. Já está tudo errado, né? Se fosse pelo menos uma mulher candidata, eu acho que seria a menos, não tirando, justificando, que eu não acho correto. Falou que é candidato, seja mulher, homem, na igreja, eu não acho correto. Mas advindo aí das imagens que você está mostrando,
1: sim,
0: é um evento voltado para mulheres. Só
1: verdade,
0: tinha mulheres e eu achei elas bem corajosas. Infelizmente, ainda ficaram submissas. Eu acho que deveriam ter levantado todas, mas quem somos nós para julgar, né?
1: Já é o primeiro passo, né, Val?
0: Já fizeram a diferença, né?
1: Olha lá, isso foi em Santarém, no Pará.
0: É,
1: fiéis deixam
0: aqui
1: a igreja após perceber a presença de candidatos no palco.
0: É uma vergonha. Palco mesmo, viu, Lula? Não é altar.
1: Eu falei errado. Obrigado pela correção. É palco mesmo. Olha lá, eles de gravata fazendo discurso e o povo indo embora.
0: É um absurdo.
1: E então, atenção, fiéis. Prepare. Eles vão passar nas suas igrejas também.
0: Mas é contra a lei, não é não? Vai poder filmar, não?
1: Eu não sei. A lei existe, né, Val? Uhum. Mas a lei tem que ser provocada, né? Então tem que ter alguém para filmar, tem alguém para denunciar essas coisas, né? Mas isso aí já serve de alerta aí, o que vem pela frente. Algo mais, Val?
0: Bom programa para você, deixa eu me recuperar.
1: Recupera porque você merece, viu? Você saradinha.
0: Só para você não me ver de blusa de lã.
1: Valeu, um abraço. Agora são 17:07. 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Olha, em 4 minutos eu volto com uma informação, está no ar o programa de olho na cidade, jornalismo, verdade, aqui o pau que dá no Chico, dá também no Francisco, volto em instantes.

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0: Boa tarde. Boa tarde. Nesse momento a cidade para. Entra no ar o programa De Olho na Cidade, Jornalismo Verdade. Aqui o palco que dá no Chico, dá também no Francisco. Esse programa tem a transmissão da Rádio Imigrantes 100.9, TV Imigrantes, canal 12, Teófilo Otoni Minas. Estamos também nas páginas das nossas redes sociais, do Facebook e da rádio, da TV, do jornalista Elvis Passos. Estamos na página do programa no Instagram, De Olho na Cidade TO. Estamos na página do programa no YouTube, arroba De Olho na Cidade 2024. Estamos na Rádio Nets, estamos na Alexia. Estamos no tradicional radinho de pilha que eu não abro mão e foi lá que tudo começou. Vamos juntos fazer um excelente programa de rádio. Hoje a equipe está completa, o nosso Paulinho Boca de Cantor voltou de férias, né? A equipe está prontinha aí e está escalada assim. Na direção técnica da Rádio Imigrantes, a comunicadora Valquíria Martins, reportagens, jornalistas Roberto Gomes e Elvis Passos, produção Paulinho Boca de Cantor, Leandro Brito e Dom Juan. Assina a marca desse programa e apresenta. Eu sou o baianinho Lula Guedes, me chamo assim desde pequenininho, levando aonde quer que você esteja uma nova proposta de comunicação. Mensagem do dia: que Deus derrame graça sobre sua vida, que seu coração seja fortalecido, que sua esperança permaneça viva. Cada amanhecer traz novas oportunidades. Aproveite este presente, viva com fé, amem sem medida. Tenha um dia maravilhoso e ame a Deus acima de tudo. E com essa mensagem maravilhosa, vamos aos destaques do programa de hoje. Olha, bebida alcoólica na garrafa de água é o novo risco nas escolas em todo o país. Tombamento de veículo, só danos materiais na estrada da Pedreira Matar. Farmácia aciona a polícia após identificar suspeitos de furto através de câmeras que filmou tudo. Fiéis deixam a igreja após perceberem políticos em palco em uma determinada igreja. Hospital Bom Samaritano e Unidocton lançam em parceria pós-graduação na área médica. Homem é preso no bairro Vila Pedrosa por mandato relacionado ao tráfico de drogas. Grupo de colombianos são presos pela polícia por furto em rede de farmácia em Teófilo Otoni. Duas mulheres estão entre os integrantes. Vejam vocês. Agora são 17 horas mais 19 minutos. Que coisa, né? 17 horas, 19 minutos. E a primeira informação que chega aqui no programa De Olho na Cidade, gente. Primeiro, eu já falei, já debati aqui com Valquíria, né? Essa situação da bebida alcoólica na garrafa de água, né? É o mais novo problema nas escolas desse país. São jovens, principalmente já no final de estudo, já se formando, que estão indo para as escolas com garrafa térmica, ao invés de ter a água, tem bebida alcoólica. E já está sendo detectado em várias escolas desse país. E isso preocupa e preocupa muito. 17:19, olha, um tombamento de veículo repercutiu e, graças a Deus, só mesmo danos materiais. Nós recebemos esse vídeo aqui no programa, estudamos bastante ele e vamos reproduzir em áudio e vídeo aqui no programa De Olho na Cidade.
1: Nesta manhã, por volta das 7:30 horas, o Serviço de Atendimento Médico de Urgência foi solicitado a comparecer próximo à Pedreira Matar, BR-116, em direção a Teófilo Otoni, chegando em Teófilo Otoni já, onde aconteceu um acidente inusitado. Um veículo bateu, não se sabe se é no barranco, não se sabe se é em outro carro, né? E teve duas vítimas não fatais. Estão sendo atendidos pelo SAMU nesse exato momento. E a reportagem da FV Notícias, aqui ao pé da letra, nem a polícia chegou no local ainda para registrar a ocorrência, nem o guincho. Tanto é que aconteceu nesse exato momento, tá? Esse acidente aqui, cabuloso, próximo à Pedreira Matar, nas imediações, próximo até o Flotone, né? 15 quilômetros do Flotone, mais ou menos, em direção a Itaubim. Tanto é que aconteceu nesse exato momento, tá? Esse acidente aqui, cabuloso, próximo à Pedreira Matar, nas imediações, próximo até o Flotone, né? 15 quilômetros do Flotone, mais ou menos, em direção...

0: estaria relacionada a possíveis furtos de produtos. De acordo com o relato, um grupo de pessoas entrou na farmácia e teria adotado a estratégia para dificultar a identificação dos produtos retirados das prateleiras. Enquanto algumas pessoas permaneciam do lado de fora, outras circulavam pelo interior do estabelecimento. Ainda segundo informações à fonte, os produtos teriam sido colocados dentro de bolsas e escondidos sobre pacotes de algodão. Toda a movimentação foi acompanhada pelo sistema de câmeras de segurança da farmácia. Após a ação, um funcionário teria tentado acompanhar uma das suspeitas, mas ela conseguiu fugir do local junto com outro integrante do grupo, que já estaria em um veículo aguardando. Durante a ocorrência, uma das pessoas envolvidas teria realizado uma compra no estabelecimento e informado o CPF no sistema. A partir dos dados registrados, a farmácia conseguiu identificar um endereço e repassou as informações à Polícia Militar, que teve êxito na sua abordagem. 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Senhores, a política chegou, as campanhas estão acontecendo, as proibições estão acontecendo. Inclusive, a mais nova foi divulgada aqui ontem no programa, em primeira mão, que a partir de agora, políticos, candidatos, não podem mais visitar empresas, visitar as empresas, entregar santinhos em empresas. Está proibido. Não pode mais. E está sendo questionada agora a situação de igrejas, né? Igrejas, onde você vai lá para rezar, você vai lá para orar. Igreja é lugar de Deus, né, gente? Não é lugar para se fazer política. E a gente acompanha nesse país afora, tanto pastor, como padre, como macumbeiro, como tudo aí, recebendo, naquele momento que consegue aglomerar as pessoas, levar seus candidatos, sabe lá o que, é que esses candidatos fizeram com essa turma, para estar levando essas pessoas para lá fazer discurso e mostrar que eles são importantes e tal, essa coisa toda. Só que o povo está despertando isso. O povo, quando vai para uma igreja, ele não tá indo para comício. Ele não está indo para nenhum ato público. Ele está indo lá para louvar a Deus. Lá está indo para uns para agradecer e outros para pedir. Essa que é a realidade, né? É o momento que você tira para falar com Deus. É o momento que você está lá fazendo a sua reflexão, orando, todo mundo em silêncio, cabeça baixa. É só em Deus. Aí os caras levam para lá políticos. Quem quer saber de político na igreja? É. Eu estou dizendo isso porque eu tenho uma matéria aqui nesse programa que vem lá de Santarém, no Paraná, não é isso? Onde uma igreja com um grande movimento, mas um grande evento. E um evento voltado para as mulheres. Todas as mulheres com camisas, quem está na rede social vão ver aí, que eu vou mostrar aqui no programa, né? Estavam lá orando a Deus, quando os pastores começaram a chamar alguns políticos para o palco. No momento que esses políticos subiram para o palco, as mulheres deram um show, porque abandonaram a igreja. Foram saindo sem falar absolutamente nada. Cada um foi saindo para um lado, saindo para o outro, saindo para um lado, saindo para o outro. Quer ver? Tem um áudio também, por favor, Brito?
1: Solta aí. Sejam em nome de Jesus. Tomem vossos assentos. Bom dia, irmãos. Bom dia ao povo de Deus.
0: Olha lá. Aí. Será que o político, alô, irmãos, olha lá. Todo mundo deixando a igreja. Tá vendo? Todo mundo deixando a igreja. É. Olha lá. Ô, gente, vou repetir. Goste quem gostar. Quem tá falando aqui não é empresa, quem tá falando sou eu. Igreja é pra outra coisa. Igreja não é pra levar político. Político vai lá, o político que for para lá, para orar, né? É normal, cidadão comum. Mas subir no palco do pastor para fazer discurso, o pastor falar que ele é bonzinho. Hoje a gente está vendo essa disputa aí

0: nas redes sociais, de pastor de um lado, pastor do outro, igreja, padre de um lado, padre do outro. Está uma coisa absurda. Esse pessoal tem que se concentrar e saber que igreja é o local de Deus. Né? É de Deus. Parabéns, parabéns a essas mulheres da igreja de Santarém. Né? Parabéns mesmo. E que sirva de exemplo e tomara que essa moda pegue. Tomara que essa moda pegue, é o que nós esperamos. Fiéis deixam igreja após perceberem a presença de político no palco a convite dos seus pastores. Agora 17 horas 27 minutos, você acompanha em áudio e vídeo o programa De Olho na Cidade, jornalismo, verdade, as imagens não mentem, notícia como ela é. Deixa eu dar um recadinho aqui no programa, prestigiar agora aqueles que me prestigiam aqui. Olha, o Sindicato do Servidor Público Municipal possui em suas dependências atendimento médico com clínico geral, assessoria jurídica, nutricionista, serviço odontológico e psicológico, e esses serviços deixam evidente que a instituição se preocupa com todas as áreas que envolvem o servidor. 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Parabéns ao meu amigo Zé Antônio, Alano, essa turma toda do Sindicato faz um excelente trabalho aí. 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Agora são 17 horas 29 minutos. 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Senhores, e mais uma informação que chega agora que eu quero destacar aqui no programa De Olho na Cidade. É que o hospital Bom Samaritano fez um gol de placa, hein? Fez um gol de placa nessa parceria com a Unidocto. O Hospital Bom Samaritano e a Unidocto lançaram em parceria pós-graduações na área médica. O evento aconteceu ontem, às 18 horas e 30 minutos, no auditório da Associação Comercial e Empresarial de Teófilo Otoni. O lançamento reuniu profissionais e convidados para apresentar a proposta da pós-graduação, que apresenta mais uma oportunidade de qualificação e atualização para aqueles que atuam ou pretendem atuar no setor da saúde. Portanto, está de parabéns. Dr. Guilherme, ele traz informações a respeito do evento, ele que é o diretor do hospital, em áudio e vídeo.
1: O Hospital Bom Samaritano é uma alegria, né? Concretizar essa parceria, porque ela vem para fortalecer, né, a educação no Vale do Mucuri, no Jequitinhonha, fortalecer também a oferta de serviços de saúde, porque essas pós-graduações ela tem um perfil específico, que são pós-graduações para a saúde, com diferencial, com a prática médica, com a prática da saúde, sendo realizada com a parceria por meio do Hospital Bom Samaritano. Então, para o Hospital Bom Samaritano, aumenta a nossa responsabilidade, traz para a gente o compromisso de bem educar esses alunos, que serão futuros profissionais especializados que atenderão toda a comunidade da nossa região e do nosso entorno. E a nossa diferencial nessa parceria é justamente a realização da prática desde o início da atividade acadêmica. Então, a gente associa a prática à teoria e com isso a gente oferta uma melhor qualidade de ensino e formação desses novos profissionais especializados.
2: Em primeiro lugar, eu quero saudar a comunidade Teófilo Otoni, dizer da minha alegria que aqui eu cheguei, há 25 anos atrás, com esse projeto em sonho, com o projeto na cabeça, começamos a articular com a comunidade, tivemos a receptividade de toda a comunidade, de todas as gestões públicas que por aqui passaram, desde o Getúlio agora, chegando o Marinho, passando pelo Daniel, passando pela Maria José, e então... Eu queria primeiro saudar e agradecer e dizer o seguinte, a gente está sempre na fronteira do novo, buscando a inovação para poder facilitar a vida das pessoas, principalmente na sua formação. E a pós-graduação, né, na área médica, ela é fundamental. Hoje nós temos 3 faculdades de medicina aqui em Teófilo Otoni e é mais fácil, é mais razoável que os grandes profissionais que nós estamos trazendo de São Paulo, do Rio, até de fora, para ministrar aqui uma pós-graduação médica, é muito mais fácil, porque aí os profissionais não precisarão mais sair de Teófilo Otoni para ter sua pós-graduação médica. E é claro que essa pós-graduação médica vem também com a pós-graduação na área de saúde, onde nós temos 11 cursos na área de saúde também. Então eu quero dizer que é um momento muito importante que marca os 90 anos da nossa instituição. 25 anos de Teófilo Otoni, 90 anos de existência aí na luta pela educação, uma instituição comunitária como a Docto, que está aí para servir a sociedade.
3: Eu vejo isso como um grande avanço para a região de Teófilo Otoni, porque veja bem, todos nós médicos saímos um dia daqui da região para fazer pós-graduação fora, nas capitais. E hoje, né, a posição se inverte. Aquele profissional que está aqui, cujo deslocamento e a agenda seria um tanto difícil, pode estar deslocando seu tempo para fazer essa sua especialização dentro do seu mesmo espaço, da mesma cidade, segundo as necessidades de sua agenda. Não há demérito nenhum em fazer o curso aqui, porque nós estaremos trazendo profissionais de fora do maior gabarito, sem desmerecer os nossos profissionais aqui, mas estaremos trazendo novidades do ponto de vista de conhecimento, do ponto de vista de procedimentos e de conhecimentos nas áreas específicas. São mais de 20 pós-graduações que vão ser oferecidas. Eu, especificamente, vou trabalhar na pós-graduação em psiquiatria. Psiquiatria clínica, na qual eu tenho especialização, estaremos também dirigindo e coordenando esse curso de psiquiatria clínica aqui na cidade de Teófilo Otoni.
4: Olha, qualquer capacitação que venha para somar, não só na área da saúde, mas em todas as outras áreas de atuação do poder público, elas são bem-vindas, porque a nossa região ela carece desse tipo de capacitação, de treinamento. Infelizmente, nós temos... historicamente, uma baixa capacidade técnica para resolver alguns problemas. Então, a gente tem que valorizar, incentivar e parabenizar todos aqueles que querem trazer, não só para Teófilo Otoni, mas para a nossa região, cursos dessa natureza.
5: Uma alegria muito grande estar aqui presenciando essa união institucional entre o Hospital Bom Samaritano e Faculdade Unidocton, Centro Universitário Unidocton. E a gente sabe que a academia é uma grande parceira do Hospital Bom Samaritano. A gente sabe, inclusive, da importância da produção científica aliada à medicina aqui na nossa região. Então, disponibilizar esse tipo de parceria para a população da nossa cidade, da nossa região, realmente vai fazer toda a diferença, porque, inclusive, no tempo em que estive à frente do Hospital Bom Samaritano, a gente sempre priorizou essas parcerias, seja com a UFVJM, seja com a Unidocton, para que a gente possa, com o que a gente tem de melhor, que é o nosso corpo clínico, o nosso corpo de funcionários, também integrar com a academia, com a produção científica, juntos em um só objetivo, que é cuidar da população de Teófilo Otoni e oferecer, através do SUS, o melhor atendimento para essas pessoas.
0: 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Eu quero agradecer aqui, vamos lá, o Adriano. Boa tarde, Lula. Vindo entregar todos vocês de Teófilo Otoni nas mãos do Senhor Jesus Cristo. Estou aqui em BH. Amém, Adriano. O profeta, como sempre, participa da dica. Estou aqui na Arapuca Armada. Fica a dica. Que você continue com essa Arapuca, mas você vai prender outras pessoas aí, viu? O Fabrício Alves Caetano. Boa tarde, Fabrício. Aqui também no Zap. Cleuber, manda um alô aqui pra gente. Obrigado pela audiência. Altino Barbosa em peso. Acompanhe o programa De Olho na Cidade. Ô, Cleber, tá no zap aqui, é mesmo. Alô, vocês do Altino Barbosa, gente. Obrigado pela audiência, obrigado pela sintonia. Também tem aqui a mensagem lá do bairro Palmeiras, do meu amigo Francelino. Alô, ô Lula, aqui manda um alô pra gente aqui. Estamos acompanhando também o programa De Olho na Cidade, também aqui no bairro Palmeiras. Daqui a pouco eu falo mais gente. Quer que eu falo de você? É só acionar nossas redes sociais, estou aqui para isso e só agradecer. Mais nunca, agradecer a todos vocês que acompanham de segunda a sexta o nosso programa De Olho na Cidade, jornalismo, verdade, as imagens não mentem, a notícia como ela é. Olha, uma boca de fumo foi estourada em uma região aqui em Teoflotone, hein, gente? Pau comeu lá, hein? Um homem identificado pelos iniciais LCC estava no meio disso e foi preso pela polícia militar. É, o pau quebrou. Segundo a Polícia Militar, as equipes receberam informações da Agência Operacional de Inteligência do 19º Batalhão de Polícia Militar sobre a existência de um mandado de prisão em aberto contra um homem que estava no meio do tráfico de drogas. Os militares foram até o endereço informado e conseguiram fazer a prisão do cidadão. Agora 17h37. Deixa eu dar um recadinho aqui no programa, que o cara tá me ligando. Eu tô recebendo aqui um recado aqui lá do Teo Shop. Lula, fala meu comercial aí, é o Ronaldinho. Ronaldinho, fala agora, quer ver? Vou vender meu peixe aqui, porque quem banca o programa são vocês, comerciantes, né? Então vamos lá. 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Quero tomar esse café aqui. E ele aproveitou para falar: olha, tô com arroz filé tipo 1, R$14,99. 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Ronaldinho, obrigado pela audiência. Obrigado pela sintonia, acompanhando aí o programa De Olho na Cidade. 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E mais uma informação acaba de chegar no programa. Grupo de colombianos são presos pela polícia por furto em rede de farmácias em Teófilo Otoni. No meio, duas mulheres entre esses integrantes. Sai da Colômbia para arrumar problema aqui em Teófilo Otoni. Eita! Vamos lá, reportagem em áudio e vídeo.
6: Não é a primeira vez que grupos de estrangeiros atuam no cometimento desse tipo de crime aqui na cidade de Teófilo Otoni. O ano passado, nós tivemos aqui um grupo de venezuelanos que realizaram a mesma atividade criminosa. Eles percorreram algumas farmácias pertencentes a uma grande rede e subtraíram vários produtos na oportunidade. Curiosamente, também dois homens e duas mulheres. Naquela oportunidade, foram cerca de quase R$25 mil em produtos subtraídos. Nessa sexta-feira, a Polícia Militar foi informada, através da equipe de segurança de uma rede de farmácias, que quatro pessoas suspeitas, dois homens e duas mulheres, teriam furtado materiais em uma das lojas da rede, ali nas imediações da feira coberta do bairro Bela Vista. Desde então, a Polícia Militar começou a monitorar essas pessoas que estavam circulando aí pela cidade. Parece até que o intuito era visitar outras lojas dessa rede de farmácia. Foi quando a polícia, então, conseguiu localizar, abordar e identificar essas pessoas na região central da cidade. Inclusive, estes dois homens e as duas mulheres foram reconhecidos através das imagens que foram feitas pelo sistema de segurança. Aí então, a polícia conseguiu realizar buscas no veículo no qual eles se encontravam e encontrar os materiais que haviam sido subtraídos no estabelecimento nas imediações do bairro Bela Vista. Esses quatro são da Colômbia, ao contrário da equipe que atuou no ano passado, que era da Venezuela. Os colombianos, então, foram levados para a Delegacia de Polícia Civil para prestar esclarecimentos. A polícia adianta que trata-se de um grupo criminoso que tem atuação principalmente nos estados de Minas Gerais e Espírito Santo. Essas pessoas se dividem em várias cidades dos estados já mencionados e atuam principalmente em lojas de perfumaria, com os mesmos modos operantes. ele subtrai produtos dessa natureza, dos quais foram recuperados, e depois só Deus sabe o que, que eles fazem com esses materiais furtados. Mas nem sempre eles têm êxito nas empreitadas criminosas, como aconteceu aqui em Teoflotone já na segunda oportunidade. Foram presos, foram localizados, a equipe de segurança foi fundamental no sentido de identificar que houve ação criminosa e principalmente identificar quem eram essas pessoas que estavam atuando. Muitos desses grupos criminosos pertencentes a outros países já são monitorados pelas forças policiais. Eles, conforme dissemos, têm as mesmas características nas operações criminosas. Em algumas oportunidades, eles até tentam ludibriar a polícia com um idioma, conversando coisas desconexas, dificultando o entendimento e até fingindo que não estão entendendo o que os policiais estão ali verbalizando. Mesmo assim, devido à materialidade, as imagens feitas mostrando a subtração dos produtos têm embasamento para que eles sejam presos e, claro, as penalidades sejam aplicadas de acordo com os rigores da lei. Nós vamos ouvir agora o Tenente Wellington, que estava como comandante do policiamento da unidade do 19º Batalhão de Polícia Militar aqui de Teoflotone, que participou dessa operação e vai trazer os detalhes acerca desta ocorrência.
7: A Polícia Militar recebeu informações do Serviço de Vídeo Monitoramento da farmácia aqui na cidade de Teoflotone a respeito de uma ação de uma quadrilha especializada em furtos no setor de perfumaria, né? Esse setor aí tem materiais de grande valor. E diante desses informes, as viaturas deslocaram até a farmácia, verificaram os vídeos e iniciaram ali o rastreamento, localizando os indivíduos no centro da cidade, dentro de um veículo. E no interior deste veículo também estava os produtos que foram furtados na referida farmácia, bem como em outros locais que possivelmente eles passaram. Então, os quatro indivíduos pertencem a uma organização que é especializada nesses furtos e chama atenção que eles são oriundos da Colômbia e não é a primeira vez que eles fazem essa ação aqui na cidade de Teoflotone. Então, todos os quatro foram presos, conduzidos a depósito juntamente com os produtos agora recuperados.
0: 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Pedreira Matá, garantia de uma grande obra. 17h45, o Hermes está acompanhando o programa De Olho na Cidade. Boa tarde, Lula Guedes. Gentileza, manda um alô para a turma da Capina. É o grande Hermes, o mais conhecido Nego Joe. Obrigado, Nego Joe, pela audiência e pela sintonia. 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Olha a hora aqui, você não perde a hora, são 17h45. Olha, homem tenta matar ex-companheiro e acaba morto a tiros. O pau quebrou e a ocorrência foi atendida pelo Tenente Josuel, na cidade de Malacacheta. É para lá que eu vou com reportagem áudio e vídeo.
6: E teve como vítima de disparos de arma de fogo Donizete Pereira de Souza, 23 anos. As informações iniciais dão conta de que já havia um histórico de violência envolvendo esse Donizete com relação à ex-companheira. E segundo a polícia, neste domingo, ele teria ido à casa onde estava a ex-companheira para proferir ameaças e até, em determinado momento, chegou a tentar agredir a filha do casal. Foi quando uma pessoa que seria pai ou padrasto dessa ex-companheira interviu na situação para evitar as agressões e efetuou disparos contra Donizete, que, segundo consta, conforme nós mencionamos, já tinha realizado ameaças e agressões em outras oportunidades contra a ex-companheira. O corpo de Donizete foi trazido para o Instituto Médico Legal em Teoflotone. Lá no local dos fatos compareceu o perito Renato Nolasco, da Polícia Civil de Teoflotone. O tenente Gisuel, da Polícia Militar, que coordena o policiamento da cidade de Malacacheta, onde ocorreu o crime, é quem vai trazer os detalhes acerca dessa ocorrência.
8: Na manhã desse domingo, 16 de agosto de 2026, a Polícia Militar foi acionada para atendimento de uma ocorrência envolvendo disparo de arma de fogo no bairro Santa Rita, em Malacacheta. No local, a guarnição deparou com um homem caído ao solo no interior de uma residência, já sem sinais vitais aparentes. A vítima possuía 23 anos de idade. Conforme informações colhidas no local, a vítima teria ido até a residência da sua ex-companheira, onde ela reside com outros familiares, e proferido ameaças contra as pessoas que ali se encontravam. Ainda segundo relatos, em determinado momento, a vítima teria se aproximado de uma criança de 1 ano e 2 meses, que é sua própria filha, e tentado asfixiá-la mediante golpe conhecido como mata-leão. Durante a ação, o autor, de 51 anos de idade, atual companheiro de uma das moradoras da residência, chegou ao local, conseguiu retirar a criança dos braços da vítima e, na sequência, efetuou disparos de arma de fogo contra o homem, que caiu ao solo no interior da residência. A perícia técnica foi acionada, realizou os trabalhos de praxe e o corpo foi encaminhado ao Instituto Médico Legal de Teoflotone. É importante registrar que havia outras ocorrências anteriores envolvendo a vítima e a família da sua ex-companheira, inclusive relacionadas a ameaças e violência doméstica, bem como medidas protetivas de urgência em vigor. Rastreamentos estão sendo realizados com o intuito de localizar o autor dos disparos.
0: 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Estamos com as redes sociais funcionando a todo vapor, muito obrigado pela audiência. Vocês que acompanham pela rádio, através do áudio, obrigado pela audiência, obrigado pela sintonia. 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Agora 17 horas, mais 50 minutos em áudio e vídeo, programa De Olho na Cidade, Jornalismo Verdade. Uma operação policial civil em várias cidades de Minas Gerais prende integrantes da quadrilha especializada em furto de gado. Alguns envolvidos foram presos na cidade de Águas Formosas. Vamos trazer informações agora com o jornalista Roberto Gomes.
9: Olha, na grande operação denominada R73, realizada em várias cidades do estado de Minas Gerais, algumas prisões foram efetuadas, algumas lá na cidade de Águas Formosas. O doutor Amauri Albuquerque, ele que é o chefe do 15º Departamento de Polícia Civil aqui da cidade de Teoflotone, trouxe informações a respeito dessas prisões.
10: A Polícia Civil hoje, por meio aqui do 15º Departamento, da Regional de Nanuque, com apoio de equipes de Almenara, Carlos Chagas, Malacacheta e outras cidades, desencadeou a operação R73, visando a coibir, né, a prática do furto de gado, né, o crime de abigeato, que é exatamente o furto de animais semoventes. Então, hoje foi uma operação no sentido de dar cumprimento a mandados de prisão e mandados de busca e apreensão contra os alvos, esses indivíduos que praticam esse crime aqui na nossa região.
9: Doutor Amaury, a polícia já levantou se há uma correlação de todas essas quadrilhas aqui do estado de Minas Gerais ou de outros estados?
10: Olha, a gente já vem, né, investigando essa prática há algum tempo. Então a gente percebe que indivíduos reiteradamente praticam, né, o delito, às vezes de forma organizada, tem toda uma rede que recepta esses animais, tem toda uma logística que a Polícia Civil ela vem estudando, vem instaurando seus inquéritos à medida que os fatos vão aparecendo, à medida que as vítimas nos procuram. E, enfim, a nossa região ela tem uma parte do departamento, tem, né, uma cultura pecuária grande, aquela região de Carlos Chagas, enfim, outras. Então, a gente não pode deixar que isso se alastre e a Polícia Civil vem agindo de maneira dura, coibindo, investigando, para a gente chegar nos alvos, prender esses indivíduos, recuperar, quando possível, o gado para as vítimas, apreender aquele material que é usado, entender como eles agem, né, como eles arrebanham o gado, como eles transportam, para quem eles vendem. Então, essa é a função da Polícia Civil. Hoje, a operação foi para coibir essa prática na nossa região.
9: Bom, nós recebemos imagens, inclusive aconteceram apreensões também de gado.
10: Sim, nós estamos, claro que tentando, né, identificando, mas quando a gente percebe ali que o indivíduo não consegue explicar onde adquiriu aquele gado, a documentação necessária, quanto comprou, quanto foi transportado, não tem, né, ali conseguido nos dar uma explicação convincente, a gente entende que a gente deve apreender. Para até isso consta da própria decisão, né, judicial, no sentido de a gente percebendo, conseguindo delinear que aquele gado possivelmente foi furtado, a gente fazer essa apreensão. Claro que é uma logística difícil, a gente tem que ter aí parceiros, né, para alocar esse gado, fazer o exame pericial, né, para ver se a gente consegue identificar, mas é muito difícil porque esses indivíduos, eles transportam o gado, furtam em outras áreas, trazem para cá, daqui eles levam para áreas distantes. A operação hoje, ela não só abrangeu o 15º Departamento, mas ela também abrangeu o Departamento de Juiz de Fora, ali em Guiricema, naquela região ali de Ubá. Então a gente vê que é uma logística que exige uma investigação complexa, difícil, e na maioria das vezes esse gado também é furtado, logo abatido, então assim, mistura com outros rebanhos, são ferrados novamente em cima das marcas anteriores, então é muito difícil, mas a Polícia Civil tem conseguido, vai atuar, e a nossa região não vai sofrer com esse tipo de crime, porque as investigações são possíveis e nós estamos preparados para isso.
9: Doutor, e um detalhe, né? Um mercado muito aquecido. O gado é, obviamente, valorizado e tem mercado fácil, vamos assim dizer.
10: É o ticket muito alto, né? O valor arroba aí em Minas Gerais, eu, né, posso estar enganado, mas eu acho que varia ali em torno de R$300 para cima. Então, aí o prejuízo é muito grande, né? Depende muito do tipo de gado, né? Do peso. Então, você varia as arrobas aí. Então, a vítima pode experimentar um prejuízo considerável e que até inviabilize os seus negócios.
0: Pois é, bom, esse roubo de gado já é uma história longa, longa, longa, principalmente na região do Vale do Mucuri, né? E a coisa já tomou uma proporção já a nível de estado. Agora 17 horas 55 minutos. 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Agora são 17 horas mais 56 minutos e mais uma informação chega aqui no programa. Indivíduo é preso com réplica de arma de fogo. A reportagem é em áudio e vídeo.
11: Estou aqui com a viatura do sargento Edmilson, que é o titular da ocorrência, e também tinha duas viaturas, uma do Tático Móvel, uma do GEPA também, que deu apoio. O seguinte, tem um grupo no bairro que chama Vizinhos Protegidos, né, pelo Superman, que é aqui do Itaoca, que os moradores, quando tem alguma alteração no bairro ou alguém suspeito, a gente tem acesso a ligar para a Polícia Militar, né? A gente liga e pede a polícia para vir. E o que que acontece? Um rapaz que tem a construção, que o engenheiro, ele viu um cara na pracinha que está sendo reformada, todo de preto e com volume na cintura. Quando ele olhou para o cara segurou. Quando ele segurou, era uma arma de fogo. Ele me ligou. No que me ligou, eu fiz contato com a Polícia Militar informando da situação via Copom, que tinha um cara armado lá na pracinha do Itaoca. Momento em que eu recebi uma outra ligação já falando que o cara tinha invadido a construção. No local, quando eu cheguei primeiro que a Polícia Militar e mais um policial penal que também chegou, porque no local do lado da construção mora um policial penal. E o que que acontece? Foi acionada a Polícia Militar, que veio posteriormente, mas eu fiz o primeiro contato. No que eu fiz o primeiro contato, me informaram que o cara tinha acabado de correr, tanto que eu montei até numa moto, arriscado até tomar uma multa sem capacete, porque o cara estava armado ali, colocando em risco a vida de outras pessoas. O que que acontece? Esse cara, ele meteu a arma nos pedreiros, nos dois pedreiros, e perguntou se a construção era de Superman. Aí o cara falou que não. Quando ele falou que não era, a construção não era minha, ele mandou, levou os caras pro canto, levou os caras pro fundo da construção, apontando a pistola, a suposta pistola, né? A suposta pistola na cabeça dos pedreiros, na cara dos pedreiros. Levou pro canto. Só que um pedreiro começou a orar, evangélico, começou a orar, e aí ele foi e saiu correndo. Ele saiu correndo, nós chegamos, fizemos aqui um patrulhamento, a Polícia Militar chegou, fizemos um patrulhamento, e aí os moradores do bairro, através do grupo, começaram a passar informações de quem era e onde é que estava. E aí a Polícia Militar, depois de um trabalho muito eficiente do Sargento Edmilson, da Sargento Kelly e do Sargento Kerton e todos os militares que estavam envolvidos, conseguiu fazer o cerco na residência e parlamentando, né, a irmã abriu e o cara estava lá. Aí foi encontrado o simulado em ato contínuo, né? A casa foi cercada porque o flagrante, que lá a suposta ação, ela estava ocorrendo naquele momento. E era em ato contínuo, não demorou. O trabalho da Polícia Militar, a gente tem que ressaltar e a gente tem que valorizar o trabalho da Polícia Militar de Teófilo Otoni. É nesses momentos que a gente sabe a importância da Polícia Militar. Quando, às vezes, a gente vê algumas críticas à Polícia Militar, Elvis, que nos deixa chateados. Por quê? Porque na hora que um cara chega com a arma, você não quer saber quem é, você não quer saber quem foi.
0: Agora 18 horas em Teófilo Otoni, nome do Pai, do Filho, do Espírito Santo, Nossa Hora Maior, programa De Olho na Cidade, jornalismo, verdade, as imagens não mentem, a notícia como ela é. Hora do break, eu vou a um breve intervalo e volto trazendo mais informações em áudio e vídeo do programa De Olho na Cidade, não saia daí.
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0: Agora, 18 horas 4 minutos, você acompanha em áudio e vídeo o programa De Olho na Cidade, Jornalismo Verdade. As imagens não mentem, notícia como ela é, programa que vai ao ar de segunda a sexta, a partir das 17 horas em ponto. É um novo jornalismo em Teófilo Otoni, povo ligado, povo muito bem informado, brasileiro, não vive sem rádio, seu melhor companheiro. 18 horas e 5 minutos, a gente fecha o programa com notícia triste, né? A dramaturgia brasileira perdendo aí duas grandes atrizes, Laura Cardoso, como perdeu também a Glória Menezes, né? Uma com 91 anos, a outra com 92. Ontem a Laura Cardoso se foi. E agora a informação da Glória Menezes, grande parceira do Tarcísio, do Tarcizinho. Fez grandes novelas, trabalhou em teatro, fez grandes filmes. Então, mas a vida é assim mesmo, né, gente? Né? Fizeram um trabalho perfeito, principalmente na área aqui na Terra. E com essa notícia triste que a gente termina o programa de hoje. São 18 horas 5 minutos, a equipe que trabalhou comigo na direção técnica da Admigrantes, a comunicadora Valquíria Martins, reportagens, jornalistas Roberto Gomes, Elvis Passos e Dom Juan, aliás, jornalista Roberto Gomes e Elvis Passos. Agora sim, produção Paulinho Boca de Contor, Dom Juan e Leandro Brito. Assina a marca do De Olho na Cidade e apresenta. Eu sou o Baianil Laguez, me chamo assim desde pequenininho. Levando onde quer que você esteja, nova proposta de comunicação. Aqui o palco da No Chico, da também no Francisco. Vem aí, doutor Ivan Santana e Roberto Gomes e o programa Imigrantes Esportes. Um abraço a todos vocês e até amanhã, com fé em Deus, às 17 horas. Tchau, pessoal.
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0: Zé, galera linda, chegando agora e vamos até às 19 horas e 15 minutos com muitas informações. Eu e ele, doutor Ivan Santana, falando muito, muito a respeito das coisas do futebol aqui no estado das Minas Gerais, bem como do Brasil, né? Já amanhã o bicho pega, expectativa gigante para o que teremos amanhã entre Cruzeiro e o Flamengo do meu parceiro Leandro Brito, né? Ai, já é coração para tanta emoção. Agradecendo a você, meus amigos, minhas amigas que gostam, que acompanham, que estão aí no seu carro voltando agora do trabalho, alguns estão descendo para a faculdade, né? E prestigiando, dando moral aqui à nossa Rede Imigrantes, aqui com o programa Alegre e Descontraído, levando informações de forma descontraída para vocês, tá bom? 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Doutor Ivan Santana já está por aqui, firme, forte, robusto, já na expectativa do jogão de amanhã. Amanhã tem Galão da Massa. Doutor Ivan Santana, boa noite.
1: Boa noite, Roberto Gomes, e boa noite para você. Obrigado pela audiência. Amanhã é o dia D. Não é o dia D de vacinação, mas é o dia D do Galo, é o dia D do Cruzeiro, é o dia D de muita gente aí na Libertadores e na Sul-Americana. E, Roberto Gomes, eu vou deixar uma pergunta no ar. Tem uma cidade de Minas Gerais que tem 1.200 eleitores. Eu até estou querendo mudar para lá, eu e Leandro Brito, para candidatar a prefeito daqui 2 anos. Daqui a pouco eu vou falar com essa cidade, viu?
0: É mesmo, doutor Ivan. É. Não é Serra da Saudade, não, né?
1: É.
0: Mas então pronto,
1: matei. Você conheceu
0: já
1: lá?
0: Meu amigo, um parceiro que já foi deputado federal e agora está candidatando estadual, foi majoritário lá em certa ocasião.
1: Não tinha como a gente mudar para lá, não? Para candidatar?
0: Não vou dizer o nome dele, né? Mas proporcionalmente a dificuldade é a mesma de candidatar em Teoflotone, meu irmão. Você vai ter que...
1: Não, mas se a gente chegar lá com assim, um avião, um helicóptero e comprar lá 700 pessoas, nós estamos eleitos.
0: Não é bem assim, não, né? Não é bem assim,
1: não. Não,
0: o trem é complexo.
1: Ah, então desculpa.
0: Aí lá nem precisava de prefeito, Ivan. Lá precisava de gerente.
1: Concordo com você. Eu acho que nesse caso eu poderia mandar o Leandro Brito para lá.
0: Então, Serra da Saudade, em Minas Gerais, é o menor município de Minas Gerais, tem o menor número de eleitores.
1: Eleitores. Que coisa, né, Roberto?
0: 1.200 eleitores cadastrados. Agora, nem todos eles vão às urnas, né, Ivan?
1: É verdade. E também, se tem 1.200 eleitores, deve ter o quê? 3 mil habitantes? 4 mil habitantes?
0: Mas não são 1.200. Aí está falando 1.200 eleitores ou 1.200
1: habitantes? Não, eleitores. O levantamento que eu tenho, que ao longo dos programas nós vamos falando aqui, igual, por exemplo, qual a cidade de Minas Gerais que tem mais eleitores após Belo Horizonte? Te peguei, agora te peguei.
0: Pela lógica, Uberlândia.
1: Você está lendo muito sobre política, né? Não,
0: não é.
1: Você está fazendo um curso?
0: Aí é questão de conhecimentos gerais, né? Infelizmente.
1: Você
0: por
1: tá
0: conta,
1: bem, né?
0: Por é conta da nossa.
1: E depois de Uberlândia?
0: Depois de Uberlândia.
1: Pensa.
0: A terceira maior de Minas Gerais.
1: Pensa aí.
0: Contagem, não é? Ivan Santana.
1: Ih, você me apertou. Então
0: juiz
1: peguei,
0: de fora. Tá, tô perto?
1: Tá mais ou menos. Mas você quase. É Contagem.
0: É Contagem mesmo?
1: É. É a terceira cidade. BH, Uberlândia, Contagem.
0: Tá o que com de habitantes
1: aproximado? 500, Uberlândia é 500 e poucos mil. E Contagem chega a quase 500 mil.
0: Rapaz,
1: eleitores. Nós estamos falando de eleitores.
0: Exatamente. Aí a gente vai colocar entre as grandes aí, tem o próprio Montes Claros também, que é gigante. Né?
1: Gigante.
0: Tá aí pertinho.
1: Montes
0: aí.
1: Montes Claros, estamos caindo um pouquinho mais abaixo.
0: Pois eu
1: não estou aqui acordando qual que é a quarta cidade, mas o Montes Claros está também lá em cima. Acho que Betim está entre essas também.
0: Contagem, Betim, são gigantes também, né, doutor Ivan?
1: É verdade.
0: A gente deve considerar, depois do Uberlândia, tem Uberaba também, não é tão pequenininha, né? E por aí vai. Então, meus amigos e minhas amigas, o bicho pega. Minas Gerais é o segundo maior colégio eleitoral do Brasil, atrás apenas de São Paulo. São 16 milhões de eleitores em
1: eleitor
0: Minas Gerais.
1: Demais, não é, Albert?
0: E São Paulo, Ivan, é o quê? 30, né? Eu acho que é o 30 dobro.
1: 32 a 33.
0: Mais do dobro, né? De Minas Gerais. Enfim.
1: Lá dá para eleger um presidente da República.
0: E um detalhe, né, Ivan? E a briga por Minas Gerais, tanto que o Flávio, se não me engano, estava aí ontem, em Minas Gerais.
1: E hoje também.
0: Hoje também, por quê?
1: Ele tem uma agenda aí ontem e hoje.
0: Minas Gerais é um estado importantíssimo. Geralmente, curiosamente, o resultado que se repete em Minas é o que dá em nível de Brasil. Ou seja, o presidente que ganha em Minas, a tendência dele ganhar no Brasil. Aconteceu sempre isso com Lula, né? E, obviamente, ele e o próprio Flávio, que estão aí polarizando as eleições nesse ano, estão aí nessa briga aí, tentando atrair muito os eleitores do estado das Minas Gerais. 18 e 18, é eu e ele, doutor Ivan Santana, falando de futebol e também trazendo informações políticas. Doutor Ivan, alguma bomba aí no mundo político ou tá tudo tranquilo?
1: Não, por enquanto não. Tá quente aí, né? Porque agora cada candidato a presidente já tem ali no Jornal Nacional, né? Todo dia agora. Aí o cara fala alguma coisa durante o dia.
0: Agenda.
1: Além,
0: né,
1: da rede social, aí mostra a agenda. Aí cada um fala uma coisa. Isso é a democracia do Brasil, né? A gente vai estar acompanhando e vamos trazer aqui para você, Roberto Gomes.
0: Beleza, 18 horas e 18 minutos até as 19h15. Vamos aqui com muitas informações. Já vamos falar do América, né? O América que está aí se preparando para a Série C do Campeonato Brasileiro ano que vem, contratou um artilheiro da Série B do Campeonato Mineiro. É isso mesmo, o cara é artilheiro da Série B. Já chegou lá no América. Daqui a pouquinho eu vou chamar essa matéria aí, viu?
1: Vai fazer gol pra poder na terceirona, Robertão?
0: Ele tá chegando empolgado, né, Ivan? O cara tava aí no futebol das Minas Gerais. O América, querendo ou não, mesmo levando pancada igual tá levando aí, a terceira força do futebol de Minas, né? Pro cara que tava no anonimato chegar no América aí, já é boa coisa. Ele chega lá empolgado. Tomara que ele desenvolva o seu talento aí em prol do América.
1: Verdade.
0: Quem sabe consegue recuperar, tirar a vaca do brejo, porque só fica o chifre, né? Da vaca pro lado de fora, aí pelo Brasileirão do América, aliás, é isso mesmo, Brasileirão do América, tá feio, tá quase caindo pra Série C, viu, meu povo? 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Ô, Britinho, a notícia do América, solta aí o Calazans que vai falar pra gente, vamos lá.
2: Boa tarde para você, para quem se liga no Rádio Esportes, para a nação americana. Marcelo Massola, atacante de 23 anos, que arrebentou no módulo 2 do Campeonato Mineiro, foi o artilheiro da competição, vestindo a camisa do Democrata Jacaré, marcando 14 gols. Novo reforço do Coelhão, assinou até o final do próximo ano, está devidamente apresentado e vai atuar com a camisa de número 99. Ele fala aqui no Rádio Esportes da felicidade do seu acerto com o América Futebol Clube.
3: É um sentimento muito bom, um sonho realizado para mim. Espero responder com expectativas e manter o Coelhão na Série B, que é o mais importante no momento.
4: As minhas características é força, é boa finalização. Gosto bastante de sair fora da área para construir também, mas nunca deixando de ter presença diária. E é isso, espero corresponder com as expectativas.
2: Estão aí, Thiago, palavras de Marcelo Massola, novo atacante do Coelhão. É o 12º reforço do América nesta janela do meio de temporada. Ele terá hoje ainda o seu nome publicado no BID da CBF e pode ficar à disposição do técnico Humberto Loser para o compromisso de quinta-feira contra o Novo Horizontino no Jorge Ismael de Biasi, o Jorgão, no interior de São Paulo. Thiago.
0: Beleza, meu amigo Calazans, tá aí o Marcelo Massola, que nome esquisito, hein? Chama ele de Massola porque é um nome diferente.
1: Mas é bom?
0: Que você acha? Artilheiro aí do módulo 2 com 14 gols, né? Ele estava no Democrata de Sete Lagoas, o conhecido Democrata Jacaré. E vamos ver se esse Massola coloca a massa mesmo, né, Ivan? Tem que ver isso aí.
1: Tem que tirar o Ameriquinha. Pô, América, eu vi uma estatística, em cada 16... Em 16 jogos tem que ganhar 12.
0: Pra sair da lanterna? Pra sair da lanterna, não. Pra sair da
1: zona. O América, eu vi uma estatística, em 16 jogos tem que ganhar 12.
0: Pra sair da lanterna? Pra sair da lanterna, não. Pra sair.

0: é o primeiro dentro da zona, tem 23. O América só tem 11.
1: É. Ali, Robertão, se ele jogar mais 16 partidas, ele tem que ganhar 12.
0: Hã? Ah, meu Deus do céu, tem que fazer uma campanha...
1: O dó do nosso americano,
0: fora,
1: né?
0: De ser. Tem que ser igual o Fluminense. Você lembra aquela vez que o Fred...
1: Lembro,
0: né? Salvou o Fluminense, teve uma arrancada gigante.
1: Aquela foi demais, hein? É. Todos os matemáticos... Naquela época o famoso era o Oswaldo de Souza, você lembra?
0: Era.
1: Você é novinho, mas você lembra dele, né?
0: É, eu lembro. Oswaldo de Souza, eu acho que morreu ou tá vivo?
1: Acho que morreu.
0: É contemporâneo seu? É,
1: não, eu ouvi falar dele, né? Agora que ele baseia muito na Universidade Federal de Minas Gerais. Eles fazem essa estatística lá.
0: É, o FMG realmente é muito forte.
1: O Flamengo hoje, estatisticamente, tem mais chance de ganhar o campeonato brasileiro do que o Palmeiras, hoje.
0: A estatística de hoje,
1: de
0: né?
1: De hoje.
0: É, não tá errado, o estatístico não está errado, porque o Flamengo, com essas últimas vitórias e com a decepção do Palmeiras nos últimos jogos, realmente, ele cresceu muito aí na conjuntura.
1: E vocês analisam um conjunto da obra.
0: É, por exemplo, diz, né? Eles analisam. O próximo tem mais um jogo contra o Mirassol, que ele meteu 5.
1: Isso, e tem mais um.
0: A chance dele ganhar do Mirassol.
1: Dentro do Maracanã, esse.
0: Então, pronto. Então, analisa esses três pontos.
1: Aí tem
0: um
1: confronto direto.
0: Confronto. Os três pontos que, basicamente, óbvio,
1: não,
0: no futebol
1: você
0: nunca pode dizer.
1: Se não ganhar do Mirassol, não merece ser campeão.
0: É, embora no futebol você nunca pode cravar nada, né, Ivan?
1: Verdade, concordo.
0: O impossível às vezes acontece, né? Mas três pontos, basicamente, do Mirassol já está computado aí, né?
1: Com certeza.
0: Aí vem. Confronto direto com o Palmeiras aí é pesado. Agora tem outras equipes infinitamente mais modestas do que o Flamengo. Então, ficou bom, viu, meu amigo Ismar Júnior? Ficou boa coisa pro seu time aí, beleza? O Ismar já tá aqui na live com a gente. Da mesma forma está também o Gilson Soares. Alô, Gilson!
1: Gilson!
0: O que ele tá dizendo?
1: É Truvão, né? Um apelido.
0: Truvão tá dizendo ali, saudação cruzeirense! E ele é apaixonado, né, doutor Ivan?
1: O homem é doente.
0: Pois é, o Ismar tá dizendo ali, olha, 11 candidatos ao governo, a maioria vai vender o apoio. Ih, meu amigo, no segundo turno, ó.
1: É.
0: Você vem pra mim?
1: Vão.
0: Se bem que tem a questão também de identidade, né, Ivan? É ideologia, né?
1: É, tem ideologia também, né? Os partidos de direita vão, obviamente, apoiar o de direita. Agora, eu concordo com o Ismar, que tem muita gente aí que no segundo turno vai ficar... vai apoiar, mas para ganhar o negócio. O Flávio Bolsonaro, ele hoje elogiou o Cleitinho. Falou, mas que o palanque dele não é o Cleitinho nesse primeiro turno.
0: Ele que falou isso, sabe por que ele falou isso?
1: O empresário que ele escolheu lá.
0: É o Flávio Roscoe, é o xará dele. Ele falou isso por conta de que o Cleitinho falou no debate, né, que o candidato dele é o Flávio Bolsonaro.
1: É, pois é, mas ele quis hoje dizer assim, bolsonarista, ele não falou uma palavra primeiro turno, mas falou, bolsonarista vai votar no primeiro turno no candidato do PL, porque o Cleitinho demorou muito, elogiou o Cleitinho, agradeceu o Cleitinho por ter falado, né? Mas semana que dia 21 sai a pesquisa...
0: Para Minas.
1: Já com esses 11 candidatos.
0: 21 é que dia, doutor Ivan?
1: Hoje é 18, né?
0: É 19, quarta, 20, e sexta-feira.
1: Sexta-feira. Aí nós vamos ver aí com o cenário todo aí, né?
0: Então tá. Então, já que nós entramos no dileto assunto, candidatos são Matheus Simões, Alexandre Calil, Ben Mendes, Cleitinho Azevedo, Flávio Roscoe, Gabriel Azevedo, Henrique Arias. Indira.
1: Que é a única mulher, né, Roberto?
0: Xavier, exatamente. Patrus Ananias, Rafael Duda e Túlio Lopes, né? Esses são os homens, os 10 homens e uma mulher candidatos ao governo de Minas. Meus amigos e minhas amigas, haja coração para tanta emoção. Daqui a pouquinho a gente fala um pouquinho mais de política, tá?
1: Porque
0: quem não gosta de política, como diz o velho ditado, vai ser mandado por quem gosta. Então é bom que você busque entender, busque se envolver, porque é importante demais a política, tá bom? 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

0: 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Alô, meu amigo Pedro Alves, o homem que é o gerente de vendas. As contas o Ivan Santana colocou no casco
1: mandar,
0: da tartaruga.
1: Vou mandar amanhã, Pedrão.
0: Colocou no casco da tartaruga e ela vai chegar.
1: Amanhã, Robertão.
0: É que ela teve que ir lá no Japão e voltar, porque tá demorando, viu, Pedro?
1: Oh, meu Deus.
0: 18h28, doutor Ivan Santana. Vamos trazer agora informações do Galão da Massa. O Galo tá enchendo o meio do campo, mais um volante está no exterior, e o Galo tá querendo trazer. Vamos saber que volante é esse. 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Salta aí, Britão!
2: Hora de falar sobre o Clube Atlético Mineiro. O Galo fez mesmo oferta por Torreira, vem da Turquia, a informação de que o Atlético estaria disposto a gastar cerca de 6 milhões de euros para contratar o volante uruguaio de 30 anos de idade. Torreira é um antigo sonho no Atlético. Já houve, em outras janelas, negociações. Torreira, segundo a imprensa turca, está disposto a sair do Galatasaray por conta de problemas que envolvem um cara que persegue a ele e sua namorada, uma das mulheres mais famosas da Turquia. Achei meio estranho que essa seja a justificativa para que o Torreira saia, porque essa perseguição é antiga e o episódio mais preocupante de uma tentativa de ataque desse maluco em relação ao Torreira e a namorada aconteceu há coisa de 4 meses. Pois bem, antes de gravar o vídeo, perguntei para uma fonte no Atlético se existe alguma negociação. E a minha curiosidade se deu porque o Atlético acaba de fechar com 2 reforços para essa função. O Castanho foi contratado por empréstimo do River e o Fred, que vai jogar um pouquinho mais para frente, também pode ser volante. Pois bem, essa informação foi negada pelo Atlético. O Galo garante que não vai pagar 6 milhões de euros em hipótese alguma pelo Torreira. A impressão que se tem no Galo é de que os jornalistas turcos, talvez por orientação do Galatasaray, estejam divulgando isso para tentar fazer com que o Torreira ganhe notoriedade e possa pintar alguma proposta pelo jogador. O Torreira, repito, agrada demais ao Atlético, mas que não se entende hoje capaz de fazer investimentos, especialmente porque o Fred chega com um salário extremamente alto. O que você pensa sobre Torreira no Atlético? Já uso o espaço para comentário e opine também sobre Fred e Castanho.
0: Ivan Santana, Torreira, Torneira, tá vindo cheio de confusão lá.
1: Não, né? É melhor parar, os que já estão aí estão bem aqui. Agora, Roberto, vou abrir um parênteses aqui rapidamente. Uhum. O Memphis renovou o contrato, né?
0: Perfeito.
1: Perdeu 15 milhões, o salário dele agora vai ser 3 milhões por mês, era 6, né? Ele tinha direito a 250 mil mensais para pagar o hotel, eles tiraram também.
0: Pois é, e você aí... falando de 10 mil?
1: Hã?
0: Alguém falou que era 10 mil?
1: Não, é 3 milhões, inclusive.
0: 10 mil de apoio, de ajuda de custo.
1: Não, retiraram isso. Retiraram.
0: É 250 mil.
1: É 250 mil por mês que ele tinha direito.
0: De ajuda de custo.
1: É, para morar. Para morar.
0: Rapaz, que louco.
1: É, tiraram. Aí, ele tem uma dívida que foi parcelada em 14 milhões. Agora, o interessante é que baixou o salário dele. É aqui, ó. Você já viu falar em Fatal Fans? Fans?
0: Não, é Only Fans.
1: Não.
0: O Fatal
1: não.
0: Model.
1: Não, não. Fatal Fans. É assim. É uma concorrente da Only Fans.
0: Ah.
1: Essa empresa vai pagar todo mês 7 milhões e 700 mil para ajudar no parcelamento da dívida dele,
0: do
1: vai dar 14 milhões. Então tem Only Fans. É que Leandro Brito entra, é Fatal
0: Moda.
1: Fans. Não fãs. Fãs. F-A-N-S.
0: O senhor entra em qual?
1: Nenhuma. Eu conheci essa aqui ontem, porque quando falaram assim, uma empresa aí de namoros e tal, aí eu lembrei o que Leandro tinha falado comigo um dia. Então esses 7 milhões aqui dos 14, essa empresa vai pagar.
0: E para entrar no site, paga alguma coisa?
1: Não paga, não. Agora tem que assinar.
0: É.
1: Eu olhei ontem, agora você sabe quem é o carro-chefe lá? É aquela, o show, como é que é, Andressa?
0: Andressa Urá.
1: Ela é a principal, que se tem uma, não tem assim no circo, não tem?
0: Tem principal a principal coisa atração.
1: Da...
0: Ela é a principal atração.
1: Ela. Então tá aí o Memphis, Se precisar, ele vai gastar dinheiro, né?
0: Quer dizer que entra lá, doutor Ivan Santana, e vê as mulheres igual quando veio ao mundo, sem roupa, é?
1: Também. Não entrei ainda não, porque tem que pagar. Vamos perguntar ao Leandro Brito, ele que mexe com isso.
0: Mas diz que pra esses trens ser. Diz pra esses trens ser hacker, eu fiquei sabendo.
1: É?
0: É, você é hacker. Pra esses trens assim, você domina e consegue
1: não,
0: entrar.
1: Não sei nem entrar, não. Isso é coisa pra Leandro Brito.
0: Então tá bom, quer dizer que o MEPs fica.
1: Oi, gente, que ficou, que é... treinou hoje de manhã.
0: A mulher brasileira é demais, né? Você vê que o MEPs adorou tanto o Brasil, as morenas, as mulatas, né? As loiras, que ele preferiu, cortou o salário por metade, 15 né?
1: 15 milhões você perdeu.
0: Olha só, e o Ismar Júnior tem pergunta para Ivan Santana.
1: Vamos lá.
0: E a Vânia está dizendo, vocês são comédia, amo vocês. Um abraço, Vânia. Ela é de qual bairro, doutor Ivan?
1: É aquela que as pessoas trabalham, funcionários. Ah, você não me pega mais não, meu amigo.
0: A Vânia é lá do funcionário, bairro funcionários, tá? Olair da Silva Braga. Boa noite, salve nação vascaína, Olair Braga. É, o pessoal tá zoando aí, diz que teve um candidato que pousou com a camisa do Vasco.
1: Foi tá só brincando.
0: Ele, foi só ele pousar com a camisa do Vasco, que o Vasco tomou 3.
1: Ixi, eu não vi essa, não.
0: Marcele Vivian, tá lá do São Cristóvão.
1: É a Marcele.
0: Tá com a gente aqui, valeu, Marcele. Bom, o Ismar Júnior falou o seguinte, uma pergunta ao doutor.
1: Ok.
0: Caso Lula seja capturado por Trump, como fica a eleição, doutor?
1: Não, isso aí não vai acontecer nunca, porque o Lula... Segundo eu entendo, ele foi eleito democraticamente.
0: Isso.
1: Então, o caso da Venezuela era questão...
0: Era roubadamente.
1: Ditador e outras coisitas mais. Não tem condições aí. Isso aí só se foi depois da eleição que o Lula toma posse. Ou então não deixar o Lula... eu liguei hoje lá, eu sabia que você ia fazer essa pergunta, que eu sou vidente. Antes da eleição... não tem como, se o Lula ganhar, aí é perigoso.
0: Ismar, o Trump... gente, eu estava olhando, assistindo o Jornal Nacional e vendo o Donald Trump vindo, andando em direção a um avião, com aquele pescocinho do lado, igual um passarinho, né? Ele anda com o pescoço meio de lado. Está gordo, inchado.
1: Os pés estão inchados.
0: E aquele cara...
1: As mãos.
0: E saiu a aprovação dele lá, está menor... Nos últimos tempos, 33% só aprova.
1: Ele mandou uma repórter antes de ontem calar a boca.
0: Ele xingou a repórter, rapaz.
1: Xingou, mandou ela calar a boca e falou que
0: como
1: ela...
0: Como é que fala calar a boca em
1: que
0: inglês?
1: Que ela não é repórter. Xarap!
0: Ah, tá, mas você falou árabe.
1: Não, é xarap.
0: Árabe eu entendo.
1: Não, é xarap. Xarap. Fica quietinha, cala a boca. Xarap, please.
0: Please é para, por favor.
1: Por favor. Mas não falou por favor, não. Xarap. Xarapa apontou para ela. Cala a boca em português.
0: Rapaz, de ontem para hoje, doutor Ivan Santana visitou Google, IA, tudo para descobrir o que significa xarapa.
1: Não, xarapa eu sei há muito tempo, porque é uma palavra bem comum, assim, no mundo inteiro, né? Quando alguém está com raiva, ele fala xarapa.
0: Não, é stop, please. Stop é parar, doutor Ivan
1: stop,
0: Santana.
1: Não, mas xarapa é cala a boca. Stop now. Stop now. Pare agora.
0: Não é não.
1: Não, e não. Pare agora. Now. Agora.
0: Now.
1: Não é o que você... Não é outra
0: not.
1: Coisa. É not. Você fala assim, stop now. Pare agora.
0: Então, o now é agora.
1: Não, é xarapa. Não. Esse aí, stop now, a gente usa muito nos meios quem fala inglês, para você falar, não, pare.
0: Beleza.
1: Fica tranquilo.
0: Importante que nós não somos todos de burros do inglês.
1: Claro
0: alguma coisinha,
1: que não.
0: Alguma coisinha do inglês nós entendemos. Nossa, aqui, doutor Ivan Santana.
1: Mas Leandro Brito entende mais do que nós dois.
0: É que Leandro foi, né?
1: Morou lá, né? Morou lá.
0: Morou. Na rua, Estados Unidos, lá na Vila Betel, que ele morou.
1: Tem essa rua lá?
0: Tem rua México, rua Estados Unidos.
1: Lá, ele morou lá.
0: Lá na... Gente, é curiosidade. Alguns bairros
1: de Campotone,
0: lá no Vila Betel é só rua com nome de país. Rua México, rua Estados Unidos, rua Canadá, tem vários países.
1: Então não precisa de visto quem quiser hoje ir para os Estados Unidos, não? Por que João Teixeira entrou pelo México, se ele está aqui tão pertinho de nós?
0: Pois é. Lá no bairro Pindorama, nome de, salvo engano, plantas. Rua das Tulipas, não é, Brito? É flores, né? Rua das Tulipas, Rua das Gardênias.
1: Agora, pois é interessante. Agora, só
0: complementar.
1: Complementa, Leandro, que eu vou te falar uma outra coisa sobre Belo Horizonte.
0: Leandro está falando, lá no Jardim das Acácias.
1: Acácias é o quê?
0: É o quê, Leandro? Pedras Preciosas. Ah, Rua Topázio.
1: Legal, legal.
0: Rua Esmeralda.
1: Turmalina.
0: Rua Turmalina. É, tá vendo? Ah, algumas curiosidades? É.
1: Agora, curiosidade: Belo Horizonte, Avenida do Contorno, contorna o centro de Belo Horizonte todo, né?
0: Ah, que bacana.
1: Então, do Rio Arrudas até na Avenida do Contorno, são só estados. É Rio de Janeiro, Espírito Santo. Por que que eu decorei? Quando eu mudei para lá, eu trabalhei com táxi.
0: Olha.
1: Então, naquela época, você entendeu, ó, Avenida do Contorno. Contorna todo um... Aí você vai. É Rio de Janeiro, a principal rua lá é Rio de Janeiro, Espírito Santo. E aí, assim, os maiores estados estão no centro de Belo Horizonte. Aí a avenida né, grandona...
0: É Cristiano Machado. É,
1: não, a Minas Gerais, aquela grandona. Aí esses estados cortam e chega de novo da Contorno. Da Contorno para lá já é outro bairro.
0: Que bacana.
1: E
0: o
1: da
0: senhor...
1: Contorno para cá já é floresta, onde é que eu morei quando eu mudei para lá.
0: E como ele é inteligente, ele estava vindo de Pavão, né, no, na da Roça...
1: Ele tinha que aprender.
0: Ele só ficava no Contorno.
1: É, o cara falava, me leva no bar, então eu falo assim, se for depois da Contorno, eu não vou. É verdade. Porque eu estudava na biblioteca pública estadual.
0: Eu sabia.
1: Aí eu tinha um táxi, era um Fusca. Era um Fusca do padre. Aí eu ficava rodando lá.
0: Mas naquela época só tinha
1: o padre me emprestou o Fusca.
0: E naquela época só
1: tinha
0: Fusca.
1: Aí o Fusca não tinha um banco.
0: Uai.
1: Tinha uma corda. É uma corda. É. Você amarrava a porta, aí o passageiro só sentava atrás. Ah, porque tinha que tirar a cadeira da frente. Era obrigado a tirar.
0: Entendi.
1: E tinha que aferir o taxímetro. Aí, quando o cara entrava, por que que a gente amarrava uma corda? Pra me puxar a porta.
0: Bem,
1: como é que eu ia fazer assim?
0: É verdade.
1: Aí eu puxava a corda, então era um fusquinha todo arrumadinho. E aí, aí eu aprendi isso, ó. Você, Avenida do Contorno, contorna toda a parte central com estados. Você pode olhar que a Rua da Bahia é uma das ruas principais que você teve lá. É tudo ali no centro.
0: Capotar o Fusca, o senhor nunca capotou, não, né?
1: Hã?
0: Capotar o Fusca, o senhor nunca capotou.
1: Não, eu dirigia pra caramba. Era de madrugada. Ih, era de meia-noite a... 3, 4 da manhã.
0: Que teve um amigo nosso que capotou o Fusca daqui da Imigrantes lá no Automóvel Clube.
1: Você tá brincando? Foi. É mesmo?
0: Depois eu te conto quem foi. Conseguiu.
1: Moço, brinca, não.
0: Ele conseguiu capotar o Fusca da Imigrantes lá no Automóvel Clube.
1: Mas no morro lá em cima?
0: Não, lá no Automóvel Clube. Lá dentro do clube, na entrada do clube.
1: Ah, não, essa eu não sabia, não.
0: Ele era tão bom motorista. Bom, alô, Juraci, entrou aí pelo Instagram aqui na nossa live.
1: É o Juraci, gente boa demais.
0: Gente, o Juraci, ele é atleticano, ele tá tenso desde agora, porque amanhã tem galão pela Sul-Americana.
1: 19 horas, você
0: tá doido. A preliminar do jogo do Cruzeiro amanhã.
1: Não, senhor.
0: De novo.
1: Pare com isso, porque semana passada nós ganhamos fora e vocês empataram.
0: Muito bom, 18h40. Ismar Junta falando. Pergunta ao doutor onde fica o sobe e desce em Belo Horizonte. Eu ia perguntar, Ismar, já que você também entrou no clima aí.
1: Jamais eu vou esquecer. Guaicurus.
0: Rua São Paulo, doutor Ismar.
1: Guaicurus, não. Onde é mais forte é Guaicurus.
0: E a Rua São Paulo?
1: Também, São Paulo. Por isso que é São Paulo lá, essa parte da São Paulo, que é perto da Avenida do Contorno, mas a Guaicurus é a mais forte de Belo Horizonte. É onde tem mais sobe e desce.
0: Pois é, gente, sobe e desce é porque tem que subir a escada para ver as moças, né? Elas ficam lá, é muito calor, fica igual quando vem no mundo, né?
1: É, mas hoje em dia tem essa empresa aqui, ó. Você pode entrar no Fatal.
0: Mas aí é virtual, lá é ao vivo, em cores.
1: Guaicurus, você nunca ouviu falar nisso, né?
0: Pois é, você não devia estar dando esse recado. E Leandro, agora a gente não vai sair de Belo Horizonte.
1: É por isso que ele falou que vai em BH, me perguntou se é
0: toda hora. 18h41 em Teoflotônio Brito. Vamos apoio cultural bem rapidinho, eu vou voltar trazendo informações do Azul Celeste de Minas, falar do Cruzeiro. Olha, o Fabrício, comentarista doidão do Zóio Arregalado, ele vai falar do que... achou
1: ele tem
0: da
1: o zóio regalado, tem mesmo, viu?
0: É, ele vai falar do que achou da vitória importante contra o Corinthians, o que essa vitória representa, né, no incentivo do jogo de amanhã. Vamos ouvir o técnico Arthur Jorge e muitas outras informações aqui do nosso Esporte Imigrantes. Volto já.

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0: Beleza, moçada, de volta aqui com o nosso programa Esporte Imigrantes. Hoje, terça-feira, amanhã tem jogo, amanhã tem emoção.
1: Pegando fogo.
0: Eu consegui fazer a façanha de apagar aqui. Aí os comentários do Facebook, minha amiga Vânia, um abraço pra você mais uma vez, viu?
1: Vânia, gente boa.
0: Os comentários do Instagram eu perdi, mas o Smart tinha mandado a mensagem aqui. Doutor Ivan Santana, fazendo uma fezinha amanhã, ele quer uma Heineken. Ele toma dessa fazer propaganda aqui, né?
1: Verdinha. Eu também tomo. Tá apostado.
0: Valendo na classificação amanhã. Quem ganhar,
1: você pá. Aposta e eu te ajudo.
0: Beleza.
1: Tomar a cerveja.
0: Ah, e uma Heineken na classificação
1: combinado.
0: Da Liberta.
1: Na sexta-feira.
0: Pronto, Isma, tá apostado aí. E o meu amigo Juraci, ele tá falando, olha, tô ouvindo vocês aqui, são 10. Doutor Ivan, tá certo, ele tá falando sua colocação a respeito do contorno lá em Belo Horizonte. E o nome... ele disse que morou lá 30 anos em Belo Horizonte.
1: Poxa, que bacana. Acho que eu morei 6.
0: E ele está há 2 anos aqui em Teoflotone. E ele disse, confirmou tudo que o senhor falou. O senhor não mentiu pouco, não.
1: Ah, então foi bom. Então, obrigado, viu?
0: Então, o doutor Ivan Santana não aumentou, viu, Brito? Ele só não inventou nada.
1: Falei tudo. Ainda te deu o nome de uma rua. É, quando você for a BH, né?
0: Isso.
1: Tem os hotéis lá bacana pra hospedar.
0: Show de bola, 18 horas 46 minutos em Teoflotone. E o Fabrício Zoião, vamos ver o que ele falou.
1: Tem o Zoião mesmo, rapaz, o que é isso, hein?
0: É, ele fala em nome do vereador Rony Franco sobre a vitória sobre o Corinthians. Fala aí, Fabrício.
2: Com o Arthur Jorge é de liderança do Campeonato Brasileiro, né? Juntamente com Palmeiras, Flamengo, estaria brigando tranquilamente pelo título, mas já passou. Eu acho que tem que viver o presente, o que dá para conquistar. O Cruzeiro está na briga para o G4, G3, dá para chegar jogando esse futebol que está jogando, aproveitando todo mundo. Uma vitória grandiosa contra o Corinthians, né? E assim, um time misto, um time que manteve a espinha dorsal ali, ele manteve o Otávio, o Jonathan Jesus, o Fagner voltou, o Romero... Caio Jorge e o resto foi a turma que entrou ali, entrou bem. Isso dá moral pro grupo, dá moral pro elenco, saber, mostrar pro Caio, pro professor, pro mister, que pode contar com a galera, que pode contar com o professor. Tô aqui também, hein? Tô jogando bem, tô cumprindo bem a função. Lógico que o Cruzeiro, no primeiro tempo, não foi aquele Cruzeiro do padrão que a gente tá acostumado a jogar, mas o segundo tempo, sim, aí entra Gerson, entra Matheus Pereira e é aquele Cruzeiro que a gente tá acostumado, né, com criatividade, com posse de bola, mas uma vitória grandiosa. Que nunca é fácil jogar na Neoquímica, ainda mais com um time que não está tão entrosado na parte. Não gosta de. Não, time reserva, não, né? O Mister não gosta que fale de time reserva, então eu falo assim, com jogadores poucos aproveitados como titular. Mas deram conta do recado, quebraram a sequência do Corinthians em casa, que a última derrota do Corinthians tinha sido em abril, se eu não me engano, mais de 4 meses aí, sem perder na Neoquímica, é difícil. E dá uma moral importante aí, o time cria corpo, dá moral para seguir para o grande jogo da quarta-feira. E o principal dessa vitória, né, além dos 3 pontos, lógico, é ter conseguido poupar o jogador descansar, né? Matheus Pereira descansou Gerson, deu 1 minuto pro Fagner, sabe? Então, descansou Caio Jorge e deu os minutos ali pro Lúcio também, que foi importante, que entrou, deu ritmo pro Romero. Então, são vários fatores que agregam muito aí para quarta-feira, para esse grande jogão, Cirilo.
0: Esse é o Fabrício, né? Grande Fabrício, ex-jogador do Cruzeiro, agora tá de comentarista da Itatiaia, nossa parceira Itatiaia de Belo Horizonte, sempre falando aqui nos microfones da nossa 100,9. 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Um abraço para Alana, para ele e Delfonso Júnior, essa turma linda, maravilhosa, aí acompanhando a nossa programação no Igor Simões Tauer. Doutor Ivan Santana, dando um pulinho
1: Vamos.
0: Lá em Brasília, né? lá em Brasília. A coisa lá...
1: Você quer ir lá?
0: Não está tendo muita fofoca de Brasília, não, né, Ivan? Que os deputados estão tudo nas
1: suas... Está todo mundo viajando, Robertão.
0: Está todo mundo indo em suas respectivas cidades, né? Já
1: em verdade.
0: Em busca do voto, né? É. Ou não, doutor Ivan?
1: Está todo mundo. Eles que não vão pedir voto, não. Porque a eleição... Antigamente era 6 meses, né?
0: É.
1: Começava em abril e ia até outubro.
0: Não, era 3, doutor Ivan.
1: Não, era 6, antes era 6, agora passou, diminuiu, agora diminuiu mais ainda.
0: Não, de 6 passou para 3 e agora é 45.
1: Então, e aí lembrando, foi até bom se tocar nisso, que dia 28, tem que ver até com o nosso diretor competente, Rômulo Lancamo, começa o horário eleitoral.
0: Ah, no rádio,
1: tem as pílulas e tem o horário também fixo. Nós temos que ver que horário vai ser esse.
0: É, mas no, não atrapalha nós, não. Né?
1: Não.
0: No nosso programa de esportes à noite, felizmente, não. Geralmente é pela manhã e...
1: Mas não tem uma noite, Roberto?
0: Ao meio-dia, né?
1: Hã? Tem a noite também, Roberto, tenho certeza.
0: Ah, dá. Pela manhã, eu digo assim, parece que é meio-dia e no horário noturno, né?
1: É.
0: Então, possivelmente, vai mudar alguma coisinha no jornal de meio-dia, que eu apresento, né?
1: E esse horário, não sei, 18 horas, não sei. Não, nós vamos olhar.
0: Eu acho que é, bem no horário do Jornal Nacional, 19h30, um negócio assim.
1: Ah, é mais tarde? Ah, então tá ótimo.
0: Muito bem, 18 horas e 51 minutos, já vamos ouvir o Arthur Jorge, né? Ele ainda não falou aqui no nosso programa sobre essa vitória importante de domingo contra o Corinthians, já o Arthur fala. Aguenta só uma mãozinha aí, Arthur, só para dar uma notícia triste aqui. Olha, Glória Menezes morre aos 91 anos no Rio de Janeiro. Foram duas, né, Ivan? Duas senhoras mais antigas que morreram.
1: É.
0: A Glória Menezes, se não me engano, foi agora à tarde, né? Ela
1: E a outra morreu ontem. Eu gostava, ela fazia uns papéis interessantes.
0: A outra, você lembra o nome da outra?
1: Laura.
0: Laura, né? A Laura, eu lembro dela numa minissérie que chamava... Ah, eu esqueci o nome da minissérie. Que tinha José Wilker. Que ele falava
1: isso,
0: assim,
1: que era o melhor amigo dela.
0: Pois é, eu sei que
1: ela... Que morreu também, né?
0: Eu fui homossexual na... Tinha um homossexual lá e ela falava que... Eu fui descobrir que naquela época, antigamente, ou quando o cara era homossexual, falava que era invertido.
1: Ah, é?
0: É.
1: Leandro Brito.
0: Aí ela falou assim, fulano de tal é invertido.
1: Que isso?
0: Aí eu falei, que é isso que essa mulher tá falando? Aí no contexto foi passando, né? Aí ela...
1: Você foi aprendendo?
0: Eu fui aprendendo que homossexual lá naquela época, ele era... conhecido como invertido.
1: Rodó.
0: Aí eu fui entender, né, que realmente tem sentido a inversão aí, né, Brito? E então a Laura Cardoso, é Cardoso o nome dela, né? Morreu. Também com mais de 90 anos. E agora a Glória Menezes, que é a esposa do Tarcísio Meira, casal 20 da televisão brasileira, né, Ivan? Eles formaram o casal 20.
1: E o Tarcísio está vivo.
0: Ah, só se for no Soterra.
1: Morreu? Morreu, não sei, morreu pra você, mas ele tá aqui no meu coração.
0: Tá, se salvo engano, não tem nem osso mais, doutor Ivan.
1: É mesmo?
0: Tô falando sério.
1: Ah, não, aquele outro que tá vivo. Um outro aí também antigo. Até participar de uma novela. Aquele que fazia era um caminhoneiro.
0: Ah, mas você tá falando Antônio Fagundes.
1: Esse tá vivo, eu tenho certeza.
0: Antônio Fagundes e o outro que fazia o papel de. Era Bino. E o outro já esqueci.
1: Dini Dênio.
0: É. Hã?
1: Gini Dênio.
0: Não, você está confundindo a dupla sertaneja.
1: Gini Ai, meu Deus do céu.
0: Gini Gênio era dupla sertaneja.
1: Não, moço, Dino e Deno, não era não?
0: Não, mas era Bino
1: e Deno.
0: É carga pesada, né?
1: Carga pesada. Eles eram dois caminhoneiros.
0: Isso.
1: Que rodavam pelo Brasil e tal.
0: Uma
1: agora, essa mulher foi uma das melhores atrizes que eu me lembro quando eu era pequeno. Ela era linda, maravilhosa.
0: Isso.
1: Mas tinha dois apelidos.
0: Era assim, Bino, eu acho que era o Estênio Garcia. E o Antônio Fagundes, eu não lembro mais. Mas Leandro trouxe aqui a informação correta. É Antônio Fagundes e...
1: Não, esses dois estão vivos.
0: Estênio Garcia, estão vivos, estão vivos.
1: Inclusive, eu ouvi o Estênio Garcia, ele fez uma plástica.
0: Uma rejuvenescimento facial.
1: Fez uma infernação facial. Inclusive, tem uma briga com ele aí. Os filhos dele estão querendo interditar. Ele falou que ele casou com uma mulher nova. Aí eles falaram que ele... Você entendeu, né? Que ele quer interditá-lo.
0: É verdade.
3: O termo invertido foi da série...
0: série.
1: Baseado na novela Gabriela.
0: Isso.
1: Gabriela, Cravo e Canela, muito bem, Léo.
0: Que tinha o termo
1: invertido. Eu lembro, né, disso.
0: É verdade. O Ismael Júnior está falando aqui, ó, sobre a Rua São Paulo, Guaicurus, lá em São Paulo. Aí o doutor pode até não lembrar o nome, mas sabe chegar lá. Ô, Ismael, isso aí não erra, não, viu?
1: Ô, Ismael, tudo isso era perto da Avenida do Contorno. Lá perto do rio. Porque pega do rio, né? O rio, Rio Arrudas, né?
0: Como diz o velho ditado, galão que pega gasolina nunca perde o cheiro.
1: É, Ismael.
0: É o caso do doutor Ivan. 18 horas e 55 minutos, dando sequência aqui à nossa programação. O Arthur quer falar, o Arthur Jorge, sobre o momento do Cruzeiro.
1: É bom teco.
0: Muito bom. E a vitória em cima do Corinthians no final de semana. Fala aí, Arthur.
3: Como uma equipa, e mesmo aqueles que menos tempo têm tido, e portanto, hoje com essa oportunidade, a darem uma grande resposta, a podermos olhar para aquilo que é uma vitória do Cruzeiro. Hoje não ganhou o Arthur, nem o A, nem o B, ganhou o Cruzeiro. Porque de facto foi uma equipa muito competente, num jogo extremamente difícil, muito vivo, na minha opinião, um ótimo jogo de futebol, com duas equipas muito intensas, num ambiente fantástico, e onde ganhamos, fomos eficazes, fomos muito competentes, e esta competitividade que eu quero, é não só interna para poder mostrar que temos soluções, ou que devemos ter soluções, porque isso é que acaba por tornar o coletivo mais forte, mas sobretudo destacar o comportamento dos jogadores, aquilo que fizeram, a forma como se apresentaram, como desde o primeiro minuto souberam lidar com tudo aquilo que era o contexto do jogo, como lutaram até ao fim e como merecidamente, na minha opinião, ganharam hoje aqui.
4: Arthur, o Cruzeiro tem um time jovem e já há um bom tempo não perde fora de casa, com uma campanha espetacular, jogando mesmo com uma pressão muito grande. Qual que é o fator que você determina tanto sucesso fora de casa também? Um time jovem, mas consegue controlar o jogo e ter sucesso nas ações e em números, né? Já é o 11º jogo sem perder fora de casa.
3: É, eu gosto mais de destacar aquilo que é consistência. Eu digo que a importância dos resultados é nós termos a mesma abordagem, a mesma, falei nisso há 3 dias atrás, de mantermos a mesma identidade e aquilo que é os nossos principais valores, independentemente de jogarmos em casa ou fora. É um adversário, é nós conseguirmos reduzir dentro de nós próprios, reduzir o que temos pela frente, considerando que temos um adversário. E, portanto, é sobre isso que nós nos temos que debruçar em cada um desses jogos. E, de facto, uma equipa muito jovem. Hoje tivemos a oportunidade de ter 2 miúdos de 18 anos no 11 titular, 2 de 20 e o Jonathan, o mais velho, com 22. Portanto, 5 jovens jogadores que a mim também me dá gosto de ver a evolução e o processo de trabalho deles para poderem merecer hoje serem opções também válidas nesta equipa do Cruzeiro, que tem feito, de facto, um percurso muito, muito interessante do ponto de vista de resultados, de desempenho e também da valorização daquilo que são os seus ativos.
4: Arthur, desde quando você chegou, você disse que não abria mão, né, da questão da intensidade. E o Cruzeiro vem de 2 jogos muito intensos, contra o Flamengo e agora esse jogo aqui contra o Corinthians. Na quarta-feira tem a decisão aí da vaga para o futuro do Cruzeiro na Copa Libertadores. Como manter essa concentração e essa intensidade, né, nesse decorrer, não só porque tem Libertadores, tem Copa do Brasil chegando também, a sequência do Brasileiro, mesmo com tantos jogadores tão jovens, como você já disse?
3: É um período muito exigente para nós, mas que nós temos que nos preparar da melhor maneira, porque eu tenho dito aos jogadores que aquilo que vai mascarando o cansaço e a fadiga é ganhar. É nós termos a capacidade de lutar e de tentar ganhar sempre, porque o ganhar traz-nos uma energia diferente e emocionalmente torna-nos também mais capazes, e nós temos que ter esta ambição e esta predisposição de todos para conseguirmos ter esta intensidade de jogos como tivemos estes 2 últimos, que seguramente vamos ter na quarta-feira, que é a nossa primeira final de Libertadores, é já na quarta-feira, e depois tudo aquilo que é continuidade no campeonato, onde nós temos vindo muito de trás para a frente, e onde queremos, obviamente, também ter e estar bem naquilo que são as quartas de final da Copa do Brasil também.
5: Arthur, boa noite. Pensando nesses 2 assuntos que a gente está conversando aqui, né, sobre essa juventude do time do Cruzeiro e também sobre essa final que o Cruzeiro tem na quarta-feira, eu queria falar sobre o Otávio. Não sei se você sabia, tinha essa informação, mas o Otávio é o goleiro mais jovem a participar no, defendendo um time brasileiro, né? De um mata-mata. E eu queria que você falasse um pouquinho como que é o trabalho com o Otávio, você que já venceu a Libertadores, o que se conversa, como é que se passa uma confiança para um goleiro que é uma das promessas do Cruzeiro, até não porque pensando na seleção brasileira. Obrigado.
6: Olá. É de facto uma grande promessa que nós temos. É um goleiro que, saído da nossa base, esperou a sua oportunidade, o seu momento, que chegou numa fase bastante jovem para ele de poder competir. Ao dia de hoje, e podendo ele já ter feito os jogos que fez, não sei exatamente quantos de Libertadores, mas fez os suficientes para poder estar preparado para aquilo que são as dificuldades, porque todos nós temos que saber lidar com a pressão, com a intensidade, com a exigência. E o Otávio, apesar de jovem, tem demonstrado exatamente isso também. Eu já disse que nós vamos e temos a confiança em todos os nossos jogadores para estarem preparados. O Otávio é, de facto, uma dessas mais-valias que nós temos no grupo de trabalho. É um jogador que nós apostamos desde que cá chegamos para poder assumir a baliza do Cruzeiro. Correspondeu, tem dado resposta, tem sido muito competente também. Aqui e ali, nós sabemos que há uma evolução que tem que existir, porque é um jogador jovem e que vai crescer naturalmente com o trabalho, com a sua dedicação, com aquilo que é o seu empenho também, e é um jogador no qual nós acreditamos muito e que está preparado para poder corresponder a tudo aquilo que é a exigência, não só dele, mas todos nós enquanto coletivo.
0: Beleza, obrigado Arthur Jorge, parabéns pelo trabalho. E amanhã, viu, a vitória nós estamos aguardando, tá bom? É amanhã a vitória do Cruzeiro, é o Ivan Santana que vai ganhar uma Heineken na aposta com o Ismar Júnior, né?
1: E sexta-feira, tem que pagar sexta-feira.
0: É, a verdinha, eles vão tomar a verdinha na sexta. Bom, 19-2, rapidinho, apoio cultural. E a gente volta na sequência para falar mais de futebol pelo Brasil, pelo mundo. Falar de Corinthians, falar de Palmeiras. Estão especulando lá se o Abel não for muito bem esse ano. Esse ano ele roda, ele voa. Será, Ivan Santana?
1: Teve uma reunião essa semana, ele e a Leila. Ele colocou o cargo à disposição e falou, não, vamos até o final. Mas eu tenho certeza, se ele não ganhar um título esse ano, ele vai sair, ué. Ele não está conseguindo mais tirar da equipe, que ele tem um elenco espetacular, então pronto.
0: Agora, né? O cara é líder do Brasileirão, ensina ameaçado de mandar embora. Como é
1: não
0: que
1: é,
0: pode, né, rapaz?
1: O brasileiro é muito estranho, né, Roberto?
0: Coisa de Brasil. Bom, vamos ao apoio cultural. E antes que a gente chame o apoio, o Leandro trouxe aqui pra gente, Ivan, sobre os horários das propagandas eleitoral, gratuita, né? Olha
1: isso.
0: É no rádio, será de 7 da manhã às 7h25,
1: né? 25 minutos, né?
0: A partir do dia 28, você falou, né?
1: 28, isso aí eu tenho certeza.
0: E de meio-dia a meio-dia e 25. Ou seja, é meio-dia mesmo, Brito, você colocou aqui? Meio-dia. Ih, rapaz, então meu jornal, nós vamos começar o jornal meio-dia e meia.
1: É.
0: Né? Então vai interferir no jornal...
1: Meio-dia e 26.
0: Pela manhã, já que pela manhã no rádio é de 7 às 7h25, o Elvis vai começar às 6h30, terminar às 7h e voltar às 7h30, né? Às 7h25. E o jornal Imigrantes, que a gente apresenta, vai começar, ao invés de meio-dia... Vai começar meio-dia e 25 e vai até 13h25.
1: Aí você pega o 13 e pouco.
0: E a noite. Né? Ah, não.
1: E a noite.
0: É porque eu sou rádio e TV tudo junto. Então tá. E tá. Na TV, gente, vai começar às 13.
1: Isso.
0: E vai até às 13h25. Tá bom?
1: E no. 13 não atrapalha o seu jornal.
0: Não, 13 não atrapalha.
1: O jornal vai ficar mais curto.
0: Isso.
1: Ou você entra às 11h45.
0: É,
1: que é a opção
0: coisa...
1: de conversar com o nosso diretor.
0: É, vamos lá. E na TV, no período noturno, tem também. Começa às 20 horas, vai até às 20h25. É,
1: aí não atrapalha nenhum jornal ali.
0: Beleza, nosso. Então são 50 minutos de propaganda gratuita aí, né? Nos horários cheios. Vamos faturar aí, eu volto já com as últimas aqui do nosso Esporte Imigrante. Vamos lá.

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0: Beleza, galera linda, 19h08 em Teoflotone, Minas Gerais, capital mundial das pedras preciosas. Voltando aqui com o nosso programa Esporte Imigrantes de hoje, esta terça-feira maravilhosa, muita emoção. O doutor Ivan Santana já com o coração batendo forte, porque...
1: Tranquilo, tranquilo.
0: Amanhã tem, hein? Amanhã tem galão em campo. Com galão em campo, não tem placar em campo, doutor Ivan
1: Santana? Com branco, com certeza.
0: Mas hoje tem jogo, doutor Ivan, para o senhor se divertir. O senhor tem algum encontro hoje?
1: Não, não tem, não existe. Eu sou um cara, não sou sozinho, mas sou solitário. Ah,
0: pois é, o senhor não tem nenhum contatinho para hoje não, né?
1: Tem não, não tem nada, não tem nada disso. Eu estou aí solteiro.
0: Pois é, doutor Ivan Santana, a bola já está rolando, doutor Ivan, para Independente Rivadavia.
1: 9 minutos, daqui a pouco o Fluminense acha para nós, hein?
0: E aí, 0x0, aí, 0x0, tá vendo aí? Fluminense em campo, será que ele
1: Fluminense
0: vai estar em campo?
1: Fluminense em campo tem placar, não tem placar, vai ter placar em branco.
0: Tá chegando jeito moral para esse jogo, porque ganhou do Palmeiras, todo poderoso.
1: Será que o Hulk
0: está
1: jogando lá? Se jogar, perde.
0: O senhor é fã do Hulk, você acha que o Hulk vai...
1: Fã
0: vai...
1: nada.
0: Não, pelo menos segundo tempo para dar umas bombas lá, que o homem chuta forte, né?
1: Verdade.
0: Eu acho que ele já começou a ambientar lá no Fluminense, já até marcou gol, o senhor falou que ele marcou gol.
1: E de cabeça ainda, lá uma jogada mais boba lá. Eu torci pra não fazer o gol.
0: E é raro ele marcar gol de cabeça, né, doutor Ivan?
1: É, mas bateu falta, jogou longe. Fez nada.
0: Então o Bunda tá na ajuda, daqui a pouquinho vai estar em campo.
1: Foi substituído.
0: Então tá aí, pela Copa Sul-Americana, tem Deportivo Recoleta e Boca Juniors. Agora,
1: 19
0: horas. Ah,
1: esse aí eu vou assistir, ó.
0: Já
1: tá rolando. São Paulo e Bolívar.
0: E agora, não, esse aqui já tá rolando. Deportivo Recoleta e Boca Juniors, 0x0. O que o senhor disse que vai assistir é São Paulo e Bolívar.
1: 21h30, né, Robertão?
0: 21 horas e 30 minutos, oitavas de final da Copa Sul-Americana. Haja o coração pra tanta emoção. Doutor Ivan, e aí? Vai dar São Paulo ou vai dar Bolívar?
1: Vai dar São Paulo e lá no jogo do Fluminense vai dar o adversário do Fluminense.
0: Do Flusão, é? O senhor acha?
1: Com certeza.
0: O senhor acha que o Fluminense vai perder para o Independente Rivadavia?
1: Com certeza, vai perder. Já deve estar perdendo. Não está porque você viu ali 0x0.
0: Pois é, o São Paulo no Brasileirão tá caindo, né, Ivan?
1: Tá caindo.
0: É o 13º com 27 pontos, não é isso?
1: É, em 5 jogos, ele perdeu 3 e empatou 2.
0: É, então tentar
1: bom lá, não. Os últimos 5 jogos.
0: Ih, rapaz.
1: É, não tá bom não, Robertão.
0: Então a expectativa da torcida para hoje não é das melhores não, né?
1: Não, porque ele fez uma boa campanha no início do campeonato. Ainda tem uma gordurinha que ele tá queimando cada dia.
0: Beleza, 19 horas, 11 minutos. Ô, Brito, sobre o Palmeiras, né? O Nicola, um dos jornalistas mais bem informados do Brasil.
1: É bom.
0: 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Solta aí, Britinho!
2: E Abel Ferreira pode ser demitido no Palmeiras? O mais maluco é que essa história tem mais fundamento dentro da torcida do Palmeiras do que propriamente nas alamedas do estádio Alviverde. Antes de gravar esse vídeo, eu ouvi de vários torcedores do Palmeiras um pedido para que o Abel, em caso de eliminação contra o Cerro, fosse dispensado. Essa possibilidade inexiste. Não há nenhuma chance de Leila Pereira demitir Abel Ferreira, ainda que o time caia na Libertadores da América. E há uma série de motivos. Primeiro, a Leila entende no Abel o melhor técnico que o Palmeiras poderia ter no mundo. Segundo, hoje o Abel é um baita escudo para Leila Pereira, Anderson Barros e companhia. Para Leila é muito mais confortável ter o Abel na função de técnico do que dispensá-lo. Ainda que, ou para complicar, ainda teria a busca por um novo técnico, algo extremamente difícil, como substituir o técnico mais vencedor da história do Palmeiras. Se no fim da temporada o Palmeiras não conquistar títulos e colecionar mais tropeços em 2026, como aconteceu em 25 e 24, aí pode haver uma conversa entre Abel Ferreira e Leila Pereira para uma rescisão em comum acordo. Vale a lembrança de que na última renovação de contrato ficou combinado entre as partes que não há pagamento de multa. Então, se o Abel pedir para sair ou o Palmeiras dispensar, ninguém paga nada. A informação que eu tenho é de que não há chance de o Palmeiras dispensar Abel Ferreira. Também não acho que o português vá deixar o Verdão no meio da temporada. Agora é aguardar a cena dos próximos capítulos e contar que o Palmeiras precisa obrigatoriamente chegar pelo menos até as semifinais da Copa do Brasil e da Libertadores da América para não ter muitas dificuldades financeiras. Em caso de eliminação para o Cerro Porteño na quarta-feira no Paraguai, e é quase líquido e certo que o Verdão precisará vender titular ou titulares ainda nessa janela de transferências.
0: Doutor Ivan Santana, e aí?
1: Acho que não cai não, Roberto. Primeiro que o Abel ele tem pretensões de ou Inglaterra, ou Espanha, ou mesmo o mundo árabe, e os campeonatos lá começam no mês de julho e agosto, né, Roberto? Então, se você sair no final do ano, a não ser que demitir algum técnico lá, porque só vai terminar a temporada né, no ano que vem, Robertão. Ele fica, ele vai ser campeão brasileiro ainda, e não vou falar que tem certeza, não.
0: Beleza, olha, lembrando que amanhã, Cerro Porteño e Palmeiras, o jogo às 19 horas, tá, gente?
1: É o mesmo horário do meu Galo?
0: Pois é, e amanhã, Flamengo e Cruzeiro, 21h30. E o Galo do Ivan Santana, pela Sul-Americana, 19 horas, Atlético Mineiro e Bragantino. O doutor Ivan tá tenso. E o Salles Gazel tá dizendo aqui, Ivan Santana, ó. Ah. Boa noite, meus amigos Alberto Gomes e doutor Ivan. Vocês já falaram Salles sobre Gadiel. A perca da minha carteira. Quem achou pode ficar com dinheiro, eu quero meus documentos. Salles Gazel perdeu uma carteira.
1: Quanto tinha em dinheiro?
0: Tinha, dizendo ele que tinha uns 1 bilhão mais ou menos.
1: Ei, Salles Gadiel, gente boa demais, gente. Acha a carteira do nosso amigo aí, né, Roberto?
0: Atenção, atenção, Salles Gazel, portanto, perdeu aí uma carteira contendo todos os seus documentos. Quem encontrar o dinheiro, né, já fica aí como recompensa e devolva a carteira.
1: Os documentos, né, Roberto?
0: Pode entregar aqui na Rede Imigrantes, lá nos Salles Correios, Gadiel. Que nós repassaremos aí para o nosso parceiro, grande amigo Salles Gazel, que está na audiência aqui do nosso programa, tá? Doutor Ivan, um abraço senhor e até amanhã, se Deus quiser.
1: Um abraço, Robertão, um abraço, Leandro Brito, Rômulo Ancama, Nestor, até amanhã. E para você, boa noite.
0: Beleza, moçada. Valeu, meu amigo Guilherme de Castro e do Hospital Bom Samaritano, Tia Teca, Hipermercado, Ronaldinho, Zé Aguinaldo, Dona Teca. Aquele abraço para vocês. Meu amigo Jomar Brito da Celtec Energia Solar, toda a turma da Alfa Unipac. Meu amigo Rony Franco aí da Franco Empreendimentos, o Idelfonso Júnior do Igor Simon Stauer. Obrigado pelo carinho, obrigado pela força. A vocês que interagem com a gente aqui, de coração nosso, muito obrigado. Amanhã, 18 horas e 15 minutos, a gente volta com muito mais informações. Valeu, fui!

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1: 7:19.

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1: Existe uma teoria que se chama 90-10, onde uma pessoa tem 90% daquilo que você procura em alguém, só que você foca naqueles 10% que falta. Aí você sai pra rua, se aventura e realmente você encontra aqueles 10%, mas não se deu conta que perdeu os 90%.

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0: 7h56. 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

0: 8:15.
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0: 8:31.
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0: 8h47. 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
1: Está no ar a Voz do Brasil. As notícias do governo federal que movimentaram o país no dia de hoje.
2: Olá, boa noite.
3: Boa noite para você que nos acompanha em todo o país.
2: Terça-feira, 18 de agosto de 2026.
3: Vamos aos destaques do dia.
2: Atualização da lei seca.
3: Nova regulamentação prevê o uso de equipamentos para identificar outras substâncias além do álcool.
2: Após acidente, em caso de morte, será obrigatória a realização do exame para detectar álcool ou drogas ilícitas.
3: Atendimento à mulher.
2: Busca de informações sobre direitos e proteção lideram chamadas ao Ligue 180. Graziela Mendonça.
4: A violência psicológica respondeu por 35% das mais de 98 mil denúncias recebidas pelo canal nesta primeira metade do ano.
3: Anvisa aprova duas novas canetas para tratamento de diabetes.
2: Os dispositivos possuem como princípio ativo a semaglutida, obtida